É o Felipe Rodrigo, Banquinho, aqui no Conexão, Alice Just, Curl Girl. Olha também o Two Angels of Rylan. 9:03 agora, o sucesso é aqui, Espacial FM, a mais ouvida. Boa noite para você, onde quer que você esteja, um intervalo super rápido e já voltamos, viu, com muito mais para você. Sai daí não!

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4: Agora 9:08.
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0: Conexão Espacial, você que está chegando, sintonizando agora, boa noite. É, vamos juntos até às 11, viu? Te lembrando que às 10 horas tem moda de rancho aqui no seu Conexão. 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Alô Sérgio, um abraço, obrigado pela sua companhia também. O Geraldo Sérgio está com a gente oferecendo música para Ana Cláudia, obrigado aí pela companhia. Também a Kizy lá de Antunes está ligada, oferecendo uma música para o Evaldo Buiú. Ela falou que essa música que ela pediu diz tudo, né? Ela pediu o Forever By Your Side, falou que essa música diz tudo, que Deus faz as coisas na hora certa, que te ama demais, foi um presente de Deus, né, na vida dela. Tá dado um recadinho, daqui a pouquinho vocês vão curtir então o Forever By Your Side. Alô Adriana também do Santos Dumont, tá ligada com a gente, um abraço. Alô, um abraço também. Quem tá com a gente, hein? O David Ardley. Alô, David, um abraço, boa noite.
1: Boa noite, meu querido.
0: Tudo bem?
1: Deus abençoe você, a família aí, primeiramente.
0: Amém, viu?
1: Toda a família espacial, todos os ouvintes.
0: Certo.
1: Manda um alô aí pra mamãe, né?
0: Mando.
1: Vera Luz Diniz.
0: Dona Vera Luz Diniz, ligada com a gente.
1: Mano Loi. Mamãe gosta de andar esmaltada, né?
0: Da canequinha esmaltada, no modo de rancho. Abraço, viu? Obrigado aí pela companhia, participação, né? Aqui no Conexão, sempre. Vocês estão sempre com a gente. Ô, dona Vera.
2: Deus abençoe você,
0: amém.
2: Toda a sua família.
0: A senhora também, dona Vera.
2: Você, Vera Luz Diniz, do bairro Nossa Senhora
0: de Fátima. Bairro de Fátima, é vizinha.
2: Manda pra minha canequinha esmaltada pra mim.
0: Tá bom.
2: Deus abençoe você. Você merece.
0: Muito obrigado, viu, dona Vera?
2: Amém.
0: Um abraço, obrigado aí pela companhia. Ela quer ouvir a canequinha esmaltada, né? É a vida de fazenda. Vocês vão curtir no modo de rancho daqui a pouquinho, tá bom, David? E o pessoal todo aí. Abração pra vocês. Ela também, a Maria de Lourdes, do bairro Santo Antônio, tá ligada com a gente, dando aquele alusão pros Ceará. Ou Ceará? Ceará, né? Deve ser Ceará. Um abraço, viu? Obrigado pela companhia. Também a Adriana curtindo a gente lá do bairro JK. A Marilene com a gente também lá em Divinópolis. Um abraço, muito boa noite para todos vocês. 9 e 12. O sucesso é aqui, Espacial FM. Agora com o Victor e Léo. Daqui a pouquinho tem aquela que você pediu aqui no Conexão. 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Boa noite. Boa noite para você.

Olha, falando de amor no seu Conexão Manhattan, Forever by Your Side. Olha, um abraço pro Jonathan, tá ligado com a gente. Alô, Jonathan, um abraço, boa noite pra você. Beatriz Rodrigues, do São Francisco, um abraço, viu, Beatriz, também. Obrigado pela sua companhia. Marli Assis, lá no São Luís, um abraço. Você que tá jantando agora, você que tá aí preparando o jantar, você que já tá lavando a louça do jantar, viu? Coisa boa que nós estamos juntos, 9h19 agora. Espacial é a mais ouvida, sucesso aqui, daqui a pouquinho já sabe. Tem Moda de Rancho às 10 horas. Beatriz já pediu, né, sua música do Moda de Rancho. Pediu o Zé Henrique e o Gabriel. Daqui a pouquinho, 9h19. Boa noite pra você.

Conexão Espacial FM. Olha para você que pediu, Simone Mendes, Eu na Brama.

É a Simone Mendes, melhor mexer com Brahma do que com gente que não ama. 9h27 agora, sucesso aqui no Espacial, você que está aí no seu carro curtindo a gente, um abraço, você que está aí pelas estradas, um abraço, viu? Obrigado pela carona. 9h27 agora. Daqui a pouquinho tem mais participações pelo 99974-0105 Espacial FM. O sucesso é aqui. Mais um intervalo. Voltamos já.

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2: 20 graus agora, umidade relativa do ar 71%, o vento 6 km por hora.
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0: Conexão Espacial FM 933 agora. Pessoal chegando, participando com a gente. Obrigado, viu, pela audiência. Obrigado aí pela companhia, né? Aqui no Conexão. Paulo César, o PC de Capoeira Grande, está ligado com a gente. Alô, PC, boa noite.
1: Boa noite, aqui é o Paulo César de Capoeira Grande.
0: Tudo bem?
1: Ouvi uma música do Gino e Gino, Vazei na Braquiária.
0: Vazou na Braquiária.
1: E um abração para vocês aí da Rádio Especial, viu?
0: Obrigado, viu, PC? Lá de Capoeira Grande, ligado com a gente, no modo de rancho. Ele quer ouvir o Gino e Gino, né? Vazei na Braquiária. O Cláudio Antônio, boa noite. Um abraço, Cláudio Antônio, tá ligadão com a gente. Obrigado, viu, pela sua audiência, sua companhia, sua participação aqui no Conexão. Ângela também tá com a gente, né, Ângela? De Sete Lagoas.
2: Boa noite, Carlos Leite.
0: Boa noite, tudo bem?
2: Boa noite.
0: Boa noite.
2: Tudo bem com você, Carlos?
0: Tudo bem. Você, Ângela?
2: Carlos, como está? Tudo bem, Carlos?
0: Coisa boa. Oi.
2: Ô, Carlos.
0: Oi.
2: Eu queria ouvir uma música.
0: Qual a música?
2: Negros Solimões, Como Esquecer Este Amor.
0: Como Esquecer Esse
2: Eu
0: Amor?
2: Eu queria oferecer essa música para todos os ouvintes que estão ouvindo o programa.
0: Sim.
2: Eu queria oferecer essa música também para todos os locutores da rádio.
0: Tá bom.
2: Viu? Carlos tá bom. Leite.
0: Viu?
2: Boa noite, com alegria.
0: Com muita alegria.
2: Foi muito prazer conversar com você, Carlos.
0: Prazer meu, viu, Ângela, sempre.
2: Carlos, oi. Se você não puder colocar a minha música, coloca Gilberto e Gilmar, a música da saudade.
0: Música da saudade.
2: Viu, Carlos Leite?
0: Viu? 9h35 agora, sucesso é aqui. Maria Carla também está com a gente. Maria Carla de Itaúna, um abraço, boa noite para você. Também Juarez, que bom que nós estamos juntos. 9h35.

0: JM e Thiago aqui no Conexão. Um arranjo diferente, né, para essa música. CDs e livros. Ficou bacana, hein? Ficou demais, hein? CDs e livros. Grande lembrança aqui na Sua Espacial FM com esse novo arranjo. 9h38 agora, hein? Sucesso é aqui. Olha o Cláudio Garcia, do Dom Bosco, tá com a gente. Alô, Cláudio Garcia, tá com um recadinho pra gente.
1: Boa noite, Carlos. Aqui
0: boa noite.
1: Garcia, Dom Bosco.
0: Ah.
1: Acabando de preparar a galinha caipira.
0: Galinha caipira?
1: Tomando uma gelada.
0: E tomando uma geladíssima. Um abraço, hein, Cláudio? Um abraço, então, comendo aquela galinha caipira. Vai comer agora, né? Acabou de preparar. E aquela geladíssima, hein, dona Joana? será que tem aquela fininha também, hein?
2: Ai, ai, ai.
0: Pra acompanhar? Agora 9h39, Guilherme Benuto, boa noite pra você.

0: É o Zé Felipe no Conexão, a sua boca mente. 9h44, você que tá comendo aquele tiragosto delicioso, aquele que é bem frito, um abraço. É a Rosa Pura, né? Comendo aquele que é bem frito. Dona Joana fica, porque sabe que tem aquela fininha, hein?
1: Oi, Dona Joana, danada, fininha, oi, desce redonda, hein? Hã? Depois de um quiabinho frito, com a carninha moída e um ovozinho, ó.
0: Eu sabia, viu?
1: Especial, sucesso é aqui.
0: É aqui sempre, 9h44, né? Dona Joana, pra quem não conhece, né? Dona Joana ficava comigo lá no Viola Brasil, quando eu apresentava o Viola Brasil. Eu vim pro Conexão, ela falou, Carlos, posso ir também pro Conexão? Falei, claro, uma companhia, né? Tão agradável como a Dona Joana, é claro, é muito bem-vinda sempre. Ai, ai, ai. 9h45, agora tá aqui com a gente, hein? 9h45, especial, a mais ouvida, o sucesso é aqui.

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2: 9h45.
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2: Agora pulou 9h46.
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3: 9h48.
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9h48, confirmando a hora certa para você. Um abraço para o Renato Telles, está ligadão com a gente também. Alô, Renato, um abraço para você. Obrigado, viu, pela sua companhia. O Marquinhos também está com a gente. Ô, Carlos, manda um alô para nós em Nova Serrana. Quem pediu foi o Renato Telles. Alô, pessoal aí de Nova Serrana, meu abraço. Viu, Renato também, muito obrigado, viu, pela sua audiência, companhia e a participação aqui no Conexão. 9h49.

0: É o Mato Grosso e o Matias aqui no Conexão. Tentei te esquecer. Essa música é linda, hein? Olha, eu queria mandar um abraço. Nossa, esse pessoal aí, gente finíssima lá de Nova Serrana, curtindo esse passeio. Alô, Renatinho, um abraço. Ou também o Juninho, a Marília, né? Também o André, Maria, José, Valtinho, Adriana, também Jennifer, Marcos. É o pessoal aí do Luiz Chico. Turma toda curtindo a gente, viu? Ei, coisa boa, hein, Dona Joana? A moçada tá lá curtindo Especial FM. A moçada tá jogando, hein? Tá jogando um baralho, hein? Nossa, um abração pra vocês. 9h56. Pois é, o pessoal de Nova Serrana tá sempre com a gente. Então, o Juninho, Marília, André, Maria, José, Valtinho, Adriana, Jennifer, Marcos. Pessoal, turma toda aí, do Luiz Chico. Meu abração para vocês, jogando aquele baralho e curtindo esse passeio. Coisa boa, hein, Dona Joana?
1: Ai, ai, ai.
0: Essa moçada curtindo a gente, hein? Que bom ter audiência, companhia de vocês todos, viu? Muito obrigado pela audiência, companhia e a participação, né? Participação de vocês aqui no Conexão. Olha, daqui a pouquinho, depois do intervalo, tem Moda de Rancho aqui na Sul Espacial FM. Sai daí, não!

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4: 9h59.
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0: Conexão Espacial FM, são 10 horas. Meu abraço para você, obrigado, viu, pela sua audiência, obrigado pela companhia. A Sônia Silveira está com a gente lá no São José, super ligada, está sempre ligada aqui no Conexão. Também o Paulo é lá do Recanto, é o Muleta, popular Muleta lá do Recanto. Ô Carlos, manda uma música bem bonita aí para minha esposa Luciene, é o Muleta do Recanto, um abraço, viu? Paulo e Luciene, do Recanto, curtindo a gente. Um abraço aí pra vocês. Pediu uma música bem bonita aí pra sua esposa, né? A Luciene. Daqui a pouquinho, então, viu? Aqui no Moda de Rancho. Olha também a Maria de Lourdes, do bairro Santo Antônio, tá ligada com a gente. O Paulo Sérgio. Um abraço. Chegando Moda de Rancho, aqui no seu Conexão, aqui na sua Espacial FM.
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0: 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E a gente começa a Moda de Rancho de hoje com Gino e Gino. Eu vazei na braquiária. Boa noite pra você, onde quer que você esteja.

0: tem gente que fala em casamento em vaza na braquiária, hein?
1: Ai, ai, ai.
0: 10:04 agora. Alô, um abraço, Adriana Cássia, lá do Cores de Minas, está ligada com a gente. Um abraço para você, Dona Vera Lúcia Diniz e toda a família, lá no bairro de Fátima, em sintonia com a gente. Um abração para vocês, hein? Olha que música linda chegando aqui no Moda de Rancho. Celso e Márcio, é a vida de fazenda. Boa noite para você. Simples.

0: Celso e Márcio no modo de rancho, vida de fazenda, música linda. Olha, o Zé Truvão tá ligadão com a gente também. Alô, Zé Truvão, meu abraço pra você também, viu? Obrigado aí pela sua companhia. O Anderson também curtindo a gente do bairro JK. Alô, Simone, tá com a gente lá em Divinópolis. A Anitta e o Flávio, lá de Nova Serrana, também curtindo a gente. Um abraço pra vocês. 10 e 8, o sucesso é aqui.
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0: Essa música é linda, né, Leandro e Leonardo? Amor dividido. Amor, 10 e 12. Quem tá com a gente é a Cléo, lá da Vila Maria. Alô, Cléo, boa noite para você. Obrigado pela sua companhia.
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0: Correio, Paraná, aqui é o seu lugar. 10 e 16 é o Moda de Rancho Espacial FM.
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0: Zé Henrique e o Gabriel. Nossa, essa música é linda, hein? Quando eu digo que te amo.
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0: Olha, você que tá no rancho, você que tá na chácara, você que tá no sítio, onde quer que você esteja, você que tá na fazenda, você que tá em casa, você que tá no trabalho, você que tá no trânsito. Que bom que nós estamos juntos no Moda de Rancho.

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0: 10h27 agora. O sucesso é aqui. Boa noite pra você.

Bruno e Marrone, O Meu Disfarce, Zezé de Camargo e Luciano Pedras, Rick Renner, Escolta de Vagalumes, Quando Digo Que Te Amo, Henrique e o Gabriel, Chico Renner,

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3, daqui a pouquinho tem mais vídeos, áudios, né? E mais áudios para vocês, daqui a pouquinho. Vídeos não, viu gente? A Adriana, mamãe do Arthur, do Santo Antônio, também tá ligada com a gente. Boa noite para você.

0: luanaprado.g. Também você curtiu Adoro Amar Você. A moçada lá em Nova Serrana tá ligada com a gente, hein? Alô, um abraço.
1: Uma música do Zezé de Camargo. É, Indiferença.
0: Indiferença do Zezé de Camargo. É, o pessoal tá até cantando já a música aí, hein?
1: O povo tá até cantando ela aqui já. Vambora.
0: Abraço, abraço pra você. Epa, a moçada canta bem, hein?
2: E a gente não consegue.
0: Eu acho que eu nem vou tocar o Zezé de Camargo, viu? O pessoal tá cantando melhor que o Zezé. Boa noite, gente.

Indiferença, Zezé de Camargo e Luciano, boa noite para você. Agora 10h41, você participando com a gente pelo 99974-0105. Aqui você está em primeiro lugar, sempre boa noite para você.

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2: 10h43.
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E você está ouvindo... 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Você que está vindo agora das faculdades, né? O pessoal vindo aí dos colégios, das faculdades, pessoal nas vans, em sintonia com a Espacial, curtindo aí a gente. Um abraço aí para vocês. Obrigado, viu, gente? Obrigado pela carona. Obrigado, né? Você que está aí em sintonia com o seu Conexão. Todos os motoristas, os alunos, né, os motoristas aí das vans, os alunos, a turma toda aí, boa noite para vocês. O Edivar está com a gente também e a Conceição lá na Vila Maria, boa noite. Uma boa noite também para o Zé Carlos, que está curtindo a gente. Alô, Zé Carlos, boa noite para você. O Miltinho da Van, também o Niltinho da Van, 10h45 agora. Esqueci você, Henrique e Diego com Bruno e Marrone.

0: esse.
1: Alô, Mário Lúcio. Mário Lúcio também tá curtindo a gente, né, Mário Lúcio? Um abraço, boa noite. Conexão.

Bruno Rosa no seu Conexão. Atriz demais, hein? 10h50, espacial. 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Com essa música linda chegando pra você, você pediu KLB aqui no seu Conexão. A dor desse amor. Boa noite pra você.

0: falando muito mais de amor pra você no seu Conexão. KL Bença, música linda, A Dor Desse Amor. Boa noite pra você, Espacial.
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0: Agora 10h54.

sou. Olha, Paula Fernandes, meu eu em você, a penúltima de hoje do Conexão. Que peninha, Conexão. Tá chegando a mais um finalzinho. Tem problema não, amanhã tem mais a partir das 8 da noite. Mais uma vez, muito obrigado pela sua audiência, muito obrigado pela sua companhia, viu? Que você tenha uma noite bem gostosa, cheia de coisas boas. É isso que eu te desejo, só coisas boas na sua vida. Falando em coisa boa, chegando os clássicos da MPB. Forte abraço, gente, até amanhã. Tchau, tchau. Tchau, tchau.

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3: 11:02.
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1: Muito prazer estar com você em mais um encontro. Começa agora o Clássicos da MPB. Eu sou Daniela Alcântara e convido você a aproveitar cada canção, cada acorde e cada emoção que só a nossa música popular é capaz de transmitir. O programa de hoje promete demais.

0: Que seleção maravilhosa, hein? A gente faz uma pausa agora, mas eu volto já já com muito mais música e emoção pra você.
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0: Sequência incrível, né? Agora a gente dá uma paradinha, mas daqui a pouquinho eu tô de volta com mais uma sequência pra você.
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0: bem, minha gente, o nosso tempo acabou. Mas a boa música fica para sempre no coração. Obrigada pela sua presença aqui nos Clássicos da MPB. Tenho todos um dia abençoado por Deus. A gente se encontra de novo no próximo programa. Até lá. Tchau, tchau.
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2: 11h49.
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5: Cassete está no ar para você a partir de agora com o melhor da música do passado, anos 70, 80, 90 e algumas dos anos 2000. Diego Soares para te fazer companhia nessa viagem musical. Bora simbora, começando com Jota Quest, Além do Horizonte.

0: Engenheiros do Havaí, somos quem podemos ser. Antes, Metrô, Tititi e Raimundos. Já depois do intervalo tem mais.
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3: Meia-noite e sete.
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0: Cassete está de volta e trazendo agora o som de David Guetta.

0: Klaus e Vanessa, Fonte Secou, Antes da Idol, Wave Flag e ainda Cidade Negra, Sombra da Maldade. Pausa no cassete e voltamos já pra você.
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1: Oi, Barbie.
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0: Ah, melhor assim.
2: Tá aí o som de Kelly Key com Barbie Girl. Antes, Felipe Dilon, Ciúmes de Você. Ainda Kesha, TikTok e Fiuk, Fora de Alcance. Pausa no cassete, daqui a pouquinho tem mais saudade pra você.
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4: 00:47.
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9: De volta, agora trazendo Kelly Minogue.

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1: 1 em 5.
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0: a galera do Jota Quest, mais uma vez. Depois do intervalo, tô de volta com as últimas saudades desta edição do Cassete. Segura aí!
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0: 1h23.
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3: Tá aí o som de The Calling, Call For You, pra continuar.

0: Jorge Benjor, W Brasil, antes Lulu Santos, o descobridor dos Sete Mares. Rolou também Venga Boys, Kiss e The Calling for You. Foram as últimas aqui do nosso cassete para relembrar e matar a saudade na programação. Forte abraço a todos e amanhã tem mais. Tchau, gente!
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1: 1h46.
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1: 2 e 9.
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3: Olá, gente, boa noite. Eu sou Roger Pires e com muita alegria lhe farei companhia a partir de agora no Back in Time desta noite. Aqui você vai viajar no tempo e recordar comigo canções que ficaram para sempre em nossos corações. Adrian Gurvitz, Classic.

nosso boa noite para você que está ligado com a gente. Aqui você recorda as canções que marcaram para sempre. É o Back in Time na sua noite.

0: Aqui no Back in Time tocamos LTD, Shine On, Def Leppard, Love Beats. Em instantes, o Back in Time está de volta. 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
2: 2:30.

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Gregory Abbott, Shake You Down.

0: No Back in Time, só as melhores. Ouvimos Gordon Lightfoot, Sundown, Azimuth, Linha do Horizonte. Vem aí mais um intervalo, o Back in Time volta daqui a pouco. Até já.
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2: Espacial. 12:51.

0: Nesse bloco ouvimos no Back in Time, Rita Lee lança Perfume, Hathaway, I Miss You. Vamos fazer uma pausa para o intervalo e daqui a pouco estaremos de volta com o Back in Time.
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2: 3:11.

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0: Neste bloco ouvimos no Back in Time, Bete Carvalho, As Rosas Não Falam, Gilberto Gil, Vamos Fugir. Vamos ao intervalo rápido e o Back in Time já estará de volta.
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2: 3:30.
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0: Aqui as canções que você mais gosta. Lucifer, Self-Pity.

Nosso boa noite para você que está no carro ouvindo a gente. Muito obrigado pela companhia. O Back in Time segue em frente tocando o melhor da música.

0: No melhor do flashback, ouvimos Anne Faye, Kiss and Say Goodbye, Liverpool Express, Dreaming. Mais um intervalo e o Back in Time volta
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4: 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Espacial. 3:53.

Estamos de volta tocando as canções que você gosta de ouvir. Jefferson Starship, Sarah.

Você ouviu no Back in Time, Timi Fontana, Il Mondo, Gilberto Gil, Refazenda. E assim chegamos ao final de mais um programa. Estaremos de volta amanhã com mais 2 horas de lindas canções em seu rádio. Até lá!

0: E aí, turma do Trancho, aqui é o Fernando Riquetti e eu estou chegando com uma porção de informações para dividir com vocês. Então, vamos nessa que o Brasil Caminhoneiro já tá começando! Quem nunca, nunca comprou um produto pela internet, hein? É, o comércio eletrônico chamado de e-commerce veio para ficar, literalmente. E com ele, tudo é mais rápido. Um modelo de negócios que oferece muitas vantagens. Um grande alcance de mercado, com custos de operação reduzido, comparado com lojas físicas. E possibilidades para o consumidor comprar de qualquer lugar do país. E até do mundo. Por conta disso, todos os dias, milhares de encomendas cruzam ruas, avenidas e bairros inteiros para chegar até a porta do consumidor. E por trás dessa engrenagem que não para, estão os entregadores de aplicativos. Profissionais que se tornaram peças-chave da nova economia. São homens e mulheres de diferentes idades e histórias. Muitos vieram de outras profissões, motoristas, vendedores, operadores de fábrica, até profissionais com ensino superior. Pedro é presidente da Associação Brasileira de Logística. É um profissional muito experiente no setor, viu? Para ele, o grande desafio para as empresas atenderem com excelência o consumidor é conhecer as particularidades da operação. E os desafios que os motoristas enfrentam país afora.
1: São vários temas importantes. Eu acho que infraestrutura é uma, né, fundamental, porque nós precisamos continuar investindo em rodovias, em infraestrutura rodoviária. O Brasil, por muito tempo, investiu muito pouco do PIB em infraestrutura de transportes, né? Chegou aí casos de 0,5% do PIB, 0,2% do PIB, e a gente tem na Abralog alguns estudos que o Brasil, para galgar um nível de desenvolvimento comparado às grandes potências, precisaria investir no mínimo 3 a 4% do PIB todo ano por no mínimo 15 a 20 anos. É importante que seja uma gestão de Estado e não de governo, né? Muda o governo, muda o plano. Não, temos que manter a logística e o transporte como uma plataforma de Estado.
0: Entre a pressa das entregas e os desafios da rotina, esses profissionais seguem movendo a economia, levando não apenas produtos, mas também histórias de luta, adaptação e sobrevivência.
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0: Parceiro, você conhece rodovia boa e conhece rodovia ruim, certo? E as rodovias que perdoam, você conhece? Não? Então, ó, ouve aí o papo aí do nosso especialista em segurança viária, Francisco Garonce. Ele vai explicar tudinho pra gente. É contigo, Garonce.
3: As rodovias brasileiras testemunham a cada ano mais de 5 mil mortes. E nem mesmo a pandemia de Covid-19, que mudou em tantos aspectos o comportamento da sociedade, conseguiu mudar essa realidade. E a principal causa desses acidentes ainda é o erro humano. Mas como evitar essas mortes se nós sabemos que errar é humano? E na busca da solução para esse problema, surgiu um novo conceito em engenharia que recebeu o nome de rodovias que perdoam. Segundo o Observatório Nacional de Segurança Viária, a ideia de rodovias que perdoam é utilizar tecnologias, produtos e serviços inovadores na construção de vias para que, no caso de um acidente, que até pode ter sido causado pelo erro de alguém, as consequências para os envolvidos sejam minimizadas e mortes ou lesões possam ser evitadas. As rodovias construídas com as mais modernas tecnologias de proteção podem até perdoar, mas não é por isso que a gente vai deixar de dar atenção às regras básicas de segurança. E o que não falta é história de gente que já levou susto e até se acidentou nas estradas por falta de segurança. E agora a gente vai falar aqui com o Gilberto Borchat, ele que é de Santo Ângelo, no Rio Grande do Sul. E aí, Gilberto, você já tomou algum susto, alguma situação que você tem entendido que foi por falta de segurança na rodovia?
4: Eu tava saindo de Curitiba, sentido Lapa, ali tem bastante curva ali, né? Eu tava carregado com telha, né? Eu já tinha passado alguma vez, só que às vezes o cara passa e acostuma, daí o cara facilitou, daí a carga pendeu para um lado, né? É bem perigoso ali.
5: Normalmente em final de serra tem a zona de escape mesmo, e isso já salvou a vida de muita gente.
4: Sim, já é. Isso por aí? Já vi ali, né? No Santos ali tem uma ou duas ali já. É, como é que eles chamam ali? É de brita, né? Feita de brita, né? O caminhão sai ali, a velocidade que ele vinha ali, ele para ali.
3: Uma situação que um caminhão que claramente perdeu a capacidade de frear poderia ter um final bem diferente com um pai de família que talvez não voltasse para casa se não fosse uma área de escape construída segundo o princípio das rodovias que perdoam. O Ministério da Infraestrutura, a Agência Nacional de Transportes Terrestres e o Departamento Nacional de Infraestrutura de Transportes incluíram no seu plano setorial a meta de que as novas rodovias a serem construídas ou concedidas no Brasil devam, a partir de agora, seguir essas novas regras de segurança.
0: Valeu, garoto! Aquele abraço, meu irmão! Até a próxima! É isso aí, turma. Olha, a construção de áreas de escape nas rodovias, a instalação de dispositivos de contenção e sonorizadores são apontadas como boas ações para um trânsito seguro.
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0: E vamos de música! Felipe e Rodrigo!

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1: Parceiro, você sabe quais são as exigências na hora de contratar um motorista profissional para preencher uma vaga ou, de repente, para fazer um trabalho avulso? Você sabe o que pode e o que não pode ser exigido? Pois eu conversei com o Eliel Fernandes. O Eliel, gente, ele é diretor de gerenciamento de riscos. E ele explica quais são os critérios para contratar o motorista.
2: Nossos critérios são para evitar que os marginais roubem as cargas ou oportunistas se passem por motoristas honestos para desvio das cargas. Os critérios, eles são mais rígidos, inclusive. Mas o banco de dados nosso, que é um banco de dados de 27 anos, permite que, com o avanço da tecnologia, façamos um mix dessas informações e possamos fazer a liberação desses profissionais de uma forma mais adequada e casada com a necessidade de cada viagem.
1: E o Brasil, gente, é um excelente laboratório para o aperfeiçoamento desses sistemas. Não há em nenhum outro país do mundo um universo e uma variedade tão grande de cargas, estradas, caminhões. E anos atrás, todo esse balaio de gato criava uma série de impedimentos para o autônomo e pequenas transportadoras conseguirem uma carga. Uma conta, um cheque devolvido, eram motivos mais que suficientes para as portas se fecharem.
3: O cheque o rapaz deixou num determinado posto e esse cheque não foi
1: resgatado,
3: não foi resgatado. Aí eu fui para abastecer, a placa do caminhão estava com essa restrição. E daí eu fui fazer a pesquisa do
1: claro.
3: Carregamento. Numa determinada seguradora, apresentou esse problema desse determinado do posto lá. Sabe? Aí eu apresentei, liguei, consegui ligar, falar com a menina lá. Eu apresentei pra ela, o caminhão nem é mais dessa pessoa, tal. Eu te mando a documentação. Ela, não, a placa tá com restrição, então automaticamente o motorista não vai carregar.
1: Eita,
3: não vai liberar.
1: A Lei 13.103, mais conhecida como a Lei do Caminhoneiro, ajudou a mudar esse cenário, viu? Isso porque no artigo 13 fica determinada a proibição de levantamento de informações financeiras para a qualificação do profissional. E qualquer um que utilizar essas informações estará infringindo a lei. O estradeiro Valdemar Antônio, de Gravatá, Pernambuco, diz que está com tudo nos trinques.
4: Está tudo em dia. Esse, tem outro caminhão também.
1: É, né?
4: Esse outro eu comprei de você, o parceiro, que era outro dono.
1: Certo.
4: Então me deu um probleminha. Levei mais de mês até que eu normalizei ele para poder trabalhar.
1: Para não correr o risco, o senhor deixou ele parado, tá com a documentação tudo certinho?
4: Até que já tá positivo, tá para carregar, aí eu mandei carregar. Aí.
1: Quando você tem uma fidelidade com uma transportadora, uma rota certa, já um perfilzão qualificado, fica mais fácil você conseguir seguro pela gerenciadora ou não?
5: Ah, fica bem mais fácil, porque eles já te dão a indicação ali também, fica mais fácil de conseguir, né? Negócio fazer trabalho certinho, entregar a carga no prazo e... Show de bola.
1: Você tem percebido aí que a turma, né, os colegas aí de trabalho, tem enfrentado algum tipo de restrição, não conseguir carregar com o caminhão em alguma gerenciadora ou não?
5: É, alguns pelo estado do caminhão, no estado de conservação, idade do motorista, no caso, né? O pessoal acima de 60 anos já fica mais difícil, né? Pelo que eu vejo, né? E as condições do caminhão, né?
1: É, a nova lei do motorista está em vigor desde 2015 e abrange os direitos e deveres de todos os condutores. Então, parceiro, dá uma lida na lei, viu? Porque aí você sabe quais são os seus direitos. Porque às vezes o pessoal sempre bate aqui na porta, né, Serjão? Perguntando pra gente sobre determinado assunto, tal, não sei o quê, que ninguém contempla. Muitas vezes isso aí tá lá escrito na lei. Então, fica atento, pega a lei do caminhoneiro, dá uma estudada, fique sempre muito ligado no que acontece no seu dia a dia.
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1: E vamos de música!
0: Do fundo do baú.
1: Eduardo Costa.

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2: A tecnologia Euro 5, usada nos caminhões fabricados a partir de 2012, chegou para melhorar a qualidade do ar que respiramos. Na época, trouxe muitas dúvidas e desconfianças, tanto para as transportadoras como para os caminhoneiros. Há dois sistemas que atendem à norma Euro 5. O EGR, que utiliza parte dos gases dos escapamentos numa nova mistura de diesel e ar durante a combustão, e o SCR, que usa o Arla 32, uma solução à base de ureia injetada no catalisador. Ela provoca uma reação química. O que sai do escapamento é inofensivo ao meio ambiente. Tanto o EGR quanto o SCR precisam utilizar o diesel S10, combustível com menor quantidade de enxofre. Para quem está na estrada, ó, nada muda. Seguindo o plano de revisões, utilizando combustível apropriado e o Arla 32, dificilmente o caminhão apresentará problema.
1: Eu conversei com o estradeiro Wellington Delfino. Ele é de Tijucas, na Santa e Bela Catarina, sobre catalisador. Vamos ouvir.
3: Rapaz, todo dia estava vendo uma reportagem para um caminhão parecido com o seu. Quase R$25 mil um catalisador. Tem que ficar atento com ela 32, que você danifica uma peça dessa aí, o patrão te degola de vez, não degola não?
4: Além de só degolar, você também danifica o caminhão. Não é só danificar o catalisador. Além de tudo, você também danifica o motor do caminhão, né?
1: Boa parte dos caminhoneiros está fazendo a lição de casa, ou melhor, a lição da estrada, e direitinho, no capricho.
3: A Lindo tá rodando aqui numa 460, já é caminhão tecnologia Euro 5, e com esse caminhão que você já tá rodando já há um bom tempo, já, né, Lindo?
5: Já, até mais ou menos, aproximadamente aí nessa empresa aqui, um ano mais ou menos.
3: Legal. Você sempre tá olhando o caminhão, ver se tá tudo adequado, se não tá emitindo muita fumaça, se o consumo dele tá dentro da média. Você está sempre acompanhando isso daí lá dentro da boleia, né?
5: Claro, tem que acompanhar mesmo, porque a gente ganha prêmio sobre isso. Opa. Entendeu? Então a gente tem que ficar atento a isso daí e trabalhar na melhor forma possível para ele não ter gasto.
3: Tá certo, tá certo.
1: Fique atento, parceiro. Fraudar o Arla 32 é crime e não compensa. A multa ambiental é pesada. O veículo é apreendido, sem falar nos danos ao catalisador, ao caminhão e ao meio ambiente.
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1: Tem música na boleia. Banda!

0: bom funcionamento do sistema de alimentação, não podemos esquecer de limpar o tanque, né? O Roberto é gerente de um truck center na cidade de Guarulhos, coladinho com a capital paulista. E ele percebeu que muitos estradeiros não têm esse cuidado. Vamos ouvi-lo?
1: Então eu recomendaria aí que cada duas trocas, 30 mil, 40 mil quilômetros, parasse, esvaziasse todo o tanque, tirasse toda a borra que existente no tanque ou alguma sujeira. Porque às vezes o tanque está armazenando sujeira que venha diretamente aos fios. Tá? Então além de trocar periodicamente dentro desses prazos que a gente já falou, uma boa limpeza nos tanques ajudaria bastante.
0: Para fazer a limpeza, o ideal é que o tanque de combustível esteja quase vazio e não possua vazamentos. Tanque e filtros limpos, procure deixar o tanque sempre cheio. Isso evita que a umidade do ar se condense, contaminando o diesel e provocando até um enferrujamento do tanque, tá legal?
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0: É, Paulinho, a coragem tá lá do outro lado do vidro, lá só, sacudindo os braços. Acabou, Riquete, acabou. Então tá bom, encerramos por aqui, mas a nossa amizade segue viajando com você, hein? Que cada parada seja tranquila, que cada entrega seja um sucesso e cada retorno pra casa seja repleto de alegria também, tá legal? Mas não fica triste, não, porque amanhã a gente se encontra de novo, porque aqui é Brasil Caminhoneiro, parceiro. Aqui é parceria de verdade. Brasil Caminhoneiro é uma produção da Cobran, Companhia Brasileira de Marketing. Um reco reco nas costelas dos compadres, beijo nas comadres, bons ventos da boleia e até amanhã!

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0: Pararara. Oi, oi, oi, oi. Bom dia, bom dia, bom dia, com alegria para você que tá ligado com a gente na melhor, nas ondas da 105,5 Rádio Espacial FM, a número 1 de Pará de Minas. Bora mexer meu doce, minha gente. Vamos que vamos, beleza. Tá começando para você a partir de agora o Viola Brasil aqui nas ondas da 105,5. Que prazer mais uma vez poder estar com você, viu? Acordar nessa manhã gostosa, manhã maravilhosa de quarta-feira. Hoje é quarta-feira, Bene. Meiota da semana, 27/5. 27 de maio de 2026. O mês acabou, né? O mês acabou, já estamos no meio do ano também. É meiota da semana, meiota do mês. E te contar uma coisa, viu, senhor? O tempo tá passando depressa demais. Daqui um dia tá falando de Natal de novo, de Réveillon, né? Ô, Bené, como é que faz? É, beleza. Daqui uns dias, nós estamos Feliz Natal. Ho, ho, ho, você vai ver. De como tá passando depressa, né? Nossa, olha, você vê, já é 27 de maio, gente. Meu Deus, tá passando depressa demais, não tá? Uhum, verdade. Vamos lá então, né? 5:03, a tela com mais às 7:50, por aqui, Rodrigo Reis na sua companhia. Com muita alegria, viu? Contando com você do outro lado, participando, interagindo com a gente, enviando para cá sua mensagem em texto, sua mensagem em áudio, 99740105, você vai prosear com nós, hein? Vem prosear com nós, é a prosa com viola aqui no Viola Brasil, então vamos mexer o doce. Vamos mandar um abraço pra galerinha que não para nunca? Diz isso que não para não, né, Bene? Sei não, viu? Sei não, hein? Deixa, manda abraço aí pra turminha do volante, volantinho, volantão. Bom dia, bom dia, bom dia. Indo, vindo, levando e buscando. Essas BR-2 meia loucas pelas ruas da cidade. Muito obrigado pela carona. Aos amigos frentistas. Nas conveniências também, muito obrigado pela sintonia. Aos amigos seguranças e vigias noturnos. Bom dia, bom dia. Nas guaritas, condomínios, nas empresas. Aos amigos que estão nas comunidades rurais, sítios, chácaras, fazendas, ranchos, bom dia, bom dia, bom dia. Minha amiga dona de casa, meu amigo retireiro, aquele abraço para vocês, muito obrigado pela companhia, obrigado pela audiência. Deixa eu mandar abraço para os amigos ligados com a gente também. Aqui na nossa programação, os amigos padeiros. Cadê a padeirada, Bené? Essa padeirada não quer nada, cadureza, só quer moleza. Vamos que vamos, e os biscoiteiros e biscoiteiras também. Cadê os biscoiteiros? Ô, gente, fala em biscoiteiros. A Sueli ontem mandou pra nós aqui um cafezão. Nossa, Sueli o Foca. Nossa, gente do céu. Todo mundo ficou doido, viu, Sueli? Nossa senhora, bom demais da conta. Você tá doido? É. Teve gente que até escondeu pra comer depois, viu? É, porque senão não ia dar não, filho. Não ia dar não. Tem gente que escondeu o negócio aqui, né? Até na geladeira. Debaixo da mesa, né? Dentro do bolso. Tem gente se escondendo tudo aqui. E um bolo. Um bolo de fubá com queijo. Nossa, Sueli do céu. Menina, Foca, menino do céu. Que trem gostoso. Nossa, não passou bem aqui, viu? Ontem não passou bem demais aqui. Cê tá doido. E os Valdinho, tem agora a nega da catibril com o pastel, né, Valdinho? Tá vendo lá? Ô, Sueli, Deus abençoe vocês. Muito obrigado pelo café de ontem, viu? Tava maravilhoso. E ontem, coincidentemente, tínhamos, né, uma visita aqui. Realmente, nossa, ficou top, viu? Top, top, top. Todo mundo perguntando, gente, de onde que é esses produtos maravilhosos, deliciosos. Eu falei, lá da Sueli, gente, do Foca. Vocês estão doidos? Ai, vai lá. Ai, 5:06, obrigado, obrigado mais uma vez, viu? Vamos lá, gente, é o seguinte, 5:06, conto com você aqui para poder interagir com a gente, participar conosco, né? Fica à vontade para você, manda para cá sua mensagem, então. Vamos prosear com nós, Roberto Fury. Ô, Roberto Fury, bom dia para você. Muito obrigado pela companhia, obrigado pela audiência, Roberto Fury. Ô, Roberto Fury. Até hoje não teve uma comemoração lá de vocês na arena, hein, Roberto Fury? Ah, ontem os meninos, eu achei que ontem vocês iam comemorar lá, se você acredita. Eu falei, não, eles vão comemorar a primeira vitória lá na casa deles, né? Porque eles merecem, uma casa tão, né, tão bonita, tão receptiva, né? Ali na Arena, como é que chama o negócio mesmo? Arena MRV, é isso mesmo? Ah, não deu, hein, Roberto Fúria, falhou. Ficou, adiou. né? Mas tá bom. Tá bom, tá? É, beleza. O menino jogou melhor que o time principal, você tá doido. O Atlético Sub-17, né? Perdeu pro Atlético Paranaense ontem lá, nos pênaltis. É, beleza, hein, senhor? Mais um time de fora que comemorou dentro da casa deles. Aí não, ué. Então tá bom, tá bom, tá bom. O Jorgilton tá ligadinho com a gente. Ô, Jorgão, um abraço pra você. Muito obrigado pela companhia, obrigado pela audiência. Renatinho no São Pedro, ligadinho. Bom dia, bom dia, bom dia. O Ali... Ô, Alírio, que é isso, rapaz? Uma hora dessa já tá assim? Você tá doido? Bom dia, Rodrigo Reis. Bora mexer o doce. Aqui colocar pra assar, hein? Agora os biscoitos. Manda abraço pra minha irmã Angelina em Nova Serrana. Alô, Angelina! Alô, Nova Serrana! Tem que trabalhar aí para todos os ouvintes aí da Espacial. Coloque minha família, a sua família e toda a família dos ouvintes na oração do poder. Obrigado, tô indo para a portaria do Rio Rancho trabalhar. Obrigado, rapaz, mas o negócio tá caprichado, hein? Gente, tem uma forma ali, ó, um tabuleiro que eles falam, né? É um tabuleiro, uma travessa, mas tá lotada de pão de queijo e biscoito, peleja. É, peleja, hein, senhor? Pra assar, hein? Pra assar, vai assar daqui a pouquinho, né? Ângela Maria em Sete Lagoas. Ô, Ângela Maria, chegou chegando, cantando e dançando. Bom dia, Ângela Maria.
1: Bom dia. Bom dia, bom dia, com alegria.
0: Bom dia, com alegria, Ângela Maria.
1: Tudo bem com você, Rodrigo?
0: Tudo bem, Ângela Maria.
1: O Rodrigo, comigo, tá? Tudo bem?
0: Graças a Deus. Rodrigo.
1: Oi. O Rodrigo.
0: Oi, oi.
1: Coloca
0: oi.
1: A minha família, oi. A sua família, a família de todos os ouvintes. A família de todos os locutores e de todos os motoristas na oração e na oração do poder.
0: Amém.
1: Eu queria ouvir uma música, Milionário e José Rico. Paixão de um homem. Ofereçamos para todos os ouvintes que estão ouvindo o programa.
0: Eita, beleza.
1: Para todas as minhas amigas.
0: Muito bem.
1: Para todos os locutores da rádio.
0: Muito bem, beleza.
1: Obrigado, Rodrigo. Foi muito prazer conversar com você, Rodrigo.
0: Obrigado, Ângela Maria.
1: Obrigado.
0: Obrigado. Bom dia, bom dia. É, Ângela Maria. Vou mexer o doce, Ângela Maria. O Pimenta, Rodrigo. Ô, Rodrigo, foi um prazer falar com você, Rodrigo. Pimenta. Ô, Zé Pimenta. Cadê a dona Alessandra? Um abraço para você. Muito obrigado pela companhia. A Expedito. Expedito. Ben, hoje tem cafezinho. Troca a moda que hoje tem cafezinho da Expedita, beleza. Tem biscoitinho assado, gente. Tem biscoitinho assado e a garrafa de café, hein? A garrafa tá cheia, hein? A garrafa tá cheia de café. Ô, Beno, como é que é o café dela mesmo? Doce, doce, doce, feito mel. Ralim, ralim. Ei, Expedita. Eita, cafezinho, mano. Aô. Ô, Expedita, bom dia, bom dia, bom dia, bom dia, com alegria. Quero pedir a música para todos da Fazenda Olaria, para todos da rádio também, Aparecida, Emanuele, Jussara, Reinaldão, Zé do Barionça e família também, a Penha, Antônio Jaguara, a Dejaneira sumiu, Expedita. Ana Goa Branca e também pro Délio Alves, aqui em Pará de Minas. Um abraço para vocês e muito obrigado pela companhia, obrigado pela audiência. Vamos, Expedita, cafezinho doce, doce, doce, feito mel. Rodrigo Gomes, seu doce, a Pen Jaguara tá ligadinho. Eu, Pen, bom dia. Ô, Pen, você acredita que já tem gente de olho em minha xicrinha lá em casa? Tem gente que já tá querendo tomar posse. Você acredita? Eu já falei, não vai desentender também, hein? Não vai desentender, beleza. Minha menina, já tá de olho na xicrinha. É, beleza. Oi, dona Eula, bom dia, dona Eula. Bom dia, família Coelho. Bom dia, bom dia.
2: Rádio Espacial, bom dia.
0: Bom dia, com alegria.
2: Bom dia, Rodrigo Reis.
0: Tudo?
2: Rodrigo, eu chamo Eula, eu moro baixo JK, eu queria oferecer abraço ao meu marido Du, minhas filhas Marcilene, Margarete, Patrícia, Ana Paula e Marciliana, e meus 11 netos e minhas 12 bisnetas. E hoje, Rodrigo, eu queria pedir uma oração especial, porque eu estou completando 54 anos de matrimônio. Hoje.
0: Que coisa boa.
2: Eu queria que Deus abençoasse, porque 54 anos é muito sano, né?
0: Com certeza.
2: E se pudesse tocar pra mim duas camisas de Milionário Zé Rico. Bom dia, Alegre.
0: Bom dia,
2: bom cafezinho. Dia. Hoje a ginástica é sua, né?
0: É, hoje é. Minha. É, dona Elo, hoje é dia da minha ginastiquinha. Nossa senhora, só me lembrar aqui agora, a minha junta começou a doer, só acredita? Nossa, só me lembrou aqui da ginástica hoje, minha junta começou a doer tudo. Nossa, Ê, dona Eula, parabéns, parabéns, gente. Que coisa boa parabenizar a dona Eula, né, seu Du, pelo 54 anos de casados. Nossa, é boda de níquel, né? É boda de níquel, dona Eula. Nossa, parabéns, que Deus abençoe cada vez mais, né? E é o seguinte, como a senhora disse, né, é uma caminhada, é uma longa caminhada junto, né? Nossa, parabéns, que felicidade parabenizar a senhora, viu? Deus abençoe a senhora cada vez mais, seu Du também. 54 anos de casados, completando boda de níquel. A dona... Ei, dona Eula, parabéns, parabéns, parabéns, parabéns. Que essa data se multiplique por muitos e muitos anos ainda, né? Ei, dona Eula, parabéns, parabéns, seu Du. Toda a família Coelho, aí sim, hein? Que coisa boa, dona Eula. Vou fazer ginastiquinha hoje também, dona Eula. A Cida Pires, em Onça de Pitangui. Oi, bom dia. Levantar, né? Uai, levantou ainda não? Uai, tô te entendendo, não. Ué. Que isso? Oi, oi, ô Cida Pires. Ô, Cida. Aí não, Cida. Aí você me quebra, aí. Ô, beleza, isso. Vamos levantar, Cida Pires. Olha a hora, Cida Pires. 5h13. Bom dia, bom dia, bom dia. O Geraldo Gomes. Bom dia, minha caixinha de cerveja. Hoje, é hoje aniversário dele, gente. Olha quem tá fazendo aniversário também. Quem tá fazendo Nivea? É o Geraldo Gomes. Alô, Geraldo. Vou uma caixinha de local pra você. Pera aí. Ei, Geraldo Gomes. Ô, Beno, separa uma caixinha de local pra ele. Eita, beleza. Parabéns, Geraldo, que essa data é recebida por muitos e muitos anos. Felicidade sempre pra você, viu? Tudo de bom. Vamos mexer o doce, beleza. O Ednei Brasil, tá ligadinho? Ô, oh, o bigode surubim. Rapaz, ontem eu tava vendo uma reportagem falando sobre o peixe baiacu. Não, não, mas agora é sério. Ô, Beno, agora é sério. O Beno tá rindo aqui, mas é sério. Eu tava vendo uma reportagem sobre o peixe baiacu. Rapaz, não é que é igualzinho a você mesmo, Ednei? Mesma, oi. Mesma coisa, cara. Mesmo, se... Não, gente, pesquisa aí. Pesquisa aí. Quando o peixe... É dá uma inflada, né? Igual um balão. Quando o baiacu, quando, né? Quando você, pois é, ele é um bicho que, na verdade, é o terror dos pescadores, na verdade, né? E quando ele infla, né? Repara pra vocês verem. É a mesma coisa, Ednei. Ednei! Ednei! Ednei! Ah, parece assim, na casa da Cochinchina. Você tá doido?
3: Fala. Bom dia, Careca Azul. E... Careca Azul. Rodrigo,
0: rapaz,
3: Rodrigo,
0: o Careca rapaz,
3: Azul, né? O famoso, o rapaz. Careca Azul. Na espacial. É uma quarta-feira, né, Careca Azul? É, voltar os trabalhos hoje, né, Careca Azul?
0: É isso aí, Pedro.
3: Careca Azul. É, ouvindo a espacial. As padeiraram já acordaram, Careca Azul?
0: Acordaram? É. Acho que não.
3: Ouvindo a espacial.
0: Sim, não, tá com a
3: ninguém presença, quer não. Nada que adorei dessas padeiradas.
0: Nem você.
3: É, um abraço pra nossa amiga Jussara, Aparecida e Dejanira. Ouvindo a espacial. Que espacial FM, sucesso. É sempre aqui mesmo, né?
0: Vamos que vamos,
3: com o Rodrigola. Rodrigola. O Careca Azul. No espacial.
0: Começa a inventar moda, não.
3: FM, sucesso aqui com o Ednei Brasil, lindão, bonitão, gostosão do Brasil. Ziu, ziu, ziu, bom dia nesse frio aqui no sítio. Bom dia, Rodrigo Reis, Rodrigo Reis, Rodrigo Reis. Ô, Careca Azul, no espacial.
0: Ô, você melhora, rapaz. Você melhora, rapaz.
3: Oi. É, deixa eu te falar com você.
0: Fala.
3: Você tem uma vantagem grande, que todo mundo gosta do seu programa, e eu vou falar pro público, todo mundo aí que ouve o programa.
0: Não conhece, né? Não conhece uma,
3: né? A sua risada, igual fala com a Jussara, fala com todo mundo. Não, a sua risada é verdadeira. Mas não vou citar nomes dos outros locutores aí, não. Que
0: será?
3: Só risadas falsas que eu virei.
0: Não fala assim, Ednei.
3: Continue assim. Você
0: pode falar assim, não, Ednei. São meus colegas.
3: A risada sua é sensacional mesmo e alegra todo mundo, principalmente na parte da manhã. Viu, Careca Azul?
0: Muito bem,
3: Careca Azul. Só fazendo todo mundo ficar feliz.
0: Muito bem. Beleza?
3: Bora pra relação, goleirão, Careca Azul.
0: Vamos, meu filho. Vou mexer o doce. Aqui, eu quero o Pix. Eu vou te mandar o Pix, tá? Você viu o Pix que eu vou te mandar daqui a pouquinho. Pera aí. É, beleza. Esse de Brasil não é fácil, não. Ô, Dira, você para de puxar o saco, só porque não tem dinheiro, não, filho. Fim de mês, sabe o que é, né? Tô igual o Itestira, filho. Vou parar com isso, paga essa ideia sua, tá, gente? Porque ele fala isso é porque sempre quando ele fala alguma coisa, eu mando um pix pra ele, entendeu? Ele é pago pra ele falar isso aqui. Essa é a verdade. Ele fala não, mas, né? A verdade é essa. Ô Sueli, bom dia com alegria, Sueli. Cadê o Foca? Foca tá aí hoje? Cadê o Foca? Vamos mexer o doce, Foca. Um abraço pra vocês. E lá na biscoiteria, muito obrigado pela companhia. Ô Fernandão, e aí, Fernandão? Beijão.
4: Pararará.
0: Pará, pararará, pará.
4: Rodrigo.
0: Oi.
4: Bom dia, meu querido.
0: Bom dia, bom dia.
4: Deus abençoe o nosso dia.
0: Amém.
4: Né?
0: É isso aí.
4: Vamos buscar a Siriema.
0: Bora que bora.
4: Quem fala é o Fernandes, São Gonçalo do Pará.
0: A Siriema aí, ó. Pega, pega, pega, pega, pega.
4: Vamos trabalhar, né?
0: Vamos que vamos, Pereja. Vou mexer o doce.
4: Um abraço pra todo mundo aí. Uhum. Os ouvintes, né?
0: Já quase cedo, rapaz.
4: Nosso dia.
0: Amém.
4: Ô, Rodrigo.
0: Oi.
4: Deixa eu te falar aqui, meu querido.
0: Conta aí, conta aí.
4: Você viu que eu deixei pra você ir hoje aí?
0: Ah.
4: Essa colinha na porta da rádio aí?
0: Não, vi não.
4: Fala comigo.
0: Vi nada.
4: Espacial FM, o sucesso é aqui.
0: As ideias. Ah.
4: Nossa, e família também. Deixei essa colinha aí com um pão com dois ovos pra você. Viu? Pegou aí, né?
0: Sai pra lá, Fernandão. Vai fazer graça aqui pra lá. Vá, coisa seria pra lá, só. É, vem fazer graça. Ô, mas você. Ô, peraí, eu nem te conheço, rapaz. Peraí, ué. Como você é bobo assim? Sai fora. Ô, que isso, rapaz. Ô, louco. Ô, cara aí. Ô, doido. Um abraço pra você, Fernandão. Muito obrigado pela companhia, obrigado pela audiência. Ô, sinceramente, não sei o que vocês. Acho que esse é um programa de família, viu, gente? É sério, esse negócio aqui é sério, viu? Fernandão, aí você me quebra aí. Ah, Capitão Lotso. Trem à toa. O Adão tem fortuna de Minas. Alô, Adão. Bom dia com alegria, Adão. Bom dia. Ô, Adão. O Adão chegou chegando e cantando o berranteiro. Ô, Ben, toca o berrante pro Adão aí, ué, você tá doido? Aô. Aê, Adão, velho. Adão é vaqueiro, hein, gente? Vaqueiro e berranteiro. Au. Ai, Adão, bom dia.
5: Bom dia, Rodrigo Reis. E bom aí? Dia, pessoal. Aqui tá falando, é o Adão Fortuna. Rodrigo, queria que você falasse pra mim, aqui é a música do Sri Maranhense, Expresso Boiadeiro.
0: Ô, manda
5: boa, mandar pra todas as meninas bonitas de Pará de Minas, a Ceia, para as mulheres bonitas da Guarda de Soledade, município de Piqui, e também para as meninas bonitas de Fortuna e de Beiracorgo. Duas mamas de Beiracorra, tira o de Três Barras e de Cachoeira para o menino do Poço de Gasolina Cachoeira da Prata e também para as meninas de Três Barras também. E para Dejamira e Anja Maria em Sete Lagoas.
0: Ô Adão, mas você vai cantar hoje não, Adão? Uai, cadê? Ô Adão, aí não, uai, cadê? Depois você manda aqui, uai. Não, você pode, né? Eu tô muito esperando você cantar, você vai cantar hoje não? Não, você. Uai, que isso, Pereja? Pode não, uai. Canta aí, Adão. Canta, Adão.
6: Bom dia, Rodrigo.
0: Ô, seu Sérgio, bom dia. E aí?
6: Bom dia, alegre pra você, pra
0: bom
6: sua
0: dia,
6: família,
0: bom dia.
6: Família espacial e todos os ouvintes.
0: Amém, bom dia com alegria.
6: Coloca eu e minha família em oração aí.
0: É.
6: Toca a música aí pra nós, sigamos de tudo. Obrigado.
0: Essa moda é boa, hein?
6: Alegre, com Deus.
0: Ei, moda boa. Ciúme de tudo. Ei, seu Sérgio. Seu Sérgio, o senhor é um cara ciumento? O senhor é um cara ciumento, seu Sérgio? Conta pra mim. Ê, peleja, tenho ciúme de tudo. Aú, essa moda é com o Chitãozinho Chororó, não é? Moda boa demais da conta. Falou, seu Sérgio Melo, um abraço. Muito obrigado pela companhia, obrigado pela audiência. Essa moda tem alguns anos aí, né? De 1987, pensa. Aí, moda tá saudada daqui a pouquinho, hein? Aú, peleja. Fala, Oswaldinho.
7: Ô, peleja, fala comigo. Bom dia, peleja.
0: E aí?
7: Tudo bom? Bora na luta de novo, graças
0: Bora,
7: a Deus.
0: Graças a Deus, né?
7: É, Peleja, a Sueli mandou o biscoito, né? Que é o café, não teve jeito, né, Peleja?
0: Não teve, não.
7: Não teve.
0: Sabe por que não teve jeito de trazer o café? Porque a garrafa dela tá aqui até hoje, da primeira vez. Por isso, não, que vergonha, gente. Nossa, ô Sueli, hoje eu vou levar a garrafa aí, tá? Sem falta. Tá dentro do estúdio de gravação a garrafa, acredita? Ai, ai, por isso, né?
7: Um abraço, meu amigo Dedezinho do Bronzinho. O Guizinho, Branca de Neve. Vambora!
0: A boneca cobiçada.
7: Oh, agora você me conta depois. Você tá colecionando garrafa de café guarda-mãe? Era chique. Agora garrafa de café também, beleza?
0: O Bucudo. Garrafa de café não, garrafa de café, né? É mais complicado. Garrafa de café não. Se bem que a garrafa do Sueli é boa, viu? Garrafa boa, senhor. Você tá doido, hein? Oxi. Mas não, viu? Só com xicrinha mesmo. É só xicrinha, pereja. É, Cida, tá com friagem em Onça de Pitangui, tá? Tá com friagem. Ai, fala com a dona Eula, que eu mandei um alô pra ela e a música, parabéns pra ela, tudo de bom e um abraço. É a Penha, tá mandando aqui. Um alô especial pra dona Eula hoje pela passagem do aniversário lá matrimonial, né? Bom dia, Carla Gonçalves. As meninas da padaria no São Pedro. Bom dia, bom dia, bom dia. Bom dia, com alegria pra você, Carla. Muito obrigado pela companhia, obrigado pela audiência. Bem-vinda sempre aqui na programação. Cadê as meninas? Cadê as meninas? Vamos mexer o doce, Carla. Um abraço, bem-vinda sempre aqui na programação, viu? A Leia tá ligadinha com a gente. Bom dia, com alegria, Rodrigo. Bom dia, Leia. Muito obrigado pela companhia. Obrigado pela audiência. Tá lá em Belo Horizonte ligadinha com a gente. Acordando cedo hoje, hein? Acordando cedinho, acompanhando a nossa programação. O Adão já cantou? Ué, Leia, até agora nada. Até agora nega da Catibiri, você acredita? Não cantou? Ei, ó, falei com ele aqui, não cantou. Não, só mandou um alô pras meninas. E a música pediu. Ei, Adão, cantar, Adão. Tô achando que hoje tá com a garganta meio ruim também, de novo? Vai ter que tomar outro conhaque de alcatrão com gengibre? Ah, beleza. Olá, bom dia pra você, muito obrigado pela companhia. Fico feliz quando você aparece aqui sempre, tá? Muito obrigado pela sua audiência, obrigado pela participação também aqui na nossa programação, viu? Fico feliz. Ô, Jorge Hilton, bom dia.
8: Ô, Siri, Siri Gay. Se você for bom de serviço, igual você é bom de lábia, quer dizer, de lábia não, né? De lorota, porque se você fosse bom de lábia, você tinha conseguido conquistar aquela menina lá de Sete Lagoas. Você é bom só de lorota.
0: É lorota.
8: Seu patrão tá de parabéns, né?
0: É lorota.
8: Misericórdia. Vai falar as asneira.
0: Pensa, ali de contar coisa, viu? Ali, né? Esse camarada é federal. O que foi, Diné? Ali. Olha lá.
9: Ô, cara casou, desce lá, meu filho. Deve ser verdade mesmo, Fernandão, ué.
0: Sai fora, só. E começa não.
9: Pão com ovo? Ó. Desce lá.
0: Ô.
9: Mas não põe música agora, não. Pelo amor de Deus.
0: Viaja na maionese. Você tá viajando na maionese demais.
9: Desce lá, meu filho.
0: Sai fora, vou descer. Não, aqui. O cara mora em São Gonçalo do Pará, tá indo pra Nova Serrana trabalhar. Como é que o cara vai passar aqui em Pará de Minas, meu filho? Quer dizer, você melhora, né? Você melhora. Você não vem fazer raiva aqui, não, peleja. Te bloqueio. Deixa eu mandar um abraço aqui para Raimunda, ligadinho com as meninas da Cozinha da Plena. Raimunda, Cláudia, Dani, Alessandra, bom dia, Raimunda. Muito obrigado pela companhia, obrigado pela audiência. O Magrelo tá ligadinho com a gente também. Ô, Magrelo.
10: Ô, Peleja, bom dia, Peleja.
0: Bom dia,
10: com alegria.
0: Bom dia, com alegria.
10: Correndo atrás da Seriema. Ô, dá um grito pancinha para mim, é isso?
0: Pancinha?
10: Tá atrapalhando eu sair aqui, velho.
0: Pancinha que é nada que a dureza.
10: Tá dormindo mais do que a cama.
0: Mas sério?
10: Aqui os passarinhos que deu dada ninguém já tá voando.
0: Aí,
10: já.
0: Ó. A Siriema.
10: Precisando sair aqui, eu não tiro o carro dele.
0: Coloca
10: aqui,
0: a Siriema aí em cima dele, aí, beleza?
10: Cascar fora aí, porque.
0: Casca fora. Tá racha fora.
10: Vou correr atrás da Siriema.
0: Casca fora daí, só.
10: Espacial, sucesso aí.
0: Vagabundo. Ô, pancinha, seu vagabundo. Casca fora daí. Foge daí. Foge daí. É, beleza. Trem doido. Bom dia, Peleja. Ó, o Pedrão chegou, hein, Pedrão Henrique. É, Peleja, já programou já o nosso café aí? Ou como é que é, Peleja? E aqui? Aqui, gente, não. Aí, te contar uma coisa. Esses ouvintes. Ô, Mene, para essa trilha aí. Para aí. Esses ouvintes meus são muito humildes. O que mais gosta aqui do programa é a humildade dos nossos ouvintes, né, Bene? Você vê que o Pedrão. Vou ler a mensagem que o Pedrão mandou. Bom dia, Peleja, bom demais. Bora, começa mais uma semana, né? Coloca o nome da minha família na oração. Claro, Pedro Henrique, a Luísa, a Jordana, né? Lá em Nova Lima, ligadinho com a gente. Aqui, ó. Já tomei meu café da cafeteira elétrica, ok? Mas, rapaz, que humildade. Mas você vê, já tomei meu café da cafeteira elétrica. Rapaz, mas você tá abusadinho, você tá amostradinho, rapaz. Mas você não era assim, não. Só fazer inveja na gente? Nós, Bene. Te contar uma coisa, hein, Pedrão? Você não é fácil, não, Pereja? Um abraço pra você, muito obrigado pela companhia. A gente perguntar se você já programou o nosso cafezinho, tá? Tomou café já, rapaz, você vê. Que humildade! O Adão tem que cantar, ó. Um abraço. É, também concordo com você. Ai, ai, vou ter que concordar com o Diney, viu? Não toca a música agora, não. Só depois das 6. É desde que vai aqui mesmo. Não tem jeito, não, ué. Né, Pedro? Mas deixa eu tocar uma música agora, não, beleza, né? Ó, Pimenta! Ó, oh, Pimenta tá caprichada ali no pão com carne, rapaz. Olha ali. Ô, oh, você é lombo, hein? Você é lombo, beleza. Olha o pão com lombo, hein? É, e uma canecada de café, bom de maraconta. Você tá doido? Aí sim, hein, ô, Pimenta? Caprichado, hein? Com requeijão. Aí sim, hein, beleza. Ô, oh, eu guardei um queijo dentro ali, mas aqui na rádio tem umas ratazanas. Tem umas capivaras aqui na rádio, que eu não sei se sobrou não, sabe? Mas eu trouxe um franguinho desfiado também ali pra poder comer depois. Né? Tem que fazer café, minha boca tá seca quando eu tomar um cafezinho, você acredita? Porque vou esperar o pastelzinho do Oswaldinho lá na maçaneta da porta, né? Não vou ganhar nada. Então, Oswaldinho antigamente era mais humilde também, né? Agora tá enjoado, né, Oswaldinho? É, vagabundo.
11: Bom dia, Rodrigo.
0: Oi, Aparecida. Manda a música
11: para Penha, a Expedito de Janeira, a Anjo,
0: bom dia.
11: A Dona Carmo.
0: Aham.
11: Uhum. E o Dinei Brasil, viu? Vai com o Dinei Brasil pra ir trabalhar.
0: É, o Dinei Brasil. Quando?
11: Ele mexeu doce.
0: É, Dinei Brasil não quer nada com a dureza, não, sabe? Dinei Brasil não quer nada com a dureza. Bom dia, Guilherme.
12: Fala, Guilherme.
0: A boneca cobiçada chegou. Aí ela aí, ó.
12: Bom dia, bom dia.
0: Bom ou não?
12: É, ó, você gosta de ficar pedindo pra ir pros outros? Vai comer pão com ovo aí.
0: É, beleza. Tá fora, só.
12: Beleza, manda um salve aí pro nosso pasteleiro Sambiqueiro.
0: É, tá lá, ó.
12: E pro Dedezinho do Bronze.
0: É, beleza.
12: E eu sou, eu já te falei, qualquer hora eu vou te mostrar seu boneco cobiçado.
0: Ah, pra lá, só. Dá pra lá, boneco cobiçado. É, três. É.
13: Bom dia, beleza.
0: E aí, Andrezinho do Bronze.
13: Manda um bom dia lá pro Oswaldinho do Bialdi.
0: Meu Deus do céu.
13: Teve aqui na padaria ontem antes de fazer o Pilates.
0: De novo? Ih, olha lá, de novo, Bené. E tá indo muito aí, hein?
13: Seu Bialdi Rosa. É.
0: Ai, ai, eu sabia.
13: Manda um abraço lá pra Branca de Neves também.
0: É.
13: Retocando a make.
0: É.
13: Fazendo procedimentos estéticos.
0: Ai, meu Deus do céu.
13: Comendo aquela paquequinha de banana.
0: Paquequinha de banana.
13: Ah, agora tá explicado aí. Entendeu? Tanto você pede xícara aí, ué.
0: Que foi?
13: Agora você já tem as xícaras. Tem a garrafa de café, entendeu? Dá pra brincar de casinha com o Ednei.
0: Ah, toma banho, só. Vá aqui, casinha, rapaz. Sai pra lá, rapaz. Ô, Andrezão, eu te dou moral que você fica fazendo esse negócio aqui. Aí não, beleza, vai. Aí você me quebra, sai fora, rapaz. É, beleza. Vai retocar seu bronze lá, vai fazer marquinha, só. Tá fora.
14: Bom dia, Rodrigo Reis.
0: E aí, Rinaldão?
14: Tudo da paz?
0: Bom.
14: Bom pessoal, dia.
0: Bora.
14: Graças a Deus. Tem mais um amanhecer.
0: Bora que bora.
14: E aí, hein? Tô conquistando o cara de baiacu mesmo, hein?
0: Você viu?
14: Tá puxando até com sorriso agora, hein?
0: É, rapaz.
14: O agaiô mesmo, hein?
0: É, rapaz.
14: E aí?
0: É, Pelias.
14: Ô, oi. Mas você tá colecionando chico, garrafa? Inclusive, você tá trabalhando em loja, né? Abriu a loja pra você?
0: Não, não, é esquecimento mesmo. É esquecimento mesmo, né? Um abraço pra você, muito obrigado pela companhia, Rinaldão. Não abri loja, não, senhor, tá doido? É presente. Presente dos ouvintes, né? Uma lembrança, é uma lembrancinha. Agora, você apanha arrancou lá de Jaguara, a gente trouxe uma xícara e um pires pra mim, bonitinho, viu? Bonitinho. Né, tá vendo? Você tem que fazer igual a ela, tá vendo? Vocês moram mais perto e não faz isso. Né? Eu te contar uma coisa.
15: Bom dia, Rodrigo Reis.
0: Opa!
15: Manda um alô aí pra galera da Ingesp.
0: Um abraço.
15: Manda um alô pro Serjão.
0: Serjão?
15: Motorista de aplicativo.
0: Ô, Serjão!
15: Família,
0: não quer nada com a dureza.
15: Família de todos os ouvintes na oração da manhã. 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
0: Valeu, Ricardão da Ingesp. E o Cândido, bom dia, Rodrigo. Bom dia pra todos que estão ouvindo o programa. Deus abençoe você e todos nós. Vamos que vamos, careca azul, rapaz. É, rapazinho. Olha quem chegou por aqui também. Um abraço pra você, Angelina em Nova Serrana. Oi, Angelina, bom dia pra você, Angelina. Vou mexer o doce, menina. Um abraço e muito obrigado pela companhia. Bom dia, Rodrigo, tudo bem? Manda um abraço, meu irmão. O Alírio e o Onça de Pitangui, né? E te falar, os pão de queijo é pra ele tomar café, aquele cafezinho na portaria do Rio Rancho, hein? O cara não é fraco, não. Abraço pra todos os ouvintes. Mas, menina, Angelina, sério, minha, aqui tudo lá? Nossa, a bandejada de pão de queijo ali que ele vai assar, já deve estar assando ou assado já, né? Dá pra poder, né? O pessoal na rádio comeu umas duas vezes. Olha que tem um nego aqui que eu vou te contar uma coisa, viu? Tem uns caboclos aqui que é bom, né? Você tá doido, Angelina. O homem é bruto mesmo, aí. Você tá doido. Ô, Santana! Ô, Santana, e aí? Como é que já tomou um cafezinho já? Como é que é? Bom dia.
16: Bom dia, bom dia, bom dia.
0: Bom dia, Pelegrino.
16: Bom dia, sou BN.
0: Bora, bora,
16: BN. Vamos aqui, começar bora. Mais uma quarta-feira em nossas vidas, né?
0: Graças a Deus,
16: vamos
0: né?
16: Vamos criar pra Nova Serrana.
0: Bora.
16: Hoje é Nova Serrana.
0: Hoje é Nova Serrana?
16: Rodrigo, aqui 5 horas da manhã, meu filho, eu já tava coando café.
0: Aí sim,
16: mas
0: hein?
16: Mas é na meia, viu?
0: Uai, que isso,
16: rapaz? Ou na meia.
0: Uai, que isso, rapaz? Na meia?
16: Uma quarta-feira abençoada para todos, viu? Para todos os ouvintes. E vamos à luta, né?
0: Bora que bora.
16: Vamos à luta, correr na frente, né? Que atrás vem gente.
0: É isso
16: tá?
0: aí.
16: Fique com Deus, tá? Tudo
0: amém.
16: De bom.
0: Boa viagem, Santana. Santana mora em Divinópolis. Ontem ele foi para Formiga, né? Ontem foi para Formiga. Depois você me conta como é que foi em Formiga, viu? Se deu tudo certo lá, se voltou tranquilo. Um abraço para você e bem-vindo à Nova Serrana ali, viu? Um abraço e muito obrigado. Ô Daíva, bom dia, Daíva. Daíva, ô Daíva, você é igual a Dinei Brasil. Você tá igual a Dinei Brasil, você tá fanfarrona. Sabe por quê? Você falou que se eu tocasse folha seca, você ia me dar xicrinha. Ontem eu toquei folha seca aqui, você não falou nada, você sumiu. Você desapareceu, né? É, beleza. Ô Daíva, bom dia, bom dia. O cafezinho tá pronto aí, hein? A xicrinha, nada, né? É, Daíva, tá difícil demais mexer com você, viu? Você é ruim de negócio, viu? Você é ruim de negociar com você, eu quero negociar com você mais não. Nem. Fanfarrona. Sua fanfarrona. Aqui é o Uai, tô com o senhor do Adão aí, mandando bom dia pras feias de todos os lugares. Fala com ele que aqui no Bom Jesus para. Tem mulheres feias também. Ô, daí eu falo assim, não, olha lá, aí tá vendo? Ô, Adão, eu falei com você com a areia da pobre esse negócio aqui, tá vendo? Aí, ó. Aí outra chiquinha pra minha coleção. Cadê a minha chiquinha? Quer saber da sua, não, ué? Ê, ô Daí, você para de graça, tá? Ô, Dão, tá vendo que você me arruma aqui, ó? Tá vendo, olha lá? Ah, nem, fio demais, viu? Ih, mas o que foi, isso?
17: É, não sei não, viu, Zé Andrezinho, Jorginho e tudo mais. Eu tô achando que esse povo, vou falar com você a verdade, viu, cara azul?
0: Que foi, isso? Tá com ciúme de quem? Andrezinho?
17: Tá sei ciúme? Não, viu?
0: Ô, Dinei, você tá com ciúme do Andrezinho, do Oswaldinho ou da boneca cobiçada, hein? É, sei não, viu? O negócio tá meio esquisito aí, beleza? Hein, sei não, hein? Ô, oh, rapaz.
18: É, ô, beleza, bom oi. Dia.
0: Opa!
18: Bom dia, Xaninho.
0: Bom dia, bom
18: chegou
0: dia, colega.
18: Chegou frio, né, Xaninho? Você tá doido.
0: Fita chega devagarzinho.
18: Você nem passa frio, né, Xaninho?
0: Eu não.
18: Bom dia pra você, pra todos os ouvintes da Espacial aí.
0: É.
18: Sucesso aqui sempre.
0: Valeu, Gleison. Obrigado. Esse é o Gleison, gente boa. E aí?
18: Mandar a música pra nós aí, do Zezé, qualquer uma.
0: Deixa comigo, beleza.
18: Depois que descobrir... O quanto é bom amanhecer. Chama.
0: Chama na bota, Gleice. Um abraço pra você, muito obrigado pela companhia. Ô, rapaz, ó. Aí sim, hein? Ô, Gleice, o que você tá fazendo? Isso é o quê, Pereja?

0: sabe?
1: Balisquis, casinha. Nossa senhora.
0: Oswaldo, o negócio é que eu não vou fazer balé porque eu não tenho joelho para isso mais não. Entendeu? Senão eu ia. Né? Eu gosto de balé, beleza. Mas é o seguinte aqui, ó. Ah, a Sueli que pediu pra zoar. A Sueli também tá. Olha só, Ben, tá engraçadinha também, a Sueli. A Sueli que pediu pra zoar. Tomei café de graça ontem, uai, mas. A Sueli! Aí você me quebra, hein? Ô, Zodinho, você tá vindo pé de uma, hein? Nossa, o cara já foi lá no Andrezinho. Ô, você tá filão, hein, rapaz? Serrote. Você tá serrotão, hein? Seu serrotão. O alerta aqui, Andrezão é ótimo, não é? É, ué. Aqui, tem um serrote também aqui na turma, gente, é? É, beleza. Seu serrote. É, danado você, hein? É, pasteleiro. Fica espertão pra você ver, é pasteleiro.
2: Ô, Rodrigo.
0: Oi.
2: Por que você não põe a música da boneca cobiçada?
0: Boneca cobiçada. Eu vou colocar
2: boneca
0: essa moda.
2: Boneca cobiçada.
0: Nas noites de sereno.
2: Na noite de sereno.
0: Seu corpo não tem dono.
2: Tomara que ele não manda cuidar da minha vida, não. Porque na minha vida os povos já cuidam, né?
0: Não é? Calma, menina. O dia tá amanhecendo, Jana Maria. Calma. Um abraço pra você.
3: Bom dia, Rodrigo. Bom dia a todos vocês aí no espacial.
0: Bom dia.
3: Mandar um alô aqui pra todos os retireiros, toda a minha família, família Rocha, família Quintiliano. Todos os ouvintes e pra todos da região. Alô pra todos os motoristas, volante grande.
0: Muito bem.
3: O Joninho, o Pelezinho, a Expedita, o Magrelo, Zé Dubá, a esposa. O Pimenta e a esposa, Ronaldão do Grão Pará.
0: Muito bem, beleza.
3: Pra Maura, pra Dejanira, Jussara, Aparecida, Manuzinho.
0: Muito
3: bom
0: bem.
3: Bom dia. Sucesso é aqui.
0: Bom dia, com alegria.
3: Mandar um alô aí pro Foco de Pitangui, pra Rosinete, pra Ângela de Sete Lagoa. E pra todas as pelejinhas aí, viu?
0: Muito
3: bem. Rodrigo.
0: Oi.
3: Que bom que você gostou da xicrinha, né? Que bom.
0: Obrigado, gostei demais.
3: Você falar que gostou.
0: Mas é top, né? Tá
3: vendo? Obrigado, viu, Rodrigo?
0: Obrigado eu.
3: Um abraço.
0: Obrigado eu, Penha. Muito obrigado pela companhia, obrigado pela audiência. Vamos mexer no xicrinha, top, viu? Top, escolheu a dedo pra poder trazer pra mim. Você fica aí marrando xicrinha, né?
4: Bom dia, peleja.
0: E aí?
4: Da Barra, Sangui.
0: E aí, Miguel?
4: Sai de admiração pra minha família, pra sua família, peleja. Pra todo o pessoal da Rádio Espacial aí.
0: Daqui a pouquinho, né?
4: Capoeira Grande.
0: Daqui a pouquinho, oração.
4: O Alírio lá no Rio Rancho, né?
0: O Alírio tá lá, o garrado.
4: Toda a família dele também, oração.
0: Ele tá agarrado pão de queijo, você acredita?
4: Saúde, né?
0: É.
4: Pô, saúde. Zé do Bar, condomínio que sumiu. Não parece mais de jeito
0: Zé do Bar sumiu mesmo, desapareceu da fazenda. Zé
4: também lá no Rio Rancho. Que Deus abençoe vocês todos aí. Vou mexer o doce.
0: Vou mexer o doce, Miguel.
4: Vamos pular, vamos rasgar.
0: Vamos lá, peleja. Vai rasgando que eu vou costurando, peleja. Ô, Miguel. Vamos que vamos, peleja. O Luizão tá ligado com a gente também.
4: Bom
0: aqui,
4: dia,
0: ó. Ô, Luizão, só pra te lembrar que aqui é um programa de família, tá? Isso é engraçadinho. Você é cheio de graça, né, rapazinho? Eu vou ter que dar um pulo ali em Nova Serrana, não vai ter jeito, não. Na verdade, ele é de Perdigão, né? Ele trabalha em Nova Serrana, né? Aí tem pra lá o Fernando de São Gonçalo, tem pra Nova Serrana, o Luizão tem pra Nova Serrana. Eu vou ter que dar um pulo em Nova Serrana pra poder conversar com você pessoalmente, hein?
4: É, Bom dia, Peleixo.
0: Bom ou não?
4: Você tá bom ou não?
0: Bom e bonito.
4: E Peleixo? Coloquei não sei aqui, viu? Filho. Costaiado.
0: Lá ele.
4: É bom demais.
0: Lá ele. Sai fora,
4: senhor. Um grande abraço, viu? Que é o Luiz Carlos da cidade dele, né? Mas tem que ir na Nova Serrana.
0: Rapaz.
4: Valeu.
0: É,
4: grande
0: rapaz.
4: Grande abraço,
0: meu amigo. Você não vem conversando manso, senão, que eu te conheço, viu, rapaz? Vou fazer graça pra você ver. Que não, que você quebra o bico, pica-pau. Pula na água, jacaré. Ah, deixa eu mandar um abraço pra Edna, tá ligadinha com a gente. Bom dia, Rodrigo. Já sei que vou levar de presente pra você uma xícara, um abraço. Aí, gente, tá vendo aí, ó? É disso que eu tô falando. É disso que eu tô falando, tá vendo? Tá vendo? Aí, ó. Tá vendo? Uma xícara da França. Pensa. Te contar, viu? Vocês fica aqui, ó, amarrando xícara. Ô, Edna, agora eu vou te cobrar, viu? Você sabe que dever pra pobre é fumo, né? Então você tem

0: Rolado agora. Eu já vou. Antes do bom dia, cadê minha xícara? Bom dia, com alegria, Edna. Muito obrigado pela companhia. Que prazer ter você com a gente aqui. Agora lá na França já são 19 para as 11, não é isso mesmo? 19 para as 11, são 10h41 da manhã. Um abraço para você, muito obrigado pela companhia, obrigado pela bem-vinda sempre aqui na nossa programação, viu? Sinta-se em casa como sempre. E o cafezinho tá pronto por aí já? Já tá com a hora do almoço, né, Edna? Um abraço para você, muito obrigado pela companhia. Ó, é o seguinte, final de semana, gente, deixa eu adiantar aqui mais ou menos o parangolé aqui, porque é o seguinte, ó. Final de semana, convido você para poder acompanhar nossa programação no sábado, tá? No sábado vai ter uma surpresa aqui para você que acompanha as nossas redes sociais também. Eu quero chamar a você, essa grande chamada para nossa audiência, né? No sábado. Acordem cedo, vamos comer o programa, que tem uma coisa bacana para vocês aqui no sábado, viu? É, peleja. Tá pensando o quê? É? Eu ainda não posso falar o que é. Mas eu vou poder falar amanhã, talvez. Amanhã sim, mas eu vou poder falar. Mas eu vou poder gravar, né? Por uma questão de protocolo. Vamos que vamos, beleza. Aqui, a Sueli falou aqui, ó. Só faltou café por causa da garrafa, eu sabia. Ô Sueli, te contar uma coisa, viu? Nossa, tô com vergonha, você acredita? Eu acho que eu vou levar a cagar pra minha casa, né? Que aí já, né? É brincadeira. É, Sueli, um abraço pra você, minha querida. Lá na biscoiteria, ligadinha com a gente mais uma vez. A Juliana do Grão-Pará, tá ligadinha com a gente, Ju. Muito obrigado pela sintonia também, obrigado pela audiência. E continue sempre com a gente aqui na programação espacial, viu? Vamos lá. Ô Andrezão, você tá igual o Dinei também, falando igual o Pobre na Chuva, hein? Nossa, falação danada aqui.
1: Fala comigo, Foca. Bom dia, meu querido.
0: Aí,
1: qualquer
0: ó.
1: Dia desse eu passo aí, tomar um café aí.
0: É.
1: Mas vou esperar o Pereira devolver a garrafa primeiro, porque senão vai ter jeito. Não. Como é que vai fazer café sem garrafa de café?
0: Mas lá, né? tem outra garrafa lá, ué. Não é só uma que tem, não, ué.
1: Pô, eu tô achando que o Engenheiro Brasil tá com ciúme. É do cara que deixou o pão com ovo, isso aí.
0: Sai fora.
1: Olha
0: o cara aí.
1: Vai brincar de casinha de bonecas, Waldir, entendeu? E eu vou te falar uma coisa. O Dinei tem uma bailarinazinha lá musical, entendeu?
0: Vou falar um negócio pra vocês aqui, ó.
1: Imagina a cena, pra você ver.
0: Aqui, ó. Vou falar um negócio pra vocês sério aqui, viu, André? Aqui, ó.
1: Branca de Neve, fica espertão, viu?
0: Ou.
1: Qualquer dia você vai encontrar aí um pão com ovo aí, pendurado na sua porta aí.
0: O negócio é o seguinte, você tá pegando muito no meu pé. E eu não pego no pé de ninguém, não, tá? Você tá pegando muito no meu pé. Você pode parar com isso. Eu não pego no pé de ninguém. É, peleja. Vem fazer graça aqui pra vocês verem. Né, ô Reinaldão, aqui.
2: Ô, peleja.
0: Ah.
2: Aqui. Você já tem as xícaras, né?
0: Aham.
2: Uhum. Tem muita coleção aí de
0: não,
2: xícaras.
0: Não, tem uma garrafa. Só que a PM deu, né?
2: É. Aí daqui a um dia você vai ter a cafeteira elétrica.
0: Não, né?
2: Maquininha de café da França.
0: Não é pra tanto também, não.
2: A bala de capas.
0: Não,
2: açúcar mascável. Aí, tá vendo?
0: Você não, tá quero tranquilo. Que... Tá doido,
2: Pedro. A lojinha tá pronta.
0: É, beleza. E, Reinaldão, você também, hein? Nossa Senhora, hein? Credo.
3: Bom dia.
0: Ô, João.
3: Quatro, hein, Pelejo?
0: E aí?
3: E o Torresmo, nada, né?
0: Nega da Catimirinha.
3: Aí eu e o Vantuil aqui já agarrado aqui já, ó.
0: É esse Torresmo,
3: olha a família na oração, olha a família do Vantuil, família de todo mundo aqui, falou?
0: Vamos mexer o
3: um
0: doce,
3: Pelejo. Um abraço pra você, bom dia pra todos.
0: O melhor Torresmo de Pará de Minas. Ei, João, um abraço pra você, muito obrigado pela companhia, obrigado pela audiência. Vamos que vamos, beleza. Fala aí,
4: Pelejo. Oi, vai. Eu tô sem o Wilson Barreto, vem cá, ué. Vai resolver isso também.
0: É,
4: pilão. Ah, eu tô brincando, viu? Se eu sair sem banco, nós é bom. Safado que é o Barreto e eu sei.
0: Barreto?
4: É.
0: Nossa Senhora. Abraço. Onde é que o Barreto vai? Eu não posso, não, dá ruim. Ele é um vagabundo. Ô Dani, bom dia, Dani. Essa conta, curiosidade, conta, Dani. O que você quer saber? Qual que é a curiosidade? Me conta. Qual que é a curiosidade que você quer saber desse humilde locutor que vos fala? Né, senhor? Brincadeira, eu sei, senhor. Brincadeira também, né? Brincadeira. Como é que eu vou levar a garrafa pra minha casa? Eu vou. Deixa eu mandar um abraço, um alô pra nós aí, ó. Ô, chama o zap aí, ó. Ai, ai. Me chama o seu número. Aqui é o Lucas Fiel. Um abraço pra você, Lucas. Muito obrigado pela companhia, obrigado pela audiência. Vambora, mexeu doce.
5: Um abraço pra PEM, pra Janeiro, pra mãe, pra Expedita e outro pra sua mãe. Cobra nas gerações. Te mando pro meu padrinho Carlos Leite também.
0: Muito bem.
5: Dinei, vai o Dinei pra ir trabalhar.
0: Dinei que é nada que é dureza não, Sá. Se esqueceu? Um abraço para você, José Juliane, ligadinho com a gente lá em Campo Alegre. Na Esmeralda também, muito obrigado pela sintonia, obrigado pela audiência. Vamos mexer o doce.
6: Ô, Pelis. Bom dia, bom dia. Manda um salve pra nós. Manda um alô pra toda a rapaziada. De zeração, esqueci ninguém. Manda um alô pro meu amigo Grinaldo. Nego Duro, tá lá esperando a musiquinha que você mandar pra ele. Pode chamar o Sérgio Paulinho, o Leonardo Zé Rico.
0: Tá.
6: Tiver no ponto aí, beleza?
0: É.
6: Grinaldo, Nego Duro, gente fina. Gosto de comer a cabecinha de porco. Tá chegando no final de semana, hein?
0: Final de semana,
6: Vai não,
0: né, Pereira?
6: Beber aqui a pinguinha e comer a cabeça de porco.
0: Aí sim, hein?
6: Tamo junto, meu amigo.
0: Vamos que vamos,
6: família Rocha.
0: Esse é o Cleiton Rocha. FM,
6: sucesso aqui.
0: Vamos, Cleiton Rocha, seu Peleja. Bom dia pra você, muito obrigado pela companhia.
7: Ô, Peleja, opa. Bom dia.
0: O que chegou por aqui, gente?
7: Tudo bom? Bom dia. E
0: aí, bom dia.
7: Peleja, manda um alô pra nós aí. Pra mim, minha esposa Deslene, minha filha Caroline, Daniel, meu genro, tá aqui em casa. E pra Expedita, pra Penha, Dona Joaquina, pessoal dos Caldas ali, pessoal da prefeitura, colega de trabalho. E em especial o Miguel da Barra, né? E continuou falando, toca barquinha de ouro pra ele, porque é prosa ruim.
0: É, beleza.
7: Bom dia,
0: hein?
7: Especial, FM, sucesso aqui e em todos os lugares.
0: Essa barquinha de ouro é um sucesso, Peleja.
7: O Peleja, coloca nós em oração também, eu e toda a minha família. E vocês da Espacial também.
0: Muito bem, Zé do Bar. Um abraço para... Cadê a Gislene? Cadê a Gigi? Um abraço para Gigi. Muito obrigado pela companhia também.
8: Bom dia, Peleja.
0: E aí, bom ou não?
8: Bora mexer o doce, meu jovem.
0: Bora que tá na hora.
8: Tá por cá, hein?
0: É.
8: Envolvido aqui na pegada.
0: Você tá dando sumida? O que foi?
8: Vagabundo.
0: É.
8: Sentiu minha falta aí? Chão.
0: Você nem imagina.
8: Oh.
0: Ô, Pelezinho, vamos mexer o doce, meu filho?
8: Eu tava lá na concorrência.
0: Ah, tava nada.
8: Leva concorrência, você não manda meus áudios.
0: Ah, vai pra lá então, fanfarrão. Vai pra lá então, seu fanfarrão. É, vou falar isso aqui não, viu? Me xinga depois, viu? Engraçadinho.
9: Bom dia, aqui é o Alexandre de São Pedro.
0: Ô, Alexandre!
9: Quero agradecer a minha família por estar do meu lado na hora que eu mais preciso.
0: Uhum.
9: Quero falar com eles que mais um procedimento será feito hoje,
0: uhum,
9: no Hospital do Câncer. Mas Deus está comigo.
0: Amém, Alexandre.
9: E a vitória vai chegar.
0: Amém.
9: Se Deus quiser.
0: Vai sim.
9: E um bom
0: amém.
9: Dia para todos vocês.
0: Ô, ouvintes. Alexandre, um abraço para você. Muito obrigado pela companhia. Vai dar tudo certo, viu? Deus já está operando. Muito obrigado pela companhia. Obrigado pela sua. Deus abençoe, viu? E depois, Alexandre, depois você dá notícia para nós aqui, viu? Dá notícia para nós. Está todo mundo na torcida aqui já rezando para você. Tá bom? Muito obrigado pela companhia. Obrigado pela audiência, viu? Vamos, Alexandre. Vamos mexer o doce, Alexandre. Deus abençoe, meu amigo. Depois você dá notícia aqui para nós aqui, viu?
10: Vai, Peleja. Já montaram a lojinha para você, ué.
0: É.
10: Reinaldo falando aí, ó.
0: É.
10: Chico, garrafa de café. É. Dinei Brasil. Bala Esquiz.
0: Sai fora.
10: Aí tá vocês dois servindo. Só que o atendente, que é o dono da lojinha, no caso aí, o Rodrigo Reis, vestido de bailarina.
0: Nunca precisou.
10: Hã?
0: Sai fora.
10: Dá certinho, menino.
0: Dá certinho nada, sai pra lá, senhor. É, beleza. Sai pra lá, beleza. Aqui você amassa o bico, trem. Se manda um abraço aqui pro Marcelo dos Reis. Um abraço pra você, muito obrigado pela companhia. Bora mexer o doce, xará. Bora, beleza. Um abraço e muito obrigado pela companhia.
11: É, Foca, você é Sueli, né? Você sabe que eu direi Brasil, vocês conhecem, lógico.
0: Nossa senhora.
11: Mas.
0: É. É o quê? E aí? Conhece nada?
11: É. Eu tô escutando, Jussara. Tô escutando, que eu vou trabalhar, já tô indo, minha filha.
0: Direi,
11: já.
0: Sai pra lá, senhor. Ih, ali.
11: Já tô indo, minha filha, pra trabalhar já.
0: Já vai lá serrar o café também.
11: Já mudou de setor, né? Jussara! É. Jussara! É, Sueli e Foca. Qualquer dia eu vou tomar um café. Eu, careca azul, não é isso? Posso ser.
0: Não, você não coloca no meio de suas tretas, não, rapazinho. Seu serrote, seu fanfarrão.
11: O careca azul. Pra quem não entende, mudei de setor.
0: Ah, é?
11: Não é, tipo assim, né? Não é setor que mudei. É, rodei. É porque eu rodo. Eu rodo. Entendeu?
0: Você rodou?
11: Não, eu rodo. Mas, entendeu?
0: Rodou, aí, tem, uai.
11: Aí a Jussara vai ficando pra trás, entendeu?
0: Uai.
11: Aí depois volto pra ela lá de novo, lá, cara casou, entendeu? Aí quem vai entender, aí ó, rodo, eu rodo. Eu sei entender, né, cara casou? Ah, não é possível, né, cara casou?
0: Então é bailarina mesmo, você rodou. Então é bailarina mesmo, ele roda, gente.
12: Bom dia,
0: ele roda, gente. Ô, Enio, e aí?
12: Doce,
0: bom dia.
12: Não, o doce queima no fundo da panela.
0: É, meu filho, então eu quero sair era da
12: nada. Um abraço lá pro meu pai Geraldo Afonso Rezende, o Israel Pereira Rezende, lá na mata de São José. Tá lá pelejando com o gado, lá tirando leitinho.
0: Ei, coisa boa, hein? Um abraço aí pra ele. Muito obrigado pela companhia, né? Obrigado pela audiência.
12: Ele coloca toda a nossa família aqui na oração da manhã pra nós, viu?
0: Daqui a pouquinho, viu?
12: Deus abençoe o dia de vocês aí na rádio.
0: Muito bem, um abraço, Enio. Muito obrigado, Enio. O Eni e o Elias, em São José da Varginha. Um abraço pra vocês, muito obrigado pela companhia, obrigado pela audiência. E vamos mexer o doce, peleja.
13: A concorrência é o Igor Araújo, senhor.
0: É, né?
13: Tava lá ontem, lá zoando ele lá.
0: É, né?
13: Ele e o Sozé. Sozé ficou bravo comigo
0: ontem. Não, nós é concorrente não, peleja.
13: Perguntei se ele era açougue, que eu passei, levei um mochil pendurado na porta daquele boteco aí dele.
0: Ah. É, né? Engraçadinho.
13: Só com foca pra imitar a foca pra nós ver.
0: Oi. O foca é sistemático, hein? Ele é bruto. Faz olha o que não, filho. Que ele, pô, né?
13: Fazer dois biscoitos. Você não é doido.
0: É, beleza. É.
13: Ah, foca.
0: É. Ô, gente, vou ter que ir de música, hein?
13: No Brasil não dá pra fazer nada, não, só.
0: É.
13: No Brasil eu fofarrão mentiroso.
0: É, né?
13: Bigode surubim.
0: É, beleza.
13: Vagabundo.
0: Vamos que vamos, beleza.
13: No Brasil é só. O cara casou, o cara casou. Ah, caça um serviço.
0: Ah, são passos, rapaz.
14: Ô, Reis, vamos dar o Dinei uma passagem. É. Lá pra cidade do Igor.
0: Lá pra Pitangui?
14: Do Igor Araújo.
0: Pitangui?
14: Vamos apresentar a Bobonete lá pra ele. Bonete, Bobonete. É aquela menina lá.
0: Não, mas não, Bobonete pode não.
14: Quem sabe lá e reage.
0: Não, Floresta pode não, Floresta é compromissado. Se ele
14: quiser, vou direto, eu vou lá na casa dos meus primos, da minha avó lá, dos meus tios lá.
0: É.
14: Aí, se quiser, eu posso dar uma carona, fazer essa caridade pra ele.
0: Não, mas Fofone é compromissado com...
14: Vai tomar seu remedinho lá, Dinei. Já tá dando trabalho, vai lá. Seu remedinho da Caixa Preta.
0: É, beleza.
15: Ô, Peleja.
0: Oi.
15: O programa hoje tá com muita graça, não.
0: Tá não, né?
15: Hoje não tá com muita graça.
0: Cara. Tá não.
15: O Adão não cantou.
0: Pois é, só.
15: Deu o show do Adão.
0: Rapaz, eu até procurei ele aqui, viu?
15: Não tá passando mal, não.
0: Deixa eu ver aqui, é o Adão. É o Adão, cadê? O Adão sumiu, rapaz.
15: Sábado eu entrei aqui no programa do Barretola. Aquele lá também é infernal, hein? É bom seu mesmo. Misericórdia. Eu falei,
0: não. Não, não, não, não.
15: Não, seu,
0: não, não, não.
15: Não,
0: o programa do Barreto
15: é... Doido demais.
0: Não, lá é bagunçado, aqui é organizado. Aqui não, aqui não tem bagunça aqui não, filho. Aqui não tem bagunça aqui não, beleza. Né? Fala, Ângela Maria, manda mais um áudio aqui. Fala, mulher.
16: Ô, Rodrigo, eu mando um abraço para todos que mandaram um abraço para mim.
0: Uhum.
16: Obrigada pelo abraço. E eu também mando um abraço.
0: É.
16: Bom dia para vocês.
0: Bom dia,
16: mandaram
0: bom dia.
16: Um abraço.
0: Muito bem, Ângela Maria.
16: Todos os ouvintes também mando os abraços.
0: Tá certo, Ângela Maria.
16: Mando meu abraço, viu?
0: Tá bom. Obrigada. Tá dado. Tá dado um abraço.
13: Ah, não. O Dinei tá querendo nada, não, senhor.
0: Quer não?
13: Dinei tá querendo nada, não.
0: Nada que a dureza.
13: A menina de Sete Lagoas tava apaixonadinha com ele, né? Não quis.
0: É.
13: Trocou? Dinei, que tá correndo,
0: senhor. É, beleza.
17: Assim que eu bater o sino, se Deus quiser, eu mando a mensagem pra você. Palavra de homem.
0: Ô, Alexandre. É isso aí.
17: Filho do Alexandre.
0: Uhum.
17: Se Deus quiser, eu te mando a mensagem. Assim que eu bater o sino, se Deus quiser, eu vou vencer.
0: Vai sim, Alexandre. Ó, estamos todos na oração por você aqui, viu? E nós fazemos questão que você dê essa notícia para nós maravilhosa. Viu, Alexandre? Vai com Deus, meu amigo. Muito obrigado pela companhia, obrigado pela audiência aí. A Dani está curiosa para saber sobre sábado. Eu não posso falar. Dani, dessa vez eu vou ficar te devendo, viu? Esse segredinho vai ficar só para sábado mesmo. Aliás, amanhã, acho que amanhã já vai poder falar já. Ou então nas redes sociais mais tarde. É, beleza. Um abraço para vocês aí, viu? Gente, 6 minutos faltando aqui para 6. Agora já deu, né? Nossa, acho que nós... É quase uma hora, né? Quase uma hora falando aqui sem parar. Vocês falam demais. O programa só vai ficando de jeito, né? Você está cheio de graça, né? Você está cheio de graça. E o programa passa, não passa nenhuma música. Bem que o Pedro falou o seguinte aqui, ó. É o seguinte, é passar a música só depois das 6, é. E é mesmo, viu, Pedro? Hoje, ó. Bom dia, com amor de Maria. Deus abençoe hoje e sempre. Abraço da Fátima em Paraupeba. Também ligadinha com a gente aqui na nossa programação. Muito obrigado a todos que sempre participam com a gente. Sempre manda para cá sua mensagem. Muito obrigado pela sintonia e pela participação sempre, viu? Se eu esqueci de você, manda para cá sua moda também. Manda o seu pedido aqui. Daqui a pouquinho, gente, tem a oração da manhã e a oração do poder aqui na nossa programação. Vamos prosear com nós. Ah, ó, o trio da vitória, o Expresso Boiadeiro. O Adão. Você vai cantar, não, Adão? Ei, Adão. Aê, peleja.

0: dois minutos faltando para seis. Trio da Vitória, Expresso Boiadeiro, aqui na programação. Aô. Deixa eu mandar abraços. Manda mais alô aqui pra gente, ligado com a gente. Niltinho da Van, tá ligadinho com a gente. Um abraço, Niltinho. Vamos mexer o doce. Muito obrigado pela companhia, obrigado pela audiência também aqui na programação. O Cleiton Rios, tá ligadinho com a gente. Bom dia alegre, abençoado pra todos nós. Muito obrigado pela sintonia. A Dani, no Belvedere. Ô, Dani, a Dani tá na Cozinha da Plena, ligadinho com a gente. Dani, bom dia pra você. Muito obrigado.
1: Bom dia, Peleja. Bora mexer o doce.
0: Bora que tá na hora, Dani.
1: Raimundo chegou, Peleja. Vai fazer duas paneladas de tropeiro.
0: Nossa, tropeiro é minha comida preferida. Você acredita? Vai trazer pra mim, não? Vou esperar vocês ir hoje na portaria, viu? É, beleza. A Conceição Silveira também. Dona Conceição, bom dia com alegria, bom dia, Rodrigo. Peço orações, meus filhos, Ricardo, Renata, as netas Cecília, Maria Clara e Ana Luísa e todos da rádio também. Dona Conceição, muito obrigado pela companhia, obrigado pela audiência também aqui na programação, viu? Deixa eu mandar um abraço pro Juliano também. Bom dia, manda um abraço para Ludinho, Vaval, no Bar Jardim das Piteiras, o Anderson, Michele, Miguel Arcanjo, quem está mandando é Juliano, Léa e Miguel Henrique, em Carmópolis de Minas, oferecendo também a oração da manhã para todos nós. Deixa eu mandar, ó, coincidentemente, as duas Elizabeths do Recanto da Lagoa chegaram as duas aqui juntinhas. vocês combinaram hoje, não é possível. Aqui, bom dia, Xanin, Elizabeth, a Beth do Balaio, né? É outra Elizabeth, que é bom dia, Rodrigo, com amor de Maria e Jesus. Gostaria de ouvir Bruno Marrone. É, vocês combinaram hoje, não tem condições não. Tô achando que vocês moram de parede e meia no Recanto, não? Um abraço pra vocês, viu? Muito obrigado pela companhia, obrigado pela audiência. Vamos lá, gente. Um minuto faltando aqui para seis. Ai, ai, seis não é fácil não, Elizabeth. Tá rindo, né? Ai, coincidentemente, às vezes acontece essas coincidências aqui, né? As duas Elizabeths, as duas do Recanto da Lagoa e as duas mandam mensagem juntas. Chegou ao mesmo tempo, praticamente. Ei, te contar uma coisa, hein, senhor? Ai, ai, gente, 6 horas em ponto. 6 horas em ponto, momento de fé, de oração no seu rádio, aqui na programação espacial.
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3: Maria. Bom dia, meus irmãos e irmãs. Que bom que você está aí, começando esse dia, clamando o nome de Jesus. Que maravilha, né? Esse Jesus que quis e quer ser alimento em cada missa. Isso mesmo, quando você vai a uma missa e comunga, você recebe Jesus. Em nome do Pai, do Filho e do Espírito Santo, amém. Amado Jesus, o despertar de um dia, o nascer do sol, o canto dos pássaros, é um louvor da criação ao Criador. Senhor Jesus, o meu dia é feito de muitas horas, de muitos acontecimentos. Coisas boas e ruins poderão acontecer. Passarei por momentos difíceis. Mas, Senhor, eu creio que, como ressuscitado e vivo, me acompanharás em todos os momentos e em todas as situações. Por isso, eu desperto animado, alegre, feliz, porque eu tenho a certeza, amado Jesus, que se Deus é por nós, quem será contra nós? Senhor, que essa determinação em meu coração me faça ter uma fé, mesmo que como um grão de mostarda, mas capaz de dizer não ao erro, de renunciar ao pecado, de ser uma pessoa boa, Senhor, no dia de hoje. Amado Jesus, coloque em mim os teus sentimentos, humildade, mansidão, paz. Amado Senhor, eu peço pela força da Eucaristia, que eu esteja tão fortalecido de Deus, que nada me afaste da tua presença. Jesus, que quiseste se fazer alimento, comida e bebida, alimente a minha vontade, sustenta-me na busca do bem, dai-me forças para peregrinar por todo este dia. Jesus, fonte inesgotável de graça, abençoe cada minuto, cada hora deste dia. Esteja ao meu lado, Senhor. Pai nosso que estais no céu, santificado seja o vosso nome. Venha a nós o vosso reino. Seja feita a vossa vontade, assim na terra como no céu. O pão nosso de cada dia nos dai hoje. Perdoai-nos nas nossas ofensas, assim como nós perdoamos a quem nos tem ofendido. E não nos deixeis cair em tentação, mas livrai-nos do mal. Amém. Graças e louvores se deem a todo momento ao Santíssimo e Diviníssimo Sacramento. Um bom dia na presença de Jesus para todos.
4: Deus de toda força e poder, dá-me hoje a segurança do teu amor e a certeza de que estás comigo. Peço-te ajuda e proteção para o dia de hoje, porque eu preciso de tua assistência. Eu preciso de tua misericórdia. Tiras de mim o medo que me invade. Tiras de mim a dúvida que me perturba. Esclarece o meu espírito abatido com a luz que iluminou o caminho do teu divino Filho Jesus Cristo aqui na terra. Que eu possa hoje, Senhor, perceber toda a tua grandeza e a tua presença em mim. Sopras o teu espírito dentro de minha alma, para que eu sinta o meu interior fortalecido com a tua presença, minuto por minuto, hora por hora, dia por dia. Que eu sinta hoje a tua voz dentro de mim e ao meu redor. E em minhas decisões eu perceba qual é a tua vontade. Que eu sinta o teu maravilhoso poder através da força da oração. E com esse poder, a minha pessoa seja atingida pelo milagre que pode se realizar ao meu favor, suavizando os meus problemas, acalmando meu espírito e aumentando a minha fé. Não me abandone, Senhor. Fica comigo para que eu não me desespere e nunca te esqueças. Levante meu espírito quando encontrares abatido. Ajuda-me a seguir-te sem vacilar e sem olhar para trás. Entrego-te nesse dia toda a minha vida e a vida de toda a minha família. Livra-nos, Senhor. Livra-nos de todo o mal que possa estar nos infringindo. Ainda que seja por milagre, eu sei, Senhor. Eu sei que vais me atender porque me amas e me escutas amorosamente. Desde já, eu te agradeço, meu Deus, meu Pai. E embora eu esteja com minha alma inquieta, eu te suplico, dá-me poder de aceitar, acima de tudo, que se cumpra em mim a tua vontade e não a minha. Amém.
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1: 6:09.
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1: E já de volta pra você. E um alô especial pra Cleusa em Divinópolis. Tá ligadinha com a gente. Cleusa, bom dia, bom dia. Bitocas e mais bitocas na Sossô. A Sossô já acordou? Cadê a Sossô? Muito obrigado pela companhia. O Andrezão tá aqui. Vai devolver a garrafa, não? Ih, rapaz, eu vou devolver a garrafa sim, isso. Ih, para, eu vou devolver pra Sueli a garrafa. Ih, beleza, hein, Sô? Aí você pegou no meu pé, ué, de novo. Nem me ora, sou. É, Sueli, vou ter que levar essa garrafa hoje mesmo, não tem jeito não, viu? Pegou meu pack já, ué. Não, ué, me ora. E aí, Dura Penha? E esse franguinho frito aí?
4: Aí, hã? Rodrigo.
1: Só filé, hein? Só ouro. É, só ouro e diamante.
4: Aí, ó. Dá
1: pra você? Dá, ué. Essa pratada de frango frito aí? Bom demais da conta. Bom, tá parecendo frango frito, mas pode ser também um pernilzinho. O que que é?
4: Tira gosto, hein?
1: É, isso aí, te contar uma coisa, hein? Uma hora dessa, minha filha. Hã?
4: Dá pra
1: você? Dá, ué. Ah, yeah. Depois você não falou o que era no vídeo, mas tá bom. Um abraço aí, Dona Penha, muito obrigado pela companhia. Parece que é um franguinho frito, né? Parece que é um filézinho de peito de frango, né? Ou então é um lombo, né? É isso aí. Gente, agora 6:11. 6:11. Coração só vê você. Essa moda aqui, gente, é de 1998. Um grande sucesso aí de César e Paulinho. E é chonada demais. Um abraço pra todos da Vano Tio Hudson. Muito obrigado pela companhia, obrigado pela audiência.

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2: 6h27.

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2: Pessoal, em Pará de Minas, nesse momento 17 graus a temperatura, umidade 86%. A mínima na madrugada foi de 16 graus, a máxima hoje 27 graus, céu parcialmente nublado.
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1: Muito bem, já de volta, 6:31. Bom dia, Cirlei Pinheiro. Ô, Cirlei, a chiquinha tá aí, né, Cirlei? Que susto você me deu ontem, menina. Eu já ia ficar sem conversar com você, sabia, né? Eu já não ia mais conversar com você. Ah, mas a chiquinha tá lá. Aí sim, hein? Aí, por gentileza, usa essa outra aí, né? Pode usar essa outra aí, né? Aí a minha você deixa quietinha aí, tá? Um abraço pra você, Cirlei. Muito obrigado pela companhia. Ale, curtiu que é a moda. Boneca cobiçada. Inclusive, quem pegou uma carona nessa moda aqui foi o Andrezão. Olha lá, aqui. Olha lá.
2: É branquinha de neve.
1: Aí, ó.
2: Falei. Boneca cobiçada.
1: É boneca cobiçada.
2: Urso fez inveja no Dinei Brasil,
1: é,
2: viu, filho?
1: É, beleza.
2: Ó, tá chique recebendo música na rádio aí, entendeu? O Dinei já tá até morrendo o beijo de cima.
1: Agora sim, hein? Deixa eu mandar abraço aqui. Ô, oh, Penha, eu errei feio. Não acertei nenhuma coisa nem outra, gente. Nossa, eu falo pra vocês, o que é aqui? Eu falei que ela tinha feito um peito de frango, filézinho de peito de frango, então um lombo, né? Errei. Nossa, nada a ver. Oh, é carne de lata com mandioca. Meu Deus do céu, mas tão ruim de vista, hein? Tem que trocar o óculos mesmo, viu? Mas aí uniu tudo aí, me confundiu. Ai, é uma metícia ontem. Tá pronto, Dedo da Penha, um abraço e muito obrigado pela companhia. O Zé Maria, lá no Recanto da Lagoa, também tá ligado com a gente. Aqui na programação,
3: bom,
1: né, Zé Maria?
3: Beleza. Bom dia.
1: Beleza?
3: Beleza.
1: Oi.
3: Manda uma música boa pra nós aí.
1: Mando.
3: Um trem bom demais, caprichado, viu?
1: Ah, beleza.
3: Eu tô na beira da lagoa agora.
1: Você tá brincando?
3: Tô com cigarro de paia na boca e outra atrás da orelha.
1: Ah.
3: E tô aqui junto com os peixes aqui.
1: Ah. Prozinhando.
3: Tinha de uma fogueira lá.
1: Ah.
3: Aqui lá dentro da fonte da lagoa.
1: Ah.
3: Tem tá frio demais.
1: Tá sendo fumaça aí?
3: Deixa eu tudo pra fora pra esquentar fogo.
1: Você tá brincando, né?
3: Acendendo fogo pra esquentar. Você conhece que bar de Sarapó?
1: É. Sei.
3: É africano?
1: Ah.
3: Ele começou a acender fogo.
1: Ah, não é possível.
3: Mas tem então, vem cá, você vê. Tá chegando com uma mentira.
1: Tá sendo fumaça aí na lagoa.
3: Tá uma fumaceira na beira da lagoa, meu filho.
1: Deixa eu te contar uma coisa.
3: Beleza.
1: Oi.
3: Um abraço pra vocês tudo aí, viu?
1: Obrigado, Zé Maria.
3: E fala aquele pelezinho da BR aí pra ele trabalhar também.
1: Pelezinho que é nada, que dureza.
3: Vagabundo.
1: Vagabundo.
3: Manda uma música bonita pra Zé Maria lá de Sete Lagoas.
1: Uhum.
3: Valeu.
1: Valeu, Zé Maria.
3: Manda lá, foi a seca pra ela.
1: Ah, brincadeira.
3: Você gosta de foi a seca?
1: Ô, Zé Maria, você tá vindo bem até agora, né? No final da mensagem, você, né? Aí não, ué. Aí você jogou areia na minha farofa. Vou te contar uma coisa, Zé Maria. Ô, Zé Maria, aí você me quebra. A dona Márcia também, muito obrigado pela companhia, obrigado pela audiência. O Gilmar tá lá em Garatinga, mandou aqui uma mensagem aqui, ó. Aqui.
4: Bom dia, Rodrigo.
1: Opa.
4: Ô, esse Dinei Brasil aí é um fanfarrão mesmo, hein?
1: Tô te falando aí.
4: Só fala mentira.
1: Fanfarrão?
4: E zoa aí o dia inteiro. Você tá doido?
1: É, ué. Fanfarrão.
4: Mandei caçar o serviço pra ele, rei.
1: Quer nada que a dureza, Gilmar. Você acredita? Um abraço pra você, Gilmar, o Retireiro, lá de Garatinga, ligadinho com a gente aqui na programação. Vamos coletar a siriema, vamos? Vamos pegar essa siriema aí, beleza? Ah, beleza. Um abraço e muito obrigado. Bom dia, quero ver a música aí, ó. É, Christian Ralph, a Luciene ligadinha com a gente, né, Garatinga? Ô, Luciene, você falou que incêndio no canavial. Na verdade, tem uma moda com Christian Ralph que ela chama. Até fugi o nome da música aqui, ó. Vê o nome da música mesmo? Gente, a cabeça tá ruim, ficando velho mesmo, viu só? Nossa senhora, gente. Ô, oh, beleza, só. Como é que chama a música, gente? Esqueci, fugiu mesmo. Meu Deus. Gente, como é que pode esquecer de jeito, hein? Ah, Horas de Luar. Nossa, caramba. Horas de Luar. Essa moda fala sobre um pessoal

0: pessoal do Peleja, alô pro Fofonete de Pitangui. Muito obrigado pela companhia, obrigado pela audiência, viu? Continue sempre com a gente aqui na programação. É, o Giba também tá ligadinho. Vamos, Gilberto, um abraço pra você. Vou mexer o doce. O cafezinho tá pronto por aí, não? Muito obrigado pela companhia. Obrigado.
1: Oi, pela audiência.
0: Oi!
1: Bom dia!
0: Tudo bem, Eva?
1: Aqui é a Eva de São José da Varginha.
0: Você tá joia, Eva?
2: Alô, beleza.
0: Alô.
2: Bom dia.
0: É o José Pompeano.
2: Estamos chegando aqui de Papagaio.
0: Alô.
2: Nós vamos pra Pompeão, viu?
0: Aí sim, hein?
1: Vamos dar um passeio. Bora?
0: Coisa boa, hein, Sal? Eu vou, ué. Opa, me passa aqui na rádio que tô indo, hein? Você tá doido? Bora. Um abraço pra você, Eva e José Pompeano, São José da Varginha, sentido Papagaios. Muito obrigado pela carona aí. Deus abençoe vocês e continue sempre com a gente aqui na programação espacial, viu? É um prazer muito grande ter essa galerinha aí nas estradas, né? Ouvindo a nossa programação. Então, bora lá, minha gente. 6:37. 6:37. Até às 7:50 é o nosso encontro com o melhor da música sertaneja, ao Viola Brasil. Onde quer que você esteja, muito obrigado. 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Só você participar lá, se cadastre. 6:37, Escolta de Vagalumes. Essa canção na voz de Rick Renner. 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
2: 6h48.
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5: Agora 10 para 7.
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4: 6 para 7.
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4: Ei, de volta pra você aqui, ó. 5 minutos para 7. Até às 10 para 8. É o Viola Brasil pra você. Deixa eu mandar abraço pra Capivara. Maria Patrícia nos pensa, ela tá ligadinha. E aí, Capivara, você tá sumida, o que foi? Tá fazendo friagem. E ali, Jorge, quem apareceu agora? A Maria Patrícia, a Capivara. Ô, oh, Peleja. A Leila no Walter Martins também tá ligadinha com a gente. Bom dia, Peleja, sempre ligadinha. Espacial FM, a Leila do Walter Martins. Muito obrigado pela companhia, obrigado pela audiência também. Sejam todos muito bem-vindos aqui na nossa programação. Onde quer que você esteja, viu? Prestigiando. Manda pra cá sua mensagem, vem cá fazer parte do nosso encontro. Vem prosear com nós, 9974-0105. Então, bora lá. Vamos pra frente que atrás vem gente. Cochila não, senão cachimbo, cara. E a vida é dura. Só pra quem é mole, Peleja. Jean Giovanni, sem você não sou nada. 5 para 7. 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
2: 77.
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2: 7:10.
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2: E já de volta para você, 7:10. Então, bora lá mexer o doce, minha gente. Prazer muito grande ter você com a gente aqui no Viola Brasil. Nas ondas da 105,5, irmão da lua, amigo das estrelas. Gente, essa moda é chonada demais, uma saudade. Com Zezé de Camargo aqui no nosso encontro. 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

0: 7h19, Guilherme Benuto, Aja Colírio, aqui na programação Bia Frazo Imperfeita, também Zezé Luciano, Irmão da Lua, Amigo das Estrelas pra você. 7h19, daqui a pouquinho eu tô de volta com muito mais músicas pra você. Rapidex, eu tô de volta trazendo mais sucessos, mais participações aqui no nosso encontro, rapidinho.
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0: 7h20.

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4: Em Pará de Minas, nesse momento, 18 graus a temperatura, a umidade 83%, o céu está parcialmente nublado, minha gente. Máxima hoje, podendo chegar aos 27 graus.
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4: 7:22.
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4: 7:24.
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4: E de volta pra você agora, 7:24. E vamos mexer o doce. Até uma galerinha que vai pescar uma hora dessa. É, Peleja, em plena quarta-feira. Ah, não acredito não. É sério isso, Peleja?
17: Opa, bom dia. Manda um alô aqui pra galera que vai pescar agora aqui. Partiu Três Maria, que partiu, é o Elton do bairro Califórnia.
4: É, o Elton, então, tá com você.
17: O Marcelo, o Felipe, o Maurício e o Frank.
4: O Franklin.
18: O Pantinha.
17: Ah, é abraço só, pra galera aí, bom dia pra todos e com Deus.
4: Bom dia, bom dia. Boa pescaria. Pra nós aí. É isso aí, Peleja.
18: Manda o Frank da Cachoeira.
17: Manda um abraço pro Frank Cachoeira, hein?
4: É, Peleja, hein? Você tá podendo mesmo, hein? Ô, nem tô com inveja de vocês, hein? Você acredita? É, vai lá pescar. Nem tô com inveja de vocês, velho. Eu te contar, plena quarta-feira, a turma vai pescar, gente. Ah, e manda mensagem pra cá ainda. Ô, Franklin, você não quer nada com a dureza, só quer moleza.
19: Bom dia, aqui é a Nilza do Belvedere.
4: Bom dia, Nilza. Tudo bem?
19: Que Deus abençoe minha família, meus filhos, meus netos, meus bisnetos, meus sobrinhos. Vocês aí da rádio, familiar de vocês. Todos os ouvintes, minhas amigas, um bom dia abençoado para todos nós.
4: Bom dia, Nilza, um abraço, obrigado pela companhia.
20: Beleza, bom dia.
4: Ô, fala aí, Zé Ribeiro, como é que é, Peleja?
20: Fala aí, Peleja.
4: Bom, não, Zé Ribeiro.
20: Manda pra moda de Teodoro Sampaio, água no leite.
4: Essa moda é boa demais.
20: Alô,
4: você tá doido.
20: Rádio Espacial FM, sucesso é aqui. Bom dia, todo mundo. Falou, beleza.
4: Valeu, Zé Liberto.
20: Tá fazendo frio aí, beleza.
4: Tá uma friagem danada. Agora esfriou, Zé Liberto. Mete os pequi aí, Zé Liberto. Tá fazendo friagem também, porque aqui, misericórdia. O negócio tá apertando. Começou a apertar, Zé Liberto. É, trem doido. 7h26, minha gente. Felipe Rodrigo ignora. 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
1: 7h34.
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5: 7h38.
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5: Muito bem, de volta, 7h38. Te mando um abraço pra Dani, tomando cafezinho agora, Dani. É que ela falou que antes tarde do que nunca, né? Bom café da manhã pra você, muito obrigado pela companhia, obrigado pela audiência. E vamos mexer o doce, minha gente. Gente, o Ricardo Geraldo, Belvedere, ele mandou mensagem dizendo o seguinte aqui, ó. Bom dia, Xanin. Onde tá esse frio que você falou? Precisa encontrar aqui no Belvedere, 35 graus. Vai, sério, Pereja? Você tá doido. Fala aí, ô Zé Antônio Cortella, o poeta. Fala aí.
6: Em Harvard, Estados Unidos, Harvard, é a faculdade mais famosa do mundo, fizeram uma pesquisa e chegaram à conclusão que o...
5: Lá vem.
6: Nhonho é o mesmo sua barriga.
5: Ah, Zé Antônio Cortella, você acordou hoje, bom humor, né? Você tá bem humorado hoje, hein, rapazinho? Tá bem humorado hoje, hein?
7: Bom dia, meu amigo.
5: Bom dia, bom dona Cleusa.
7: Bom dia pra você, que Deus tome conta.
5: Amém.
7: De você e da sua família.
5: De nós todos.
7: Aqui quem fala é a Cleusa, de Nova Serrana.
5: Obrigado.
7: Espacial. O sucesso é que, por onde a gente for.
5: Obrigado, dona Cleusa.
7: Uma pra Joana, pras meninas poderosas.
5: Mais
7: um
5: alguém?
7: Abraço, que Deus e o Divino Espírito Santo te abençoa.
5: Amém, dona Cruz. Bom dia, muito obrigado pela companhia, obrigado pela audiência, tá? Deixa eu mandar um abraço também aqui, gente, aqui, ó, pra Lenilda, tá ligadinho com a gente. Bom dia, bora, Rodrigo Reis. Pra Meiuca da Semana, com muitas bênçãos de Deus, amém. Um abraço pra vocês e muito obrigado. É Lenilda, né? É, e o Ed Carlos também. Um abraço pra vocês, muito obrigado pela companhia, obrigado pela audiência. É um prazer muito grande sempre ter vocês com a gente. A dona Penha tá andando pelas ruas da estrada fora, ó. Aí, ó. Aí, dona Penha. Mandou aqui um videozinho aí, ó. Tá, muito bem. Ué, curtindo a nossa programação também no carro. Obrigado pela carona aí. Pessoal, 20 minutos para as 8. Eu tô ficando por aqui, agradecendo a sua companhia, a sua audiência. Amanhã tem mais viola para você a partir das 5 da manhã. Na sequência, agora chegando o Jornal da Cidade. Você muito bem informado. Tenham todos uma ótima quarta-feira. Pensamento possível sempre. Guarde com muito amor e carinho, papai do céu dentro do seu coração. E a gente se encontra por aí. Bora, Beni. Fazendo agora que hora, beleza. Valeu, gente.
8: É inevitável.

0: O relógio marca 7 horas e 50 minutos em Pará de Minas.
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0: Pará de Minas, Nova Serrana e Itaúna lideram taxas de homicídio na região centro-oeste.
2: Filho é apreendido após render e tentar estuprar a própria mãe em Pará de Minas.
0: Homem tenta fugir da PM pelo telhado de galinheiro após não devolver motocicleta emprestada aqui em Pará de Minas.
2: Mulher morre atropelada por caminhonete na BR-262.
0: E a Polícia Rodoviária Federal apreende cerca de 100 quilos de maconha também na BR-262.
2: E você confere ainda hoje: novas regras do consignado para aposentados prometem mais segurança contra fraudes e maior rigidez na contratação.
0: A Polícia Militar lançou a Rede Rural Protegida na comunidade de Bom Sucesso.
2: E o projeto Cidade Inclusiva chega em Pará de Minas, visando proporcionar mais cultura e acessibilidade para a população.
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0: Agora são 7 horas e 51 minutos, 18 graus é a temperatura de momento aqui em Pará de Minas. Está no ar a edição desta quarta-feira. Hoje é 27 de maio de 2026. E na minha companhia, Diogo Lacerda.
2: E da Júlia Mendonça, agora você fica por dentro dos últimos acontecimentos que marcaram Pará de Minas e região aqui no nosso
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2: Hoje é comemorado o Dia do Profissional Liberal. Bom dia a todos ouvintes sintonizados aqui nas ondas da 105.5 e bom dia, Hugo Lacerda.
0: Bom dia, Júlia Mendonça. Chegou o meio da semana com muita informação, tanto no nosso noticiário policial, aqui na nossa apresentação do Jornal da Cidade e também no comentário de Elvert Moreira. A todos que nos ouvem de casa, do trabalho e no carro, vamos porque tem muita informação.
2: É isso mesmo, e já estão em vigor as novas regras do empréstimo consignado para beneficiários do INSS. Agora, aposentados e pensionistas que solicitarem esse tipo de crédito deverão validar a operação por biometria facial pelo aplicativo ou no site Meu INSS.
0: Nova exigência, a anuência biométrica está prevista na lei que aumentou a segurança para os beneficiários do Instituto que contrataram consignados e atende à recomendação do TCU, o Tribunal de Contas da União. Segundo a norma, está proibida a tomada deste tipo de empréstimo por telefone ou procuração de terceiros.
2: E os empréstimos consignados concedidos sem solicitação ou autorização é uma das principais reclamações por parte dos aposentados e pensionistas, como confirma o Bruno Souza, que é coordenador do PROCON aqui em Pará de Minas.
3: Ainda tem muitos, principalmente aposentados e pensionistas do INSS, que reclamam que ao receberem o seu benefício se depararam com descontos que eles não sabiam ou não autorizaram. Então isso tem sido um problema que vem crescendo também em Pará de Minas.
0: Em Pará de Minas, as novas regras a nível nacional que entraram em vigor na última semana chegaram para somar a uma lei municipal de 2022, que já estabelece exigências de segurança na contratação de crédito por aposentados, beneficiários ou pensionistas do INSS ou por aqueles que, por causa da transitória ou permanente, não puderam exprimir sua vontade ou tiveram sua capacidade de discernimento comprovada comprometidamente, como explicou o coordenador do PROCON.
3: A fiscalização ela é essencial, né? Mas a fiscalização aliada a ferramentas que auxiliam os órgãos de controle e defesa do consumidor também são bem-vindas. Então o PROCON de Pará de Minas, ele já em 2022 propôs, né, junto à Câmara Municipal, uma lei que trouxesse mais segurança e uma possibilidade maior de o PROCON atuar com multas para os bancos que fazem esse tipo de empréstimo sem o consumidor saber, sem ele ter o consentimento, sem ele ter o conhecimento. E agora o governo federal também sancionou uma lei que traz ainda mais segurança, aqueles benefícios só poderão ser descontados do INSS com reconhecimento facial, com a segurança a mais que hoje a gente vê que existe uma falha. E agora essa lei visa justamente proteger esses consumidores, sobretudo idosos, para que não caiam nesse tipo de problema. A gente espera que dificulte, né? É claro que isso não vai impedir o consumidor que queira realmente contrair um empréstimo, fazer algum tipo de financiamento, isso não vai ser um impeditivo, mas vai trazer uma segurança a mais, porque a gente nota que muitos golpes são com assinaturas que parecem ter sido do consumidor, e aí o consumidor tem a dificuldade natural de provar que ele não assinou. Então, isso é um ganho para o consumidor de fato, porque agora só vai ser possível descontar se ele autorizar, e essa autorização vai ter que ser através de um reconhecimento facial ou do biométrico.
2: E como vai funcionar na prática? Após solicitar o consignado, o beneficiário vai receber a proposta no aplicativo Meu INSS com status pendente de confirmação. Ele terá até 5 dias corridos para confirmar a operação por reconhecimento facial. Se o procedimento não for realizado dentro do prazo, o contrato será automaticamente cancelado.
0: Outra medida é o maior prazo para pagamento do empréstimo, que passa a ser de até 108 parcelas, o equivalente a 9 anos, com carência de até 3 meses.
2: Agora são 7 horas 56 minutos e a gente vai para o primeiro intervalo do Jornal da Cidade. E a seguir, Projeto Cidade Inclusiva chega em Pará de Minas. Os detalhes é daqui a pouco.
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0: Agora são 7 horas 58 minutos. A inclusão cultural ainda representa um desafio em cidades brasileiras. Dados do IBGE apontam que o país possui cerca de 14,4 milhões de pessoas com deficiência, sendo aproximadamente 1,9 milhão somente aqui em Minas Gerais. Pensando em ampliar o acesso desse público à cultura, Pará de Minas receberá, no próximo mês, o projeto Cidade Inclusiva, iniciativa da Secretaria de Estado de Desenvolvimento projeto social que busca adaptar espaços urbanos e culturais para as pessoas com deficiência e neurodivergências.
2: A proposta prevê melhorias estruturais na Casa da Cultura e no Teatro Municipal Geraldina Campos de Almeida, ambos localizados na Praça Torquato de Almeida, na região central da cidade. E segundo o vice-prefeito Luiz Lima, a iniciativa representa um avanço importante para o município.
7: Pessoal, um momento muito especial aqui recebendo a equipe do Governo do Estado para mais uma notícia muito importante para a pessoa com deficiência de Pará de Minas. Recentemente nós divulgamos a notícia do Parque Multissensorial que vai ser implantado aqui em Pará de Minas e agora mais uma vez uma notícia excelente do Cidade Inclusiva que vai vir para Pará de Minas. São apenas 5 cidades do estado todo e Pará de Minas vai ser contemplada com esse projeto que leva a cultura para mais próximo da pessoa com deficiência.
0: Antes mesmo do início das atividades, profissionais do Grupo de Trabalho em Acessibilidade já estiveram aqui na cidade para avaliar o teatro e propor mudanças que facilitem o acesso e a experiência desses locais. O gestor de eventos, o Fred Torres, explica que a Cidade Inclusiva trabalha justamente essa transformação dos espaços e da relação com as pessoas, com a cultura.
8: O Cidade Inclusiva, ele é um projeto de cultura e inclusão em que a gente trabalha, primeiro, em melhorias na acessibilidade estrutural do equipamento cultural que sedia o nosso projeto e o nosso festival aqui no Teatro Municipal Geraldina Campos de Pará de Minas. E junto com um grupo de trabalho em acessibilidade formado por pessoas com deficiência e que são profissionais que atuam na área da acessibilidade, a gente faz um diagnóstico do teatro, esse diagnóstico ele vira um relatório de acessibilidade e a gente vai conseguir trazer algumas melhorias para a acessibilidade estrutural aqui do teatro.
2: E além das adaptações, o projeto também vai promover um festival cultural entre os dias 18 e 20 de junho, com espetáculos, oficinas e atrações voltadas para todas as idades, incluindo atividades especiais para o público infantil. E a secretária municipal de Cultura e Comunicação Institucional, a Isabel Faria, destacou a expectativa positiva para a chegada do projeto.
9: É uma alegria, né, a gente receber aqui esse projeto maravilhoso, Cidades Inclusivas, que é um projeto que vem da SEDES, em parceria com o município de Pará de Minas. Então, esse projeto vai trazer aí acessibilidade para o nosso teatro municipal, para a nossa Casa da Cultura, e a gente finaliza aí o projeto com um festival inclusivo maravilhoso. Então, a gente está muito feliz em receber e, assim, empolgado demais com a proposta e cheio de ideias.
0: É isso aí, olha, mais informações sobre a programação e as atividades do festival serão divulgadas pelo Instagram da Secretaria de Cultura, que é o @culturaparadminas.
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2: Agora são 8 horas mais 2 minutos. Vamos conferir as condições do tempo. E o dia é de sol com muitas nuvens. A umidade do ar está na casa dos 60% de média e com ventos de até 13 km por hora. Não há previsão de chuva para hoje. Vamos conferir a variação dos termômetros. Em Pará de Minas, a mínima é de 16 com máxima de 26 graus. Em Pequi, a temperatura varia entre 16 e 27 graus. Máxima também na cidade de Conceição do Pará, que registra mínima de 15 graus. Já em BH, a mínima é de 17 e a máxima chega aos 26 graus hoje.
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0: O que é destaque nos principais jornais do nosso país, você confere agora na Espacial FM. Eu começo falando do jornal O Globo. Fundos com aporte do Rio Previdência tiveram prejuízos de 90% e renderam menos que a poupança. Folha de São Paulo. Empresários querem adiar o fim da escala 6x1. Alcolumbre evita compromissos. Estado de São Paulo, aposentadoria compulsória não será mais punição para juízes. Estado de Minas, Flávio pediu para Trump considerar Comando Vermelho e PCC como organizações terroristas. E jornal O Tempo, Belo Horizonte cria cadastro para incentivar contratação de idosos.
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2: 8 horas, 4 minutos e quarta-feira é dia de oportunidade no Cine. Hoje tem vaga de auxiliar de limpeza, operador de negócios, retireiro, serralheiro, servente de pedreiro, soldador e supervisor de vendas. Essas oportunidades ficam na agência, que está localizada na rua Capitão Teixeira, número 39, no centro de Pará de Minas. A agência do Cine fica agora no local onde funcionava o antigo Colégio Técnico São Francisco. E o telefone de contato é o 3233-5691.
0: Agora são 8h04. Olha, acabei de falar sobre o cadastro para incentivar a contratação de idosos que será feito em Belo Horizonte, no destaque do jornal O Tempo. E olha só que oportunidade legal para o pessoal também do 60+. O Corpo de Bombeiros daqui de Pará de Minas está com inscrições abertas para novas vagas do Projeto Bombeiro Sênior, iniciativa voltada para pessoas com 60 anos ou mais. As aulas terão início previstos para o mês de junho e serão realizadas sempre às terças-feiras, de 14h até às 16h.
2: E segundo o Tenente César, esse projeto trabalha diferentes temas pensando justamente na segurança e no bem-estar da população idosa.
10: Ele aborda vários temas relacionados ao bombeiro, né? Então, preparar um pouco mais a população idosa para ter noções de primeiros socorros, de prevenção e combate a princípios de incêndio. A gente tem aulas de cidadania e meio ambiente também. Então, o nosso objetivo é realmente preparar essa população para lidar com possíveis desastres, né? Ou princípios desses possíveis desastres que elas possam se deparar.
0: Outro diferencial é que a proposta vai além das atividades educativas. O curso não possui um prazo determinado para o encerramento e também funciona como um espaço de acolhimento e socialização para os participantes.
10: O curso já acontece há alguns anos. Ele não tem um término, assim, um período máximo que os alunos ficam aqui. Tem alunos que estão com a gente já tem há muitos anos, né? Porque para essa população, inclusive, é um espaço de convivência que eles têm. Então, para eles é muito importante. Então, vem aqui conviver com outras pessoas, conviver com os bombeiros. Então, ele também tem essa característica, né, de propiciar esse espaço de convivência para os idosos. Então, a gente não tem uma duração máxima o curso e a gente já faz eles há alguns anos.
2: E olha, as inscrições devem ser feitas presencialmente no Corpo de Bombeiros, que fica na rua Vital Isodoro da Silva, no número 370, no bairro Eldorado. A principal orientação é ir o quanto antes, já que as vagas são limitadas e serão preenchidas por ordem de inscrição.
0: 8h07, a Polícia Militar lançou a Rede Rural Protegida na comunidade de Bom Sucesso. Como vai funcionar e como serão as ações? Você confere no próximo bloco.
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2: 8h08 e a 19ª Companhia Independente da Polícia Militar aqui de Pará de Minas, por intermédio da Patrulha Rural, realizou no último domingo, junto a autoridades, produtores rurais, lideranças comunitárias e representantes de empresa da região, uma solenidade de fixação e instalação de placas da Rede Rural Protegida na comunidade de Bom Sucesso.
0: A ação contou com a instalação então das placas de identificação da Rede Rural Protegida em pontos estratégicos, bem como a entrega de placa aos moradores e produtores rurais da comunidade, fortalecendo as ações preventivas, a integração comunitária e a promoção da segurança no meio rural do nosso município.
2: E a Rede Rural Protegida já é realidade na comunidade de Sobrado. E agora, a expectativa é que em Bom Sucesso a ação também tenha êxito, como explica o sargento Carlos Alexandre, que é um dos responsáveis pela patrulha rural da 19ª Companhia Independente.
13: A gente já havia feito a criação da Rede Rural em Sobrado, agora foi a vez do município de Bom Sucesso, onde nos reunimos, né, com a população local. As placas já estavam feitas, tem umas placas maiores, né, de colocar na estrada, e placas menores, onde foi entregue aos moradores locais lá, sitiantes, fazendeiros, para estar fixando nas fazendas.
14: Como é que vai funcionar?
13: A ideia é essa, a ideia é cercar os povoados rurais no intuito de diminuir furtos. Ali a gente começou no Sobrado, essa parte aqui, Sobrado, Paivas, Bom Sucesso, são rotas que ligam Pará de Minas a Mateus Leme, Itaúna, até mesmo Igaratinga. Então é rota que o indivíduo ele desvia da 262 e passa nessas rotas para poder fugir de policiamento. E nesses desvios cometem crimes nesses locais, como furtos, né? Então é criado a Rede Rural. Ali a gente vai estar fixando placas, né, que identifica a Polícia Militar, e instalação de câmeras nas residências que ficam nas vias principais, nas entradas, onde que a gente vai poder monitorar veículos, monitorar pessoas que passam no local. Então, se a pessoa entrou naquele local ali, ele vai saber que ele está sendo filmado, está sendo observado por vários olhos, porque o olho da população que vai ajudar muito nesse processo.
0: A expectativa é que a Rede Rural Protegida seja implementada em outras comunidades rurais daqui de Pará de Minas, como confirmou o militar.
13: A Rede Rural vai ser ampliada para diversos distritos e povoados aqui próximos. De imediato a gente está fazendo essa em Sobrado, Bom Sucesso. Tem reunião hoje marcada em Paivas, que a gente vai fechar essas rotas aí que ligam essas comunidades, né, com câmeras, com população treinada e a Polícia Militar assessorando tudo isso aí. E depois vamos passar para outras regiões de povoados aqui, para estar criando grupos com o mesmo intuito. No povoado de Sobrado, que foi criado primeiro, essa rede, já tivemos redução criminal nesse primeiro trimestre, uma boa redução criminal, e todo local que fazem essas redes, né, tem muita redução criminal, porque o pessoal vai denunciando e a polícia é mais atuante.
14: Para as comunidades que estão escutando a gente aqui agora, aqui, o pessoal ficou interessado, como é que faz para poder fazer essa parceria com a PM importante?
13: É só procurar a Patrulha Rural, a Patrulha Rural vai estar passando aí em todos os povoados, ou até mesmo ir até o quartel e procurar o contato lá, que a gente vai estar deslocando até esses povoados, marcando reuniões, né, com a população, para poder estar fazendo a criação dessas redes aí no local.
2: O sargento Carlos aproveita para destacar que a polícia vai focar ainda mais no combate a criminosos que utilizam propriedades rurais e sítios para traficar e esconder drogas, além de outros delitos.
13: A zona rural, em algumas localidades, é utilizada o aluguéis de sítio, né, para poder fazer bases, esconderijos de drogas, até mesmo de produtos furtados. E com esses grupos, a população denunciando, a Polícia Militar já está pronta para combater esse tipo de crime com armamentos pesados, com equipamentos tecnológicos, né, como câmeras, e estamos preparados para estar combatendo isso aí. E precisamos muito da ajuda da população para poder denunciar e para acabar com esse tal de crime.
0: A Polícia Militar destaca a importância da participação comunitária em prol da prevenção criminal e reforça que denúncias podem ser feitas através dos números 190 e 181.
2: 8h14, noticiário esportivo. Esse é o assunto do nosso próximo bloco. Não sai daí, o Jornal da Cidade volta já.
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0: Agora são 8h16. O nosso noticiário esportivo tá no ar. E não deu Atlético e Cruzeiro na Copa do Brasil. Para muitos é um ufa, para outros um que pena. A Confederação Brasileira de Futebol sorteou ontem, então, os confrontos das oitavas de final da Copa do Brasil. Os jogos serão realizados no início do mês de agosto, após a Copa do Mundo. As datas reservadas para o duelo são 1/8 e 5/8. A CBF irá desmembrar os jogos posteriormente. E olha só, os duelos ficaram então da seguinte forma. O Fluminense faz um clássico contra o Vasco, sendo que o segundo jogo é mando de campo do Flu. O Corinthians pega o Internacional, jogo chato também, com o Corinthians fazendo o segundo jogo em casa. O Grêmio, que foi eliminado ontem, ou melhor, vai para os playoffs da Sul-Americana, pega o Mirassol, que vai bem na Libertadores e mal no Brasileiro. O segundo jogo é em Porto Alegre. O Vitória, que eliminou o Flamengo, pega o Atlético Paranaense, confronto de primeira divisão, o segundo jogo em Salvador. Aí a gente fala do Atlético, que pega o Juventude, time da segunda divisão, ok, mas o segundo jogo é no Alfredo Jaconi, em Caxias do Sul, e o Juventude eliminou o São Paulo, né? Então tem que ficar atento. Santos e Remo fazem um confronto de primeira divisão, com o Remo sendo mandante do segundo jogo. O Cruzeiro pega a Chape, que pegou no final de semana. Chape quase complicou para o Cruzeiro. O segundo jogo é no Mineirão. E o Fortaleza enfrenta o Palmeiras, com o segundo jogo sendo lá no Estádio Castelão, mando de campo do Fortaleza. Agora são 8h17 e hoje tem Atlético contra Puerto Cabello às 19h na Arena MRV, na partida decisiva para o futuro do Galo na Copa Sul-Americana. Apenas a vitória interessa ao time comandado por Eduardo Domingues. Caso conquiste os 3 pontos, está garantido, está classificado como o primeiro do grupo. Se perder ou empatar, eliminado direto. Não tem chances de disputar playoffs como o segundo colocado do grupo, com os times vindos da Libertadores. O grupo B chega bem bolado nessa última rodada. Além de Atlético, Puerto Cabello e Cienciano, que somam 7 pontos, o outro time do grupo, que é o Juventude, tem 6. Então, gente, o que vai acontecer essa noite? Vai ser muita emoção, tanto no jogo do Galo quanto no jogo do Cienciano contra o Juventude. Falando de Atlético, o Galo ontem, mesmo com a força da torcida, acabou perdendo para o Atlético Paranaense nos pênaltis. Na decisão da Copa do Brasil, o Sub-17 ficou com o vice-campeonato. O jogo ficou em 2-2, mas na decisão por pênaltis deu o Atlético do Paraná. Agora 8h19 e a torcida do Cruzeiro. Essa promete se transformar em 12º jogador nas arquibancadas do Mineirão na próxima quinta-feira. Quase 53 mil ingressos já foram vendidos para o confronto decisivo contra o Barcelona de Guayaquil. A parcial foi divulgada ontem pelo Cruzeiro e podemos chegar então a 60 mil torcedores nesse jogo que pode garantir a vaga do Cruzeiro nas oitavas de final da maior competição do nosso continente. As vendas continuam nos canais oficiais do Cruzeiro, com ingressos a partir de R$ 40,00 para quem é sócio. Eles têm ainda prioridade de compra e devem adquirir os bilhetes pelo site do sócio-torcedor do Cruzeiro. Falando rapidamente sobre Libertadores e Sul-Americana, que ontem tivemos jogos dos brasileiros, o Flamengo venceu o time do Cusco por 3-0, líder do grupo dele, do grupo A, com 16 pontos, classificadíssimo também. Outro brasileiro que entra em campo hoje, aí é uma situação complicada, é o Fluminense. Precisa vencer o La Guaira e torcer para o Bolívar, que joga em casa, na altitude, contra o já classificado Independente Rivaleda, não vencer. Então, assim, situação bem fácil para o Bolívar, né? Ou melhor, menos complicada, já que mesmo ganhando não tomaria o lugar do Rivaleda. Rivaleda tem 13 pontos, Fluminense e Bolívar 5. E o Bolívar tem a vantagem no critério de desempate. Então, se Flu e Bolívar vencerem, o Fluminense vai para a Sul-Americana e o Bolívar se classifica. Hoje, amanhã, então, tem os jogos do Cruzeiro também, a gente vai falar mais sobre isso, claro. Hoje também tem Corinthians, já classificado, pega o Platense, jogo tranquilo, deve poupar muitos jogadores nessa partida. Amanhã também o Palmeiras enfrenta o Júnior Barranquilla, aí sim o Palmeiras ainda precisa vencer para se classificar. Ontem o Mirassol perdeu do Lanús, mas se classificou em segundo do grupo dele, tendo a LDU como líder. LDU que se classificou com 2 gols de Deivinho, isso mesmo, virando a partida ontem para cima do Always Red. Venceu por 3-2 com 2 gols do atacante brasileiro. Ontem pela Sul-Americana nós tivemos surpresas, principalmente no grupo do Grêmio. O Grêmio foi eliminado, não garantiu a primeira colocação, mas vai disputar os playoffs. Ele acabou empatando dentro de casa ontem contra o time do City Torque e vai disputar esse playoff, o time do Grêmio sendo muito cobrado e o time do City, então, se classificando. Ontem também quem ganhou foi o Santos 3-0, mas vai disputar os playoffs, não passou de forma direta no grupo dele, o grupo D. O São Paulo ganhou, se classificou, é o líder do grupo, está classificado para a próxima fase da Sul-Americana. Hoje então tem esse jogo do Galo que eu disse, e hoje também tem Vasco da Gama precisando vencer para poder tomar a vaga do Olímpia e quem sabe se classificar como primeiro ou pelo menos manter-se no playoff, já que o confronto dele é quase que direto na competição. Tá aí mais ou menos um panorama dos times brasileiros, o Red Bull Bragantino também joga hoje, a situação do Red Bull também é complicada, tá no último grupo, é o terceiro colocado, pega o cara bobo precisando vencer e torcer para outros resultados. 8 horas 22 minutos, um balanço então da Taça Libertadores da América, dos jogos de ontem, hoje, amanhã e também da Copa Sul-Americana, lembrando então que tem o Galo hoje às 7 horas e amanhã o Cruzeiro pela Libertadores. 8 horas 22 minutos, intervalo, noticiário esportivo, chega ao final, daqui a pouquinho tem quadro de Elbert Moreira. Em decisão unânime, projeto de lei dos hoteizinhos infantis é aprovado pelos vereadores. Os detalhes você confere já já.
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2: Agora são 8 horas 26 minutos. Em decisão unânime, o projeto de lei dos hoteizinhos infantis é aprovado pelos vereadores.
0: Olha, isso significa que esses lugares poderão funcionar se estiverem dentro de regras pré-estabelecidas. E esse é o assunto de hoje do comentário de Elvert Moreira, que começa agora aqui na Espacial. Bom dia, Elvert.
27: Bom dia, Hugo. Bom dia, Júlia. Bom dia, ouvintes da Espacial. 8 horas 26 minutos. Pois bem, os hoteizinhos, né, ou espaços de recreação, esses espaços, esses lugares foram pensados, de uma forma geral, para o acolhimento, um acolhimento temporário dessas crianças, né? Então, o que significa isso? É uma boa opção para os pais, aqueles que precisam de trabalhar, viajar, ou têm compromissos em horários alternativos, que talvez não é uma sequência de uma semana, de um mês, ou efetivamente, né, um momento ali, os hotelzinhos resolvem, é verdade. Portanto, não funciona nos moldes de uma escolinha, tá? A gente precisa de entender dentro desse aspecto. Mas para poder prestar esse serviço, esses locais precisam atender exigências, por exemplo, alvará, a licença sanitária, as normas de segurança. Isso é necessário. E é sobre essa parte que nós vamos tratar o assunto de hoje, né? Aliás, envolveu, né, esse assunto envolveu a Câmara, a Secretaria de Saúde, a Vigilância Sanitária e, claro, obviamente, os donos também dos hoteizinhos. Nós vamos começar ouvindo o presidente da Câmara Municipal, o Geraldinho Cuica, disse que esse assunto já estava na casa desde o ano passado.
28: O Ministério Público de Pará de Minas pediu que a gente fizesse a regulamentação para a fiscalização dos hoteizinhos, porque o KNAI deles não condizia até mesmo para que direcionamento de escola, mas estava cuidando das crianças. Então a gente começou a criar esse projeto de lei em conjunto com a prefeitura, com o Marco Aurélio lá, com a Secretaria de Educação, e essas coisas veio amadurecer. Nós tivemos a oportunidade esse ano na Comissão de Educação, que foi com a Irene, o Toninho, o Vinícius e o Délio Alves. Eles começaram a visitar os hotelzinhos, mostrou para eles a importância disso, e foi bem aceito, sabe? Porque até mesmo para dar tranquilidade para vários entes. Primeiro, para a prefeitura poder fiscalizar. Segundo, para os pais que deixam seus meninos lá, para os meninos estudar, e até mesmo para o hotelzinho, para ter tranquilidade e ter referência do como que eles devem lidar.
27: Pois bem, a vigilância sanitária poderá aplicar advertências, multas, suspensões e até interditar locais em caso de irregularidades ou risco à saúde e também à segurança das crianças.
28: A vigilância sanitária, ela não tinha nem como fazer a fiscalização lá, porque assim, não era um comércio, não era uma secretaria, não era uma escola, sabe? Ele não tinha regulamentação. O KNAI dele abrangia muita coisa e na realidade não tinha um consenso como é que ia. A área da educação era o quê? Era um projeto social? Era uma extensão de escolinha? Era uma creche? O que que era? Então foi aonde que a gente começou a olhar. E assim, você cuidar dos filhos dos outros é uma responsabilidade muito grande. Cuidar dos nossos já é demais, e dos outros, né? E assim, a gente ficou muito preocupado, porque cada dia está crescendo mais, o município não consegue cobrir todos os meninos. E assim, às vezes, é aquele menino que precisa, só tem meio período na escola do município, na creche. Cabe que o hotelzinho estava cobrindo essa falha. É mais ou menos os projetos sociais que a gente tem, bola de gude. Então, é uma regulamentação para dar tranquilidade a várias pessoas.
27: Pois bem, a regulamentação traz isso, né? Uma classificação para esses hotelzinhos com condições de igualar a todos, né? Num patamar que possam ser, obviamente, fiscalizados e que tenham as exigências mínimas para prestar o serviço e que isso possa ser verificado. Porque senão cada um toca do jeito que quiser e a gente sabe que assim não funciona, né? 8h30, primeiro recadinho de hoje. 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Seguindo com o tema aqui, a gente pode fazer o seguinte, né? Falar de o que os hotelzinhos infantis podem oferecer. O projeto determina que prestem serviços de recreação, de guarda temporária, de acolhimento, que eu já disse, de lazer e, obviamente, como a criança vai ficar durante um período, alimentação também. Por isso que, quando a gente soma tudo que o hotelzinho pode oferecer, é importante que isso esteja regulamentado, né? Até para a questão da fiscalização. Então, é importante que isso seja observado. E esse assunto, apesar de ter sido aprovado agora na Câmara dos Vereadores, e claro que vai passar por uma sanção, né, pelo prefeito, vai ser sancionado pelo prefeito, mas esse assunto já era discutido desde agosto do ano passado, como afirma o secretário de Educação, Marcos Aurélio.
3: Para que a gente pudesse construir de uma forma coletiva uma legislação que atendesse tanto os proprietários e também atendesse a necessidade das famílias, né, e a segurança das crianças. Fizemos várias reuniões, né, tanto aqui na Secretaria quanto lá na Câmara Municipal, e ao final, depois de uma discussão muito produtiva e muito positiva, nós chegamos a uma lei, né, que já está sendo sancionada agora pelo prefeito municipal, e a partir de agora nós teremos então uma forma, né, de fiscalizar, de orientar, de monitorar, de acompanhar essas casas de acolhidas que receberam esse nome carinhoso aí de hotelzinhos, né? Que recebem as crianças geralmente no contraturno.
27: E os hotelzinhos vão precisar, obviamente, de um alvará, né, de localização, alvará sanitário, atender às normas de segurança, né, e o poder público passa a ter autonomia e poderes para ter acesso a esses hotelzinhos e verificar todas as condições de funcionamento.
4: A proposta, né, de lei foi lida cautelosamente, com muito cuidado, né, por todos os pares que estavam nessas reuniões, discutido, foram aceitas sugestões, foram feitas modificações na proposta inicial, de forma que ao final eu posso assegurar, né, que todos os participantes, inclusive os proprietários de hotelzinhos, saíram satisfeitos.
27: Perfeito, isso é importante a gente ressaltar o diálogo, né? Já que estamos entrando em uma fase de entendimento e de também cumprimento de normas, é preciso esse diálogo para ouvir também qualquer parte dos donos dos hotelzinhos, né? 8h34, recadinho para você. 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Seguindo aqui com mais informações, os espaços que funcionam exclusivamente, né, como os hotelzinhos, não podem aplicar metodologias de ensino, né, obrigatórias em escolas que são, né, credenciadas para isso, né, ou até emitir certificados educacionais equivalentes aos da educação básica. Isso é importante a gente ressaltar. E eu quero voltar a um ponto importante, que é a da fiscalização. E para trazer mais informações técnicas, nós vamos ouvir agora a Érica Rezende, que é chefe de Vigilância Sanitária.
5: Entre os principais critérios observados estarão os requisitos mínimos de boas práticas sanitárias, além também, né, da questão da estrutura física, ela ser compatível com o que vai ser desenvolvido. Também serão exigidos, né, pela Secretaria de Educação, um cadastro atualizado dessas crianças, dos responsáveis, e também a presença, né, de funcionários com as noções básicas de primeiros socorros, cumprindo, claro, tudo dentro das normas sanitárias. Especialmente, né, gente, quando houver alimentação. Então, assim, a gente vai olhar as boas práticas para esse funcionamento e além disso também, os estabelecimentos, eles também vão ter que ter, né, o alvará de funcionamento também da prefeitura, liberado pela Secretaria de Fazenda. Vai ter também, né, a questão do AVC

0: considerando, né, a gravidade da situação, o risco sanitário e, principalmente, olhando em consideração a proteção da saúde e a segurança das crianças. Mas a vigilância sanitária, assim como os outros setores da prefeitura, a gente quer trabalhar, né, em parceria com esses hoteizinhos e nós estamos à disposição.
1: Perfeito, é isso, né? Um diálogo entre as partes, a adaptação que leva um tempo, isso é necessário, já foi discutido, né? Todos os órgãos competentes e preparados para esse apoio. E essa regulamentação, que significa mais segurança às crianças, é o que os pais desejam, porque, enfim, é o nosso bem precioso, né? Ou os nossos bens que são preciosos, que são os nossos filhos. Então, tem que ser num lugar que a gente tenha confiança de deixá-los. E que lá eles se sintam confortáveis, que tenham essa segurança efetivamente e com profissionais qualificados, né? Lembrando que não se trata de uma escolinha e sim um lugar de acolhimento. Então, vamos acompanhar os primeiros passos. Acho que fica bem explicado para quem segue aí nesse ramo e nesse segmento. Último recadinho de hoje. Atenção, gente, amigo. 8 horas e 38 minutos. 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Fico por aqui, um abraço a todos, até amanhã e tchau, tchau.
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3: Tá aí mais um comentário com muita informação. Obrigada ao Elvert Moreira. Agora a gente segue aqui no Jornal da Cidade, são 8 horas 40 minutos. Igor Araújo a postos para apresentar o noticiário policial. Bom dia e bom trabalho.
4: Júlia Mendonça, bom dia e um excelente trabalho para você também. 8 horas 40 minutos, a informação policial agora no Jornal da Cidade.

Pará de Minas, Nova Serrana e Itaúna lideram taxas de homicídio na região centro-oeste. Filho é apreendido após render e tentar estuprar a própria mãe aqui na cidade paraminense. Homem tenta fugir da PM pelo telhado de galinheiro após não devolver motocicleta emprestada. Adolescente é flagrado fazendo manobras perigosas e tem bicicleta motorizada apreendida em Pará de Minas. Mulher morre atropelada por caminhonete na BR-262. Polícia Rodoviária Federal apreende cerca de 100 quilos de maconha na BR-262. 8 horas 42 minutos.

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Os fatos não mentem, as ruas falam e a verdade chega agora no Giro da Bronca, comigo, Igor Araújo, no Jornal da Cidade. Um grande abraço a você, amigo internauta, que nesse exato momento está no nosso canal do YouTube, o canal da Espacial, assistindo a gente aqui, levando as ocorrências policiais no Jornal da Cidade nesta manhã de quarta-feira. Então, muito obrigado a você, amigo internauta, no nosso canal do YouTube. E atenção, já já, hein? Polícia Rodoviária Federal apreende cerca de 100 quilos de maconha na BR-262. E pasmem, filho é apreendido após render e tentar estuprar a própria mãe. É daqui a pouco. 8 horas e 44 minutos. Uma informação que nos chama a atenção. As cidades de Pará de Minas, Nova Serrana e Itaúna lideram o ranking de taxa de homicídios em 2024 no Centro-Oeste de Minas, segundo o Atlas da Violência 2026. O estudo foi divulgado nesta terça-feira e é produzido pelo Instituto de Pesquisa Econômica Aplicado, IPEA, e pelo Fórum Brasileiro de Segurança Pública, FBSP. De acordo com o estudo, os dados consolidados mostram que proporcionalmente a população, essas três cidades têm uma taxa de homicídio mais elevada do que a maior cidade da região, que é Divinópolis, apesar de ter o número absolutamente de homicídios mais alto. Pois muito bem. Pará de Minas, 20 homicídios, taxa de 19,6 homicídios a cada 100 mil habitantes. Olha aí, hein? Nova Serrana, 19 homicídios, sendo 2 homicídios ocultos. Taxa de 16,8 homicídios a cada 100 mil habitantes. Itaúna, 14 homicídios. Taxa de 13,7 homicídios a cada 100 mil habitantes. Agora, Divinópolis, são 20 homicídios, sendo um homicídio oculto. Taxa de 8,3 homicídios a cada 100 mil habitantes. O levantamento utiliza dados do Sistema de Informações sobre Mortalidade e do Sistema de Informação de Agravos de Notificação do Ministério da Saúde. O número oficial de homicídios considera mortes causadas por agressão, intervenção legal e operações de guerra. No entanto, o estudo destaca um crescimento nas chamadas mortes violentas por causa indeterminada, o que dificulta a análise precisa das mortes intencionais, né? Para contornar essa limitação, os pesquisadores estimaram com o uso de inteligência artificial os chamados, abre aspas, homicídios ocultos, fecha aspas, que são casos possivelmente classificados de forma inconclusiva. Pará de Minas tem menos da metade da população de Divinópolis, mas tem um número absoluto de homicídios mais alto que a maior cidade da região. Além disso, a taxa de homicídio de Pará de Minas é de 2,5 vezes mais alta. Isso significa que, proporcionalmente à população, a violência letal é significativamente mais intensa. São 8 horas e 47 minutos. Olha, daqui a pouco, mulher morre atropelada por caminhonete na BR-262, porque agora eu tenho um recado para você.
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E atenção, deu polícia? Deu notícia! Polícia Rodoviária Federal em ação! A PRF apreendeu no fim da madrugada desta terça-feira aproximadamente 100 quilos de maconha durante fiscalização no quilômetro 354 da BR-262 em Betim. Um homem foi preso em flagrante por tráfico de drogas. A abordagem ocorreu quando os policiais fiscalizaram um veículo Nissan. Durante a conversa, o condutor apresentou nervosismo excessivo e forneceu informações contraditórias sobre o motivo da viagem e o destino em Belo Horizonte. O homem também informou que não possuía carteira nacional de habilitação, olha aí, hein? E que o automóvel não era de sua propriedade. Segundo ele, o veículo havia sido alugado por outra pessoa, mas não soube informar em nome de quem estava a locação. Relatou ainda que recebeu o carro de uma terceira pessoa apenas para levá-lo até a capital mineira. Diante das inconsistências apresentadas, os policiais então realizaram buscas no veículo e localizaram no porta-malas, pasmem, diversos fardos contendo maconha. A droga apreendida totalizou aproximadamente 100 quilos. É como se fosse dois sacos de cimento. Olha aí, 100 quilos, hein? O condutor recebeu voz de prisão e foi encaminhado junto aos aparelhos celulares apreendidos e o entorpecente. A autoridade de polícia judiciária em Betim para as providências cabíveis. O veículo foi removido para o pátio credenciado do Detran. São 8:50 e atenção, já já, hein? Homem tenta fugir da PM pelo telhado de um galinheiro após não devolver a motocicleta que pediu emprestado. Esse fato eu te conto daqui a pouco, porque agora uma pedestre de 45 anos morreu após ser atropelada por uma caminhonete na BR-262 em Nova Serrana, no início da noite da última segunda-feira. O acidente aconteceu no quilômetro 438 da rodovia no sentido Triângulo Mineiro. De acordo com a Polícia Rodoviária Federal, a caminhonete Fiat Strada saiu do acostamento para acessar a rodovia quando atropelou a pedestre que estava prestes a atravessar a via. A vítima foi socorrida pelo SAMU e encaminhada ao Hospital São José em Nova Serrana, onde infelizmente não resistiu aos ferimentos e faleceu. O motorista da caminhonete, um homem de 25 anos, não ficou ferido. 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
Um grande abraço a você, amigo internauta, nesse exato momento no nosso canal do YouTube, assistindo a gente aqui, levando a informação, as ocorrências policiais nesta manhã de terça-feira, na verdade de quarta-feira, no Jornal da Cidade. Então, um abraço a você, amigo internauta, e damos prosseguimento com mais informações. Olha, daqui a pouco, um adolescente é flagrado fazendo manobras perigosas e tem bicicleta motorizada apreendida, hein? É, daqui a pouco eu vou trazer essa informação aqui no nosso Jornal da Cidade, nas ocorrências policiais. Porque agora preste atenção. Um homem de 25 anos, ele foi preso pela polícia militar após ser acusado de se apropriar indevidamente de uma motocicleta emprestada aqui na cidade de Pará de Minas. O caso foi registrado na última segunda-feira. Segundo a polícia militar, uma mulher de 43 anos, ela relatou que havia emprestado a motocicleta ao suspeito, que não devolveu o veículo conforme o combinado. Durante as diligências realizadas no bairro Grão-Pará, os militares localizaram um homem que tentou fugir pelos fundos de um imóvel vizinho. Ele acabou sendo encontrado escondido sobre o telhado de um galinheiro, mas caiu ao tentar descer, sofrendo escoriações leves. Ainda de acordo com a polícia, o homem afirmou que havia deixado a motocicleta em um lote no bairro São Paulo para quitar uma dívida relacionada ao tráfico de drogas. No entanto, o veículo não foi encontrado no local indicado. Após receber atendimento médico na UPA 24 horas, o suspeito foi encaminhado para a delegacia da Polícia Civil. A PM informou que um homem possui passagens policiais por furto, roubo, vias de fato, violência doméstica e lesão corporal. São 8 horas e 54 minutos. Olha, daqui a pouco, hein? Filho é apreendido após render e tentar extorquir a própria mãe aqui na cidade paraminense, hein? Daqui a pouco, porque agora deu polícia. Deu notícia? Adolescente fazendo coisa errada, hein? Equipe Falcão Azul da Guarda Municipal acionada. Uma ação da Guarda Civil Municipal aqui de Pará de Minas terminou com a apreensão de uma bicicleta motorizada após denúncias de perturbação do sossego e direção perigosa na Avenida Presidente Vargas, no bairro São Luís. Segundo informações da corporação, pedestres e comerciantes acionaram as equipes relatando que o condutor de uma bicicleta motorizada roxa com adesivos no tanque realizava acrobacias na via pública, colocando em risco a segurança de quem passava pelo local. Além disso, o veículo produzia barulho excessivo, causando transtornos aos moradores e trabalhadores da região. De posse das características do veículo, os agentes iniciaram então buscas e localizaram o suspeito circulando pela avenida. Ao perceber a aproximação das viaturas, o condutor tentou fugir acelerando a bicicletinha, mas foi rapidamente abordado após receber ordem de parada. Durante a fiscalização, os guardas constataram que o condutor era um adolescente de apenas 16 anos, sem habilitação para conduzir qualquer tipo de veículo automotor. A equipe também verificou que a bicicleta motorizada não possuía os equipamentos obrigatórios de segurança previstos na legislação. Diante das irregularidades e dos riscos provocados à segurança viária e ordem pública, a bicicletinha foi apreendida.
São 8 horas e 57 minutos. 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Oito horas 57 minutos. Uma ocorrência que chega a embrulhar o estômago. A equipe Falcão Azul da Guarda Civil Municipal apreendeu na noite da última segunda-feira um adolescente suspeito de tentar estuprar. É isso mesmo que você está ouvindo. Tentar estuprar a própria mãe aqui na cidade de Pará de Minas. As idades dos envolvidos não foram divulgadas. De acordo com o relato da vítima, o filho frequentemente exibia as partes íntimas dentro de casa. No entanto, na data dos fatos, o jovem adotou um comportamento ainda mais agressivo, fazendo gestos obscenos e em ato contínuo. Ele segurou a mãe com um emprego de força física enquanto exibia a genitália. Diante da grave ameaça e temendo por sua integridade física, a mulher conseguiu se livrar do agressor e fugiu para a rua. Os agentes da Guarda Civil entraram na residência e abordaram o adolescente, que ainda confirmou os atos feitos contra a própria mãe. Diante dos fatos, esse adolescente foi apreendido. Ele foi encaminhado para atendimento médico hospitalar e depois, em seguida, conduzido à delegacia da Polícia Civil para as providências cabíveis, acompanhado do Conselho Tutelar. Meus amigos, você que é mãe, onde é que nós iremos parar? Olha a situação que essa mãe enfrentou com o próprio filho, tentando abusar dela. E com esta, termina aqui o nosso noticiário policial desta quarta-feira, 27 de maio de 2026, no oferecimento de Sami Materiais Hidráulicos e de Acabamento e Farmácia Cruzeiro, a sua rede de vantagens. Nós vamos ficando por aqui, Jornal da Cidade em sua primeira edição, mas volta hoje ainda, a partir das 18 horas, dentro do nosso programa Sertanejo Bom Demais, com informações e mais ocorrências policiais. Um grande abraço e um ótimo dia para você!

0: Senac, a edição de hoje do Jornal da Cidade. Voltaremos amanhã ou a qualquer momento direto da redação. Tenham todos um bom dia.
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0: Muito bem, bom dia, galera! Estamos de volta! Vamos mexer o doce?
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0: É mais um campeão de audiência na programação. A partir de agora, dá um tapa no volume pra direita. Que gostoso, que legal. É muito bom ter sua agradável companhia. A partir de agora vai ficar melhor ainda, meu irmão. Tô, não perca tempo, não. Você me chamando de Titon e eu te chamando de amigo ou amiga. Ô, gente, bora pra cá. São 9:06. Obrigado pela agradável companhia. É super sucesso no ar até o meio-dia. Bom dia, menina! Ô, meu querido! Pra você que tá trabalhando, garantindo um Faça-me Rir para a sua produção e, claro, para o crescimento do nosso país. Agora são 9:07, como é bom ter você por aqui. Até o meio-dia, você já sabe, alegria alta astral. Você, ó, dando um tapa no volume pra direita e deixando essa energia acontecer, meu irmão. Hoje é quarta-feira, é meiuca de semana e eu só tenho que agradecer mais uma vez pela sua agradável companhia. Então bora pra cá e a gente vai fazer com muito amor, tá? Pra você, mamãe, vovó e titia. Pra toda essa galera, você me chamando de Titon e eu te chamando de amigo ou amiga. E se você disser assim, fala ti, com certeza eu vou amar. Até mesmo porque eu não aceito menos do que isso, tá? Bora pra cá. Já falei hoje que te amo, são 9:07 e pra você que tá molhando o volante, igual meu amigo Lorival, o que me trouxe pra espacial. Grande Lorival, motorista de APP, raspando o dedo no volante mais uma vez. Ô Lorival, meu querido, um abraço pra você, meu irmão. O Lorival molhando o volante. De tanto sentimento, saudade. Que é isso, Lorival? Tudo pela namorada. Segura, Lorival!

0: Sem sombra de dúvida, perfeita pra mim. Ah, e posso te falar, perfeita pra mim, sem sombra de dúvida, é você, a sua agradável companhia, a sua participação. Perfeita pra mim é você ficar junto comigo até o meio-dia, meu irmão. Então não fica tempo, não. Ô, menina, com certeza é perfeição. Ah, coisa chique. A nossa agradável, que na verdade é a sua agradável companhia e a nossa amizade, né? A nossa amizade aqui no ar. Ó, 37 é o código de área, tá? 999-740-105, para você poder mandar o seu áudio, mandar o seu alô, mandar o seu abraço, fazer seu pedido musical. Daqui a pouquinho, já no próximo bloco, tem flashback sertanejo na Espacial. Então não perca tempo não, a turma já tá mandando um alô, mandando um abraço e mandando muitos áudios e mensagens por aqui. Deixa eu dar uma olhada aqui nessa galera que tá chegando, ó. O Marcelão da Vila Maria. Não, esse é o Marcelão do Recanto, né? Olha, lembrei do Marcelão da Vila Maria. Que Deus o tenha. O Marcelão do Recanto também tá com a gente aqui e mandou o áudio pra gente. A Naí Macedo Leite também tá curtindo a gente. A Valentina Ana Paula. A Franciele também, minha amiga Fran, Marilisa Aparecida, Lucas Chicó, Tuvelo de São Cristóvão. Cleonil Soares também tá curtindo a gente. Arthur, Manu e Léo na Vila Maria. Olha que legal. O Wellington Freitas do Recanto, José e Juliane Campo Alegre, Aparecido, Jorge Eduardo, a Tatiane, a Maria Eduardo, todos aí do Padre Libério, Adriana Silva do São Cristóvão e a toda essa galera que eu quero no próximo bloco. Trazendo o seu áudio, Vantuí, o melhor do Brasil, também mandou áudio pra gente aqui. Ó, vou colocar seu áudio no ar e a gente vai fazer acontecer mais uma vez. Não saia daí, paradinho, já volto com muito mais da melhor aqui.
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0: 9:24. Vem pra cá.

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0: Vamos falar de coisa boa pra você e pra dona patroa? Então se liga, meu irmão. Se liga! 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
0: 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O Vantuil tá ouvindo a gente agora. 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E pra todos aí, obrigado pela agradável companhia, tá? 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
0: Muito bem, galera, tempo e temperatura eu vou te informar. Tempo e temperatura no Pará, nesse exato momento em Pará de Minas, 22 graus, tempinho bom. Mas a máxima de hoje será mais que ontem. A máxima de hoje é 27.

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1: 9:31.
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7: 9h34.
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Agora são 9h35. Estamos de volta. Vamos trazer Henrique e Juliano, os barbas lindas aqui na programação. Na sequência tem Flashback Sertanejo. Quem será, hein, meu irmão?

0: Ô, gente, agora faltando apenas 18 para as 10. Vamos trazer sua participação mais uma vez.
1: Gente, tem bom dia.
0: Opa, bom dia.
1: Vamos lembrar para todo mundo aqui no recanto, tá bom?
0: Claro.
1: Aqui em casa aqui, viu?
0: Certo.
1: Espaço FM, se você aqui e onde você estiver.
0: Boa, garoto.
1: Toca o Gustavo Lima aí para mim, tá bom?
0: Opa, na hora, deixa comigo. Grande Rony Natarael. Um abraço para você, Maria Luciadora, Jennifer, Ludmilla e toda a família aí no recanto. Papai do Céu protegendo, abençoando você cada vez mais. Rony Natarael, com certeza vai rolar o Gustavo Lima. Esse gosta do Gustavão, do embaixador, daqui até no céu. Um abraço, obrigado pela agradável companhia sempre. O Gabriel também tá na área. Bom dia, Gabriel. Adriana Silva tá no São Cristóvão. José e Juliana em Campo Alegre, só na vitamina, hein? Aí sim, hein? Um abraço pra você e obrigado pela agradável companhia, tudo de bom. O amigo Wellington também tá na área. Um abraço pra você e obrigado pela agradável companhia. Quem mandou áudio pra gente também, o Valdeci. Daqui a pouquinho vamos colocar o áudio no ar. A minha amiga Cleonice Soares, a turma Manu e Léo e toda a galera da Vila Maria, obrigado pela agradável companhia. A Fran também tá por aqui.
2: Bom dia,
0: tia. Bom dia, Fran.
2: Nossa, Fran.
0: Obrigado.
2: Nossa, dona. E Fran.
0: Tá,

0: Tá bom, preguiçante. Hoje a Fran tá com preguiça até de conversar. Ô Fran, um beijo pra você, querida. Vamos, mulher, vamos. Já é quarta-feira hoje, meiuca de semana, Fran. Depois de amanhã já é sexta-feira de novo. Daqui 48 horas, se Deus quiser, é Edim Sanfoneiro e nesse estúdio, mulher. Raspando o dedo do fole. Daqui 48 horas eu tô falando, sextou, bebê. É, e uma semana já se foi. Precisa espalhar e praticamente o mês das mães também, né, xará? Já que hoje é dia 27. Vamos, Fran, vamos mexer o doce. Estamos na meiuca da semana. Um beijo, um abraço para você e obrigado. Titoi, olha quem eu tive o prazer de rever. Minha amiga Cléo. No forró, Titoi, é que onça. No último sabadão. Aí foi o Edinho Sanfoneiro que tocou aí, não foi? É, ele falou aqui no sábado mesmo. É, no sábado ele falou. Precisa espalhar? Olha que legal. Um abraço, obrigado pela agradável companhia. Ela mandou uma fotinha. O Yara e a minha amiga Cleonice Soares. Aí, sim, aí não tem forró que aguente. Se despaia, Yara. Aí eu vou te falar um negócio, hein? Aí eu tenho certeza que tinha fila. Fila de homens pra puxar vocês pra dançar. Eu tenho certeza. É dançando com um e quatro em volta, só esperando a oportunidade pra dar dois pra lá e três pra cá. As mais disputadas da pista, sem sombra de dúvida. Só no forrozinho, só no ticaracatica. Ela mandou e teve mesmo. Ah, eu tenho certeza, Yara. Eu tenho certeza. A minha amiga Cléo eu já conheço. Sei o quanto ela é pé de valsa. Gosta pra chorar, pra dançar. E dança super bem, por sinal. Eu tenho certeza que você não fica atrás, Yara. Preciso espalhar as minhas amigas forrozeiras. Só no tira o pé, tira o pé, tira o pé, tira o pé. Legal demais. Um abraço pra vocês e obrigado pela agradável companhia sempre, tá? O Carlos também tá curtindo a gente. Ô, Titoi, quando toca o YouTube aí é bom demais. Você tá doido? Olha, aqui é o Carlos de Uberaba. Manda um abraço pra minha esposa Cris, meu filho Vitor. E não esquece de cantar, de gritar, de anunciar. Canta, Mirosmar! Deixa comigo, Carlos, com certeza vai rolar. Um abraço pra você e todos em Uberaba. A Stephanie também tá na área. Ô, Titoi, como é que é? Daqui 48 horas já é sexta. Meu Deus, já agora eu fiquei doido pra tomar uma. Preciso espalhar? Ô, Stephanie, um abraço pra você e pro Léo. Titoi, eu quero esse gás de graça, tô participando. Então, boa sorte pra você, viu, Stephanie? Boa sorte pra você desde já. É, gás de graça, logo mais, no finalzinho do Sertanejo Bom Demais. Comigo, Araújo e o Sozé, que vão chegar no maior gás aqui, às 16h. E você pode ter certeza que lá pra 19h, um pouquinho antes, eles vão soltar, viu? Vão soltar o gás. Alexandre Carlos de Oliveira. Mais conhecido como Xandinho. Esse é meu amigo, lá de Antunes. Um abraço pra ele, pra Ivani, também pra Ana Luísa. Ô, Xandinho, o quanto antes, Xandinho, respondendo a sua pergunta, o quanto antes, o Vantuil, melhor do Brasil, a Cirlei, o Matheus, Juninho, Vinícius, Patrícia, Ju e toda a galera. Ô, Vantuil, deixa comigo, viu, parceiro? Deixa comigo, ó. Precisa espalhar? Não precisa não, Vantuil, deixa comigo. É, você contou o milagre aqui, mas não vou contar o santo, não. Tá bom? Aí é o contrário, né? A gente conta, eu... Ah, tá. Então por isso que eu faço errado. É por isso que... Ah, a gente conta é o milagre, não o santo. Ah, então é por isso que a turma fica me chamando de fofoqueiro. Ô, Vantuil! Ó, mas você correu um risco muito grande, viu, Vantuil? Dessa informação que você me passou, porque... Eu sou o tipo da pessoa que não dou conta de guardar dinheiro. Imagina o segredo, mas ó... Por enquanto, tá guardado. Por enquanto, não precisa espalhar.
1: Oi, Titoi.
0: Bom dia. Bom dia, minha amiga.
1: Tudo bem?
0: Bem demais.
1: Aparecida,
0: tá bem? Ô, Aparecida, tô bem demais, graças a Deus. E você? Tudo bem? Um abraço pra você do tamanho dos meus braços, tá? E pra toda a sua família linda e maravilhosa. Jorge Eduardo, Tatiane, a Maria Eduarda e toda a família aí, tá? Toda a galera do Palibera e pra você também, Aparecida. A Adriana também tá curtindo a gente, a mamãe Odete e toda a galera do Santos Dumont. Obrigado pela agradável companhia sempre. Ô, Titô, encartou, bebê? Bora. A caminho do final de semana aqui, 48 horas, é... Uhul! Fala não, Lenilda. Já tô, ó, focado. Já tô olhando pra lá. Daqui 48 horas, sextou, né, bebê? Precisa espalhar? Um abraço pra você, de Carlos Cipó e toda a galera aí do Walter Martins. Obrigado pela agradável companhia, tudo de bom. Tem mais?
1: Oi, tio!
0: E aí?
1: Bom dia, lindeza!
0: Bom dia!
1: Tudo bem?
0: Demais você.
1: Um alô pra mim aqui no Grão Pará,
0: claro.
1: Pra toda a minha família e amigos lá nos Penhas, pras Poderosas,
0: uhum.
1: Pra todas as minhas amigas, aquele abraço, pra todos vocês aí nesse parcial. Pro Edmar, pra essa dona... O Tuquinha, lá em Pato de Minas.
0: Certo.
1: E pra todos vocês aí. Beijo, tchau!
0: Beijo e abraço, Azinete, Everson, Alice Emanuele e toda a galera do Grão Pará. Obrigado pela agradável companhia sempre, tá? Tudo de bom.com. Quantas bom participações?
2: Dia,
0: bom dia!
2: FM.
0: E aí?
2: O sucesso é aqui.
0: E onde você estiver?
2: Ligadinho na rádio.
0: Oh, coisa boa.
2: Uma música.
0: Pois não.
2: Uma pessoa singular na minha vida,
0: aí
2: na
0: sim,
2: Yara. Tá ligadinha
0: isso,
2: lá no Recanto da Lagoa.
0: Tá gastando, hein, velho? Tá gastando, hein?
2: É, a música é do Panda.
0: Panda!
2: Te seguro.
0: Opa, linda canção.
2: Amo ela muito.
0: Boa, garoto.
2: E pra minha filha também, que tá acompanhada com ela lá.
0: Ah,
2: e...
0: é? Como é que a chama? Como é que
2: a
0: chama?
2: E a irmã dela e a patroa dela, Cláudia.
0: Muito bem. Obrigado. Um abraço pra todo mundo aí. Obrigado pela agradável companhia. Ô, Everton, já encaminhei seu pedido musical para o nosso programador, diretor, produtor, Ricardo Alexandre, tá? Já foi encaminhado, meu irmão. Um abraço pra você. Grande Everton, o último dos apaixonados. Completamente morrendo de saudade pela Nayara Duarte. Preciso espalhar!
1: Bom dia!
0: Bom dia!
1: Ô, tia,
0: bom dia! Fala, meu irmão!
1: Um abraço pra minha esposa lá, que tá trabalhando lá, que ela é
0: certo.
1: Uma trabalhadora.
0: Graças a Deus.
1: E meus primos,
0: uhum.
1: Trabalham no caminhão.
0: Um abraço pra
1: o
0: todos.
1: Charles e o Douglas.
0: Só gente boa, só gente boa.
1: Alô, meu amigo.
0: Valeu,
1: Deus
0: Luiz.
1: Deus abençoe. Manda
0: amém,
1: pra nós
0: amém.
1: Aí a música aí.
0: Ah, qual?
1: Aquela, arranca o pé, tira o pé.
0: Tira o pé, tira o pé, tira o pé, tira o pé. Do Ricardo Silva. Ó, vou fazer o seguinte, é Guilherme, né? É Guilherme Silva, né? Ricardo Silva, né? Guilherme Silva. Ricardo é o nome do programador, Ricardo Alexandre. Nós vamos pedir pra ele. Já encaminhei seu pedido musical. Vamos encher a caixa de entrada. Rápido. Do Ricardo Alexandre hoje. Preciso espalhar? Um abraço pra você, meu irmão. Tudo de bom. Ô, Vital, meu querido!
3: Bom dia! Bom dia.
0: Amigo
3: de manda um beijão aqui pro Edito, que da Vale da Cachoeira.
0: Um abraço.
3: Ontem tava com o pé na cova. A bendenga pegou ele. E hoje ele já tá
0: rapando
3: o dedo na colher aqui.
0: Ai, graças a Deus.
3: Mas o bichinho tá ruim, então. Tá. Então, o capinguinho, o pozinho.
0: Não, não. O tal da dengue é complicado. Ô, gente, bora. A gente não cansa de falar. Não é só aqui no programa, não. Em todos os programas e também, claro, no jornal. Não deixa quintal sujo, nenhuma tampinha de garrafa não pode. Dá uma olhada nas calhas aí das casas, porque às vezes fica alguma folha, fica naquela água empoçada. Ou seja, dengue mata. E eu vou te falar, viu? Eu vou te falar, já tive dengue 5 vezes. Pelo amor de Deus, Jorge Matheus. E eu sei muito bem, Vital, o que tá passando. É uma dor tremenda, dói até o fio do cabelo e por aí vai. Bora cuidar dos nossos quintais, né? E claro, os lotes aí também, né, gente? Hein? Quem é responsável aí pelos lotes aí, ó? O que tem de lote sujo na nossa cidade? Aí a turma já joga aquele lixo que não pode jogar, mas a turma joga. Sabe como é que é, né, gente? Cada um fazendo sua parte aí, senão não dá não. Ó, faltando apenas 10 minutos para as 10 horas da manhã, tá bom?

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2: Agora 7 para as 10.
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6: Agora são 10 horas.
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2: 10:11.
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2: 10h20.
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0: Agora são 10 horas e 20 minutos, alegria alta astral. Os Barbas, linda por aqui, meu irmão. Quer ver? Zé Neto e Cristiano, pra mim e pra você.
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0: para a alegria do meu querido amigo...
1: Ela é demais.
0: Paulo José do São Cristóvão.
1: Ela é demais.
0: Ele que é fã de carteirinha do Thiaguinho, e principalmente essa canção Ela é demais... Paulo José do Bairro São Cristóvão, adora de paixão, essa ofereci pra você, meu irmão. Agora são 10 horas e 26 minutos e eu não vejo a hora, piriá, de oferecer a que você quer, meu irmão.
2: Oi, Titói. Bom dia, Titói.
0: Bom dia!
2: Aqui é o piriá indianar, te ouvindo aqui.
0: Fala, meu irmão, bom dia.
2: Tu quer saber do... Tira o pé, tira o pé, tira o pé. Nada, não faz nada.
0: Que novela.
2: Tira o pé, tira o pé, tira
0: que
2: o pé.
0: Que novela!
2: Bota esse aí pra nós aí, só pega isso aí. É o Piriá Indianar, Vila Maria.
0: Valeu, meu irmão.
2: Valeu.
0: Um abraço pra você, Piriá Indianara da Vila Maria. Um abraço, obrigado pela agradável companhia. Tira o pé, tira o pé, tira o pé. Olha, eu vou te falar um negócio. Isso já se tornou uma novela. É ou não é, José Antônio Cortella?
3: Dia, Titone.
0: Bom dia.
3: Tu vê que chega hoje, 8 horas da noite.
0: Por quê?
3: Pra ver o capítulo da... Novelinha das frutinhas. O abacaxi vai pedir a Uvita em casamento.
0: Ah.
3: Só que ela descobriu uma coisa, o abacaxi.
0: O quê?
3: Ela descobriu que ele tem um caso com o mandiocudo. Então vai ferver.
0: Abacaxi. Moranguita. E... O quê? Mandiocudo? Ai, eu vou te falar um negócio. Fiquei curioso. Vou ter que assistir também. Não vou perder de tipo nenhum o capítulo da novela logo mais.
2: Ô, Titone, bom dia. Essa mutiadinha aí é boa demais, né?
0: Que gostou?
2: É do Rick Renella demais.
0: Ah, ficou boa, ficou boa.
2: Tem
0: uns
2: que é demais mesmo, Titone.
0: É verdade, concordo.
2: Aqui é o Anderson Ferreira da Rádio na Costa. Um abraço pra todo mundo aqui na Vagem, lá no centro do Esmeralda.
0: Valeu, valeu. O Anderson Doca, da Vagem Bento da Costa... O Paulo José do São Cristóvão gosta demais dessa. Sempre quando a gente toca, a gente oferece. Porque ele gosta, né? É fã de carteirinha. Que bom que você gosta também. Vou oferecer pra você desde já. Viu, Anderson Doca, da Vagem Bento da Costa? A Sônia Silveira, Giovana Cara, Rodrigão e Valéria. E toda a família aí no São José, obrigado pela agradável companhia sempre. A Pé de Valsa, Clarice Soares, também tá na área. E falou, Titoi, não quero ser convencida. Mas tinha uns 5 na fila. Preciso espalhar. Deixa eu contar pra vocês, pra quem tá chegando agora, né, Cléo? Senão não vai entender, né? Vamos contextualizar aqui. Ó, é o seguinte. A minha amiga, o Yara, de Onze Pitangui, mandou uma fotinha dela com a Cléo. Ela teve o prazer de rever a amiga no forró. Aí eu comentei, rapaz, essas meninas devem ter feito um sucesso na pista de dança, né? Então, assim, enquanto uma tava dançando com seu respectivo par, imagino que deve ter ficado uma galera ali, né? Em volta, só esperando a oportunidade para poder dançar com elas, né? Duas forrozeiras de plantão, dançam bem demais, tem o gingado, o rebolejo, o tigregadiga, etc e tal. Aí a Cléo mandou, não tô querendo ser convencida, mas você falou a verdade, dancei para chorar. Tinha 5 na espera para dançar comigo, preciso espalhar? E como eu dancei, Ti? Um abraço para o Yara, disse a Cleonice Soares. Ah, eu não tinha dúvida nenhuma, não. Até eu fiquei com vontade de dançar um forrozinho com vocês. Preciso espalhar, queria estar lá. Eu gosto demais de um forrozinho. É, não vai faltar oportunidade não, né, Cléo? 2 pra lá, 3 pra cá. Eu gosto demais de um forrozinho. Você tá doido? Um abraço pra você, viu? É, bora, bora, bora. Vou chamar minha preta qualquer dia dele. Nós vai, viu? A preta não tem ciúmes e nós vai dançar um forrozinho lá. Viu, Cléo? Sem sombra de dúvida. É, mas o problema é que eles vão querer dançar com a preta, né? Aí eu já tenho ciúme. É... Não, vamos marcar uma resenha, Cleo. É melhor. Não marca lá em casa. Mas... Bota o forró pra tocar e nós dança. É, chega a preta lá no forró, meu filho. Aí não tem jeito, não. É pra parar o forró mesmo, viu? Aí vai cantar até aquela música do Teodoro Sampaio pra ela. Aquela que o Edinho gosta de tocar pra você aqui, Cleo. Pois é. Aí você só tira o pé, e eu tiro o zói, tiro o zói. Olha, esse negócio vai prestar não, Cleo. É, melhor não. É, precisa espalhar? É... Quem tem, tem medo, né, Cléo? Tem aquela frase, né? Tem aquela frase, né, Cléo? Quem tem, tem medo. Ô, Cléo! Um abraço pra você, querida, pro Arthur, Manu e Léo. Vamos trazer o Panda! Você que pediu, é mais ou menos assim.

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2: 10h33.

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2: Muito bem, tempo e temperatura, eu vou te informar. Tempo e temperatura no Pará, nesse exato momento, 24 graus. A umidade relativa do ar, de 58%, tá?
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4: Segura, Rony Natanael, a Márcia do Quinzinho, toda essa galera por aí. Vamos trazer Gustavo Lima pra você e pra mim.

0: Muito bem, galera, então bora pra cá. Vamos trazer. O sucesso é aqui, trazer a participação dessa galera e a gente fazendo acontecer mais uma vez. Assim te espero. Olha, a Adriana e o Arthur no Santo Antônio também estão acompanhando a gente. Obrigado pela agradável companhia sempre. A Beatriz tá curtindo no bairro São Francisco. Ô, Titon, gostei de ouvir KLB. Ainda eu vou te encontrar. Ai, que legal. Beatriz, já encaminhei seu pedido musical para o nosso programador, tá bom? A Beatriz do São Francisco, a Adriana e também o Arthur no Santo Antônio. Obrigado pela agradável companhia. A minha querida amiga também está curtindo a gente, a Cida. A Cida está lá em Onça de Pitangui. Bom dia, Cida!
1: Bom dia, tio!
0: Bom dia!
1: Tudo bem,
0: tio? Graças a Deus. E você, Cida?
1: Aqui, oi. Toca aquela relíquia do Cristiano Araújo para nós.
0: Linda, né?
1: Nós ouvir ela novamente.
0: Também gostei.
1: Deu saudade.
0: É verdade. Ô, Cida, um beijo para você, querido. Obrigado pela agradável companhia e a toda aquela galera linda e maravilhosa. Obrigado pela agradável companhia sempre, tá? Tudodebom.com. Muito obrigado, minha queridíssima amiga Cida de Onça de Pitangui. Eu só tenho que agradecer pela sua agradável companhia por aqui. Ai, meu Deus do céu, tá gostosinho demais. Quem mais tá na área? Deixa eu descobrir.
2: Bom dia, Titão.
0: Bom dia.
2: Passamos aqui na obra só raspando o dedo na colher.
0: Aí sim, hein?
2: Manda um modão pra nós aqui, ó. Pra mim, pro Cuité, cabeça de ovo.
0: Um abraço pra todo mundo aí. E fala com o Coité, que ele vai escutar o barulho do foguete. Precisa espalhar? Um abraço e obrigado pela agradável companhia sempre, tá? Tudodebom.com.
3: Ô, Titão, bom dia, beleza?
0: Bom dia.
3: De Nova Serrana.
0: E aí?
3: Primeira vez participando do seu programa aí.
0: Opa, seja bem-vindo.
3: Gosto demais, entendeu?
0: Muito obrigado.
3: Sempre eu tô ouvindo, mas não tinha seu contato. Agora eu consegui.
0: Ah, que maravilha.
3: Com a música de Zé de Camargo Luciano.
0: Com certeza.
3: Em vida. Ofereço para todos que estão na sintonia aí.
0: Valeu.
3: Obrigado, com Deus.
0: Grande Valdeci, seja muito bem-vindo, meu irmão. Dia da cidade de Nova Serrana. Ô, Valdeci, meu querido. Agora vai se acostumando, viu, Valdeci? Porque a turma é assim, quando chega aqui, não quer ir embora, não. E aqui aparece de tudo, meu irmão. De tudo! É igual curva de rio. Vai todo mundo encostando aqui, bora que bora. E vai encostando de tudo que é jeito e tipo e do jeito que nós gosta. Ô, Valdeci, então um abraço para você, para toda a sua família por aí e toda a galera de Nova Serrana. Viu, Valdeci? Seja muito bem-vindo. Nosso Senhor Jesus Cristo, ilumine, proteja, guarde. Valdeci, leve os meus abraços do tamanho dos meus braços. Com certeza o Mirosmar vai cantar ainda hoje aqui no Super Sucesso. Não falha não, tá? Um abraço pra você. Já que falou do Zezé, vamos trazer aqui um flashback sertanejo? Rapaz, esse encontro ficou demais. Duas gerações, duas histórias, mas caminhando juntos. Na estrada da vida da música sertaneja. O ídolo com seu fã. É mais ou menos assim. Segura então!

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2: 7:11.
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2: 3 minutos para as 11 horas.
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10: O reajuste tarifário anual da CEMIG foi autorizado pela ANEEL nesta terça-feira. Os índices aprovados foram de 5,21% para consumidores de baixa tensão e 9,4% para os de alta tensão, gerando assim um impacto médio de 6,5% para os usuários da empresa. As novas tarifas serão aplicadas nas contas de julho e o consumidor pagará já na fatura de julho. O assunto agora é saúde e a Anvisa publicou ontem o registro do medicamento Ozive. O produto é a primeira caneta com um composto similar ao Ozempic, feita e liberada para comercialização no Brasil. O foco do medicamento é o tratamento de adultos com diabetes tipo 2, como um auxílio da dieta e de exercícios. Direto da redação, com a repórter Sara Faria.
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2: 11:01.
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2: Matheus e Cauã, agora são 11 horas e 1 minuto. Dá um tapa no volume pra direita. 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Segura!

0: Parou, por quê? Porque parou. Agora são 11 horas e 4 minutos e tem pedido especial nesse programa, meu amor.
1: Ô, Titão, bom dia, tudo bem? Eu sou Rayane de Onça de Pitangui. Eu gostaria de ouvir aquela música das antigas, de lá pra cá, pra oferecer pra Maria Baiana de Onça de Pitangui, Elisange de Onça de Pitangui, as meninas que vai à rua. Essa, quer escutar essa? Solta essa, Titão.
0: Essa é de Chico Rei, Paraná. De lá pra cá, a vida muda o tanto. É mais um flashback sertanejo maravilhoso, Rayane.

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2: 11:07.
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0: 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Hoje ficou melhor, né? 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

Fernando e Fabiano com Panda. Ah, lembrei dela. Ô, Lena! Já falei hoje que te amo, querida! A Lena é muito fã do Zezé de Camargo. Priscila Espanha! Ô, Lena! Minha amiga Lena Faro, então grita assim. Canta, Mirosma! Ô, baby! Essa é pra você. Ô, meu querido amigo! Ô, Renata Hilton Cruz, meu irmão de luz! Essa é pra você e pra mim, é mais ou menos assim. Segura!

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2: 11:26.

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1: Muito bem, galera, tempo e temperatura, eu vou te informar. Tempo e temperatura no Pará, o que você tá achando? Ô frião ou calorão, calorão? Aumentou a temperatura, né? Agora 26 graus.
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1: 11h30.
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1: 11h32.
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11: História verdadeira, meu compadre. Não é não?

0: construído.
1: Ai, bebê, aquela mistura boa.
0: Menos é mais, eu que Guilherme.
1: Vamos, mulher.
0: Que prazer. Tá contigo,
1: olha
0: amigo,
1: essa história, vai.

Agora 11 horas e 38 minutos e aqui o super sucesso não para, é uma atrás da outra. É Matheus Fernandes. Essa é pra você relembrar. Lembra dessa?

0: para a alegria do Paulo Ricardo, a Jéssica, a Pérola Vitória, o Bernardo Júnior, a Tatá e toda a família dos Gorduras. Obrigado pela agradável companhia. Gente, reta final de programa, último pit stop. E no próximo bloco tem as saideiras. Não saia daí, a gente já volta com muito mais por aqui.
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0: 16 para o meio-dia.
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1: 14 para o meio-dia.
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8: 11 minutos para o meio-dia.
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8: E Simone Mendes, pra você e pra mim, tá? As...

Não, não, não, não, não. Eu quero é solução na minha vida, meu irmão. É solução puxando solução. É ou não é, meu irmão? Por isso nós vamos trazer o Barretão. O homem acabou de chegar, Wilson Barreto, que vai trazer com muita alegria mais um programa revista pra vocês. Mais um campeão de audiência. E a gente se encontra amanhã, se Deus quiser. A partir das 9 horas da manhã, eu quero você junto comigo. Pode ser? É cada um na sua, mas todos aqui no Super Sucesso. Valeu, valeu!

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11: Passou, meio-dia, 4 minutos.
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11: E não é que já chegamos, senhoras e senhores. 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

0: O Barretinho chegou.
1: Já comi.
0: Pode aumentar.
1: Aumenta.
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1: Fala comigo, que eu falo contigo, turminha. Alô, alô.

0: Todo mundo aqui, ó. Eu quero você, hein? Me ajudando a fazer mais um programaço. Entra no bolinho do Barretinho. Chama no zap,
1: boa
0: vai.
1: Boa tarde, Barreto.
0: Boa Oi, tarde, gente.
2: Boa tarde.
3: Boa tarde, Barreto. Manda um alô pra
0: Só
3: mim.
0: Se for agora,
4: oi,
0: meu anjo.
4: Oi, Barreto.
0: Oi.
4: Boa tarde pra vocês todos aí na rádio.
0: Boa tarde.
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0: E onde você estiver, muito boa tarde pra você que é de boa tarde. Boa tarde, Pará de Minas. Todas as cidades que interligam Centro-Oeste, Mineiro.
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0: Aqui, deixa eu falar com você. Com as graças de Deus, o nosso regente maior. Como sempre, eu já tô aqui, gente, ó, sentadinho na minha cadeirinha, porque o papai... Dá licença. Eu tô chegando.
7: Anca!
0: Tamo entrando aí na sua casa, hein? No seu lar, doce lá. Tamo chegando no seu ambiente de trabalho. Pra você que tá nas fábricas, nas firmas, tá no comércio paraminense, Centro-Oeste Mineiro. Cola com Barretola na radiola, hein?
7: Por favor!
0: Vamos lá, guerreiro. Todo mundo arregaçando as mangas e trabalhando pra grandeza do Brasil. Ziu, ziu, ziu, ziu!
8: Brasil!
0: Quarta-feira tá aí, quarta-feira chegou. Hoje são 27 de maio de 2026. Gente, já estamos já no final do mês? Hã? Já estamos chamando junho? Tá vindo aí o mês da friagem, né? Pra quem é friorento. Ai, meu Deus do céu. Você já vai preparando o seu cobertorzinho de orelha, hein?
7: Ô, trem gostoso, senhor.
0: É, fica ativo. Vai preparando aí a sua costelinha quentinha, porque mês de junho faz frio, mas junho não é nada. O julho, o mês 7, aí é que vem a friagem. Aquela de russar canelinha. É, tô te falando. Eu

0: quero saber como é que tá o clima aí onde você mora. Conte-me tudo, não me esconda nada. Você vai mandar um zap pra cá no 99740105. Você vai me informar se o tempo aí tá chuvoso, tá ensolarado, ou se de repente o clima tá nuviado, né?
1: Aqui tá ensolarado, viu? É? Tem nada nuviado aqui não.
0: Mas tem não?
1: Tá ensolarado.
0: Você mora onde? Como é que tá o clima aí na sua cidade, na sua redondeza? Aqui em Pará de Minas, nossos termômetros apontando agora, gente, 26 graus aqui na Major Manuel Antônio. Umidade relativa do ar 50%, venta fraco aqui na praça e a probabilidade de chuva está na marcação dos 10%, hein? Bastante nuvens, né? É, tá nuviadinho, nuviadinho.
2: Tá chovendo aí, aqui tá chovendo.
3: Tá chovendo só fora, dentro de casa tá tudo seco ainda, por enquanto.
2: Graças
3: tá
2: a chovendo, Deus. Choveu a noite inteira e tá chovendo.
4: Aqui choveu e relampagou.
0: Ok.
4: Aqui tá chovendo e repangalejando.
0: Nossa senhora! Mira!
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0: Quem chega pra cantar pra gente? Henrique Juliano. Liberdade provisória na sua espacial.

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1: Obrigado.
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3: É inevitável.

0: só drama. Eu não tenho as manhas de ficar sem você, bebê. Se não tem as manhas de um profissional, não entra não. Matheus e Cauã, com Ana Castela. Ilusão de Ótica. Lauana Prado cantou pra gente Modo Homem. Henrique Juliano. Murilo Ruf. Tá só começando o nosso Revista Show.
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0: Por aqui, meio-dia 21.

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2: Olho lá fora, olho no clima, minha gente. Olha aí, Pará de Minas segue com cobertura máxima de sol, hein? Cidade ensolarada, vamos beber aguinha, se hidratar aí, meu povo. 26 graus.
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1: Vamos lá, meu povão bom, tá na hora da nossa Cuca Maluca. Vamos fazer aquele chamadão geral aqui nas ondas da sua Espacial FM para você participar, brincar, se descontrair com a gente, né? No 99740105. Vamos lá! Já vamos começar aqui com a nossa pesquisa do dia, hein? É aquele momento que a gente traz aqui a nossa perguntinha, o nosso tema.
2: É brincadeira,
1: pra você tá se descontraindo, participando aqui com a gente, não é mesmo?
2: Tá aí, gostei!
1: E essa participação sua, eu quero que você grave um áudio de preferência, né? Pra gente ouvir aí um tostão da sua voz. Fala pra mim onde você mora. É, se de repente você está fora do país, né? Interessante para a gente saber um pouquinho mais aí da sua rotina de vida, a sua rotina de audiência, o seu perfil de audiência aqui na Espacial FM. De repente alguém te indicou a rádio, passou para você aí o link. É, ouve lá a Espacial FM, você vai gostar. Pois então, aí você fala para a gente também no seu áudio. Manda um áudio mais resumido, né? Pra gente, mais breve. Vamos lá? A nossa pesquisa do dia quer saber o seguinte. Meu queridão, minha queridinha, o que te faz envelhecer mais rápido? Nossa senhora, tem tanta coisa, tanta preocupação. Ô, Barreto, eu vou falar com você, viu? O que me faz envelhecer mais rápido? Conta de luz mais o boleto no dia 5. Nossa senhora. Aí é pra amargar, viu? Aí é pra amargar. Nossa senhora, meu Deus. As contas batendo ali no dia 5. Nada envelhece mais rápido que abrir o aplicativo do banco no dia do débito automático. É, não é brinquedo não, viu? Não é brinquedo não. O que te faz envelhecer mais rápido? Trânsito, buzina demais, calor demais. Ai, ai, ai. Às vezes você passa 20 minutos preso, né? No trânsito. Ou de repente uma BR aí, você que tá pegando o estradão, tá indo pra bem longe. Você que trabalha aí nas transportadoras, não é mesmo? Aí envelhece dois anos durante 20 minutos. Dois anos. Filho adolescente, grupo de WhatsApp da família. É, meu Deus do céu. Aí é pra envelhecer mesmo, hein? Aí é pra envelhecer rápido, rapaz.
3: Hã? Tô
1: te falando. Tô te falando. Grupo de família. O grupinho, né? Grupinho. Ai, ai, ai. Os filhos aborrecentes? É? É, todo dia um B.O. É, toda hora. Hã? Toda hora. Aí o sistema é bruto, é um breguete por minuto. Toda hora tem uma lereia. Ai, ai, ai. Nossa senhora. O que é que te envelhece rápido? Te faz envelhecer rapidinho? Eu tô te contando aqui. Você vai contar daí. Você vai fazer pra gente aí, né? É, a sua explicação através de um áudio participando aqui no 99740105. O Pix cair no lugar errado. Ai, ai, ai. Aí não. Aí não. O Pix cair na conta errada. Que dor de cabeça. Isso envelhece a gente rapidinho. Nossa
4: entendeu,
1: senhora.
4: Entendeu, não
1: entendeu? Entendeu. O que é que te faz envelhecer rápido? Tem tanto aborrecimento, tanta preocupação, tanta lereia, tanto B.O. Aí você vai explicar pra gente aí. 99740105. Capricha aí no seu áudio, hein? Hoje é quarta-feira, meiuca da semana, bebê! Já vamos aproveitar aqui, ó, pra gente vender o nosso peixe. As promoções aqui da sua Espacial FM não para não, hein?
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1: É por isso que eu falo. 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
3: É um dinheirinho bom, né?
1: Meu Deus. Aqui, ó, já tem mais um desafio. Esse desafio, ele é quase igual se tratando de contexto, mas muda totalmente a situação. Vamos lá?
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1: Vamos lá, charadinha maluquinha. Hoje tem charadinha animal aí? Charadinha animal. Ih, rapaz, mas a gente entra também aqui no meio de uma fauna toda, hein? Solta os cachorros! Pega, pega! Pega, Rex! Cuca animal. Vamos que vamos. Ih, tem gente que dá uma bugada na cabeça na hora de responder, né, rapaz? Não consegue. Não consegue responder. A pessoa fica com a mente fica travada, bugada. Tem isso também, né?
7: Que é isso, rapaz? Calma, rapaz.
1: Isso
7: é impossível.
1: Calma aí. Vamos lá. Você não é o bichão? Quero ver você responder essa aqui, ó. Qual é o animal que vive mais tempo? Aquele que tem vida mais longa. Nossa senhora, mas é sem colar. Se colar, fica feio, não vale. Aí não rola. Não rola, né, Barretola?
8: Ah, é?
1: Não rola. Você tem que falar o que vier na sua mente aí, na sua cuca. Isso. Bota os neurônios pra queimar aí. Vai. Ih, meu Deus do céu. É, rapaz.
0: Eu não entendi o que ele falou.
1: Qual é o animal que vive mais tempo? Aquele bicho que tem vida mais longa. Ele fica bem. Só a capinha da gaita. Mas ultrapassa muitos anos, viu? Muitos anos.
0: Uai, já tem?
1: Tem, uai. Você tem que descobrir agora qual é a marca do bicho. Marca não, a espécie. É. Eu custei pra entender isso. Tem espécie e tem espécie mesmo. É. Qual que é a diferença de espécie pra espécime?
7: Entendeu? Hã? Não entendeu.
1: Ah, não, deixa esse trem pra lá. É raça, a raça dos bichos. A raça, tem raça de ser humano, não tem? Hã? Raça ruim, né? Nós é raça ruim.
9: Conta um caos bem bom aí pra nós.
1: Qual é o animal que vive mais tempo? Hã? Aquele que tem vida mais longa.
10: Quem é você?
1: Eu sou o bicho do mato.
10: Quem é você?
1: Qual é o animal que vive mais tempo? Eu tô achando que é o animal que come tomate, hein? Hã? É o animal que come tomate. O tomate longa vida, né não? A vida dele vai ficar mais longa. É algum bicho que come tomate longa vida.
3: Pode.
1: Ai, ai, ai. Só pode. Qual é o animal que vive mais tempo? Oh, meu Deus do céu, mas é muito relativo isso também, né? Muito relativo. Às vezes vive mais tempo, a idade de alguns bichos, igual o cachorro, por exemplo, é quantas vezes mais do que a nossa, hein? Parece que é quatro vezes. Hã? Eu faltei essa aula aí, gente. Me ajuda aí. É aula de quê? Biologia? Hã? Biologia.
3: Uhum.
1: É. Por exemplo, se o seu cachorro tem 5 anos de idade, né? Você pegou ele lá na hora que nasceu, aí tem 5 anos que ele tá com você. É equivalente, mais ou menos, à idade do ser humano, seria 20 anos de idade. É. 5 é o que você tá com ele. Mas a idade dele, biológica, de acordo com o DNA do bicho, do cachorro, né?
0: Ai.
1: Aí já é mais, já é 20.
11: Olha ele!
1: Já é 20 anos, tem essa diferença aí, é multiplicado. Agora eu não sei se é 3 ou se é 4. 3 vezes a idade do ser humano? É, não sei não. Uma criança de 5 anos, ela tem 5 anos, né? Um animal de 5 anos, um cachorro, ele já tem 20. É, o cachorro vive muito também. O cachorro vive muito. É, ué. Qual é o animal que vive mais tempo? Aquele que tem a vida mais longa. Nesse meio tempo, vamos cantar com quem, hein? Daniel! Apenas mais uma de amor.
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2: Meio-dia 45.
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3: Espacial 13:01.
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3: Acerte o seu pelo meu, 11:01.
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3: Tamo de volta na número 1 do seu coração. E é claro, nossa quarta-feira. Quer muita sua companhia pra você abrilhantar, pra você brilhar aqui no nosso programa, hein?
14: Eita, nós!
3: 99740105. Quero você aqui no Revista Show, hein? Me ajudando a fazer.

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1: Pois é, por falar em misturar tudo o que você gosta de ouvir, nós temos aqui a nossa Cuca Maluca para você tá brincando, tá participando com a gente, não é mesmo? Vamos lá, manda aí a sua resposta 99740105. Hoje eu não sei não, hein? Eu não sei não. Qual é o animal que vive mais tempo? Aquele que tem mais longevidade, vida mais longa, você sabe?
2: Ai, não!
1: É? Essa é a nossa charadinha maluquinha, viu? Charadinha maluquinha, pra você tá participando aí, deixando a sua participação com a sua opinião, não é mesmo? Deixa a sua resposta aí pra nós, lá no 99740105. Qual é o animal que vive mais tempo? Aquele que tem vida mais longa. É, tem uns que tem uma vida um pouquinho comprida, né? Mas aí no meio do caminho acaba a gasolina. Pronto. Acaba a gasolina. Aí, acabou a gasolina, você já sabe o que que acontece, né? Acabou a gasolina, aí não tem jeito. Isso. Aí tem aqueles que já andam um tiquinho mais longe. Já vai um tiquinho mais longe, estica mais.
3: Ai, meu Deus.
1: Tem uns que estica mais um tiquinho. Tem gente que já tá respondendo aqui. Já tá mandando pra nós. Isso. De repente você manda um animal aí que a vida dele não é tão longa assim, né? Mas eu vou falar aqui no ar. Vou falar todos os animais, todas as respostas que chegarem, viu?
2: Morri!
1: Ai, meu Deus do céu.
2: E gente?
1: Ei, gente, presta atenção aí, viu? Agora a nossa enquete do dia, ela tá perguntando o seguinte. Não passe em vão pelo nosso programa. Tem gente que copia e cola a mesma mensagem, cara. O ano inteirinho. Vamos tirar um tempinho pra escrever, pra trocar uma ideia.
2: É isso?
1: Ô, gente, vamos atualizar o papo, gente. A mesma, copia e cola, Barretola. Não é assim, não.
2: É, Barretinho.
1: Não, não.
2: Você não presta mesmo, hein?
1: Eu quero o assunto do dia. O que você tá fazendo aí? Onde que você tá? É, se você tomou café da manhã, não tomou hoje.
3: Cadê você?
1: Tô te esperando.
3: Aí, mente.
1: Eu tô falando sério. Vamos começar um assunto que tá rolando no programa, né? Isso. Você tem que trocar umas ideias. Senão eu vou achar que é o robô que tá disparando a mensagem no seu telefone aí, viu? Não, tem um robozinho.
4: Mas isso não é justo.
1: Não. Um robozinho disparando a mensagem. A pesquisa do dia tá perguntando o seguinte. O que é que te faz envelhecer? Ai, meu Deus, mais rápido, você envelhece mais rápido. Fala, ô, Barreto, nossa senhora, preocupação demais, Barreto. Meus cabelos já tá tudo branco, não tô dando conta de passar tintura mais na cabeça. Não tô dando conta não, Barreto. Gastando R$2.000 de tintura, creme. E tá só, tá esbranquecendo tudo, Barreto.
5: Fala, meu amigo Barretoro, Barretoro, que faz o cabelo da gente ficar branco, faz a gente ficar bravo, faz a gente ficar mais velho, faz a gente ficar nervoso. É esses desgraçados, Deus que me perdoa a palavra. E você trabalha, apesar de andar engravatado nas costas da gente. Ganha 40, 50 mil reais por mês e ainda tem que roubar. A tristeza que dá desanima de viver.
1: Eita, ferro, só.
5: Fica doido, a cabeça esquenta, fica mais velho. É os barrigudos.
1: Esse é o nosso amigo Vital lá de Antunes. O que é que te faz envelhecer rapidinho? Manda pra mim aí a sua opinião. Fala comigo que eu falo contigo.
6: Boa tarde, Barreto. Marlene Santos Dumont.
1: Ô, Marlene.
6: Barreto, quanto eu tiro a minha paz, graças a Deus. Cortei tudo que tira a minha paz.
1: Aí, ó.
6: Aposentei. Saí de grupo de família.
1: Olha que maravilha.
6: Moro sozinha, então eu cortei tudo que tira a minha paz. Graças a Deus. Minha filha já é formada, já mora fora. E quanto ao animal, eu acho que é a tartaruga que vive mais tempo.
1: Ó. Tartaruga. A tartaruga, nós temos que se espelhar nela, gente. Ela não tem pressa, né? Dá uma idazinha até ali na esquininha, volta. Se quiser, volta. Se não quiser, não volta. Fica por lá mesmo. É. Vai beber uma água. Ela programa aquela ida pra beber água. Ela vai. Passos curtos, lentos. Calculados e sistemáticos. Pronto, aí. O Tiago Tigrão tá lá no bairro Dom Bosco. Olá, boa tarde. A resposta é tartaruga. Ô, gente, vocês estão batendo a mesma tecla aí. Maria vai com as outras, hein? Cuidado, viu? É, cuidado, hein? Tem vários tipos de tartaruga. Vocês têm que falar quanto tempo que ela vive, ué. Vocês estão falando só o animal, ué. Como é que eu vou saber? Vocês têm que falar quanto tempo que ela vive, viu? qual é o animal que vive mais tempo, aquele que tem vida mais longa? Aí você tem que falar, porque de repente você fala assim, tartaruga. É. Aí eu falo assim, não, é o dragão de Komodo. Vive 500 anos. Aí eu falei o tempo, né? Então vamos lá. A Juliana tá lá no bairro São Luís. Diz a Juliana que o animal que vive mais tempo, diz ela que é o orangotango. Aí, ó. Tem muito tipo de orangotango, entendeu? Orangotango. Tá certo. Você sabe qual que é a música? O orango gosta de dançar? É o tango. Nossa, essa foi podre. Essa foi podre, hein, produção? Orango gosta de dançar tango. Orango, tango. 5 minutos para 1 agora. Fala comigo que eu falo contigo.
7: Barreto, aqui é a Lavínia.
1: Ô, Lavínia.
7: A resposta da charada de hoje é tartaruga.
1: Ó, mais uma que tá indo. Mariazinha vai com as outras. Lavínia, Lavínia. Lavínia, Eduardinha. Lavínia, Lavínia. Quem tá soprando pra você, tá soprando errado, Lavínia. Cuidado, Lavínia. Cuidado, Lavínia, senão você cai no buraco. Meu Deus. Ô, gente, só tem um bicho que vive mais tempo? Só tem um? Mas não é possível. Hã? Não, não, não. Criação de Deus é infinita. A criação divina, gente, fez muita coisa. Fez muita coisa aí. Vou ter que mandar uma relação de bicho pra vocês aí. Vocês estão ruim demais de bicho. Hã? Vocês estão ruim demais de bicho. Fala comigo que eu falo contigo.
8: Oi, Barreto. Oi. Boa tarde, tudo bem?
1: Tudo.
8: Olha, eu tô achando também que deve ser a tartaruga.
1: Ih, lá vem mais um.
8: Pô, vamos falar a verdade. Tartaruga é bem lentinha, né? Você sabe como é que é, né?
1: Rony, nós temos aqui uma oportunidade de emprego. Vigiar tartaruga pra não fugir, hein, Rony? Vigiar tartaruga pra não fugir, Rony. Tem gente que ainda deixa ela fugir, ainda entra no WhatsApp, distrai, né?
8: Barreto, eu acho mais ou menos que ela deve viver em média uns 30 anos.
1: Ah, ok.
8: Peraí, Rony.
1: Tartaruga vive 30? E é o bicho que vive mais tempo? Que isso aí? Bruno e Marrone.

0: O Barretinho chegou.
1: Chega pra cá, compadre.
2: O Wilson Barreto.
3: Cabra macho que toca forró. Esse é o original.
4: Toca forrozinho pra gente mexer os quartos.
2: Tá com pau, macho velho.
5: E aí, meu brade? Beleza?

Maravilhoso! Ar-condicionado no 15. Ui. Vai congelar, hein, mamãe? Congelar, mas esquenta e derrete, não! 1 hora mais 5 minutos, Israel e Rodolfo.

0: Olha, charadinha animal. Qual é o animal que vive mais tempo? Aquele que tem vida mais longa? Você sabe? Então responda aí no 99-740-105. E a nossa pesquisa do dia: o que te faz envelhecer rápido? Tem gente que tá falando aqui dos boletos, da contaiada pra pagar, tá falando dos filhos. Barreta, aqui é a creche do papai, viu?
1: É o menino de papai, é!
0: Nossa senhora, os aborrecentes. Tem gente que envelhece rapidamente, de preocupação demais, quer resolver a vida rapidinho, né? Ajudar todo mundo. Aí, meu Deus do céu, é complicado.
2: É, maluco!
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6: O INSS passará a conceder o salário maternidade em até 30 dias após o pedido, segundo nova lei publicada no Diário Oficial da União desta terça-feira. A regra passa a valer imediatamente e, se o benefício não for liberado neste prazo, a concessão deverá ser automática, mesmo que a segurada ainda não tenha provado o direito. O assunto agora é saúde, e as novas regras de segurança e saúde no trabalho já começaram a valer. Com isso, empregadores, gestores e funcionários de todos os setores terão que cumprir normas mais rigorosas, procurando identificar e eliminar riscos ocupacionais, inclusive para a saúde mental dos trabalhadores. O Ministério do Trabalho informou que durante os primeiros 90 dias, a fiscalização vai apenas orientar as empresas. Após esse período, as penalidades serão aplicadas. Direto da redação, com a repórter Sara Faria.
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0: Espacial 1:10.
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0: 1h13.
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2: Por você, pra você, do jeitinho que você gosta de ouvir sempre. Vamos nós pra mais um pensamento positivo aqui do nosso Revista Show, minha gente. É, meu povão bom. Miuca da semana chegou, hein, bebê? Pois é. É hora de trocarmos figurinhas, né? Experiências, aprendizados, através das nossas reflexões. Como eu sempre digo aqui, o nosso pensamento positivo, ele é um ombro amigo através das ondas da sua Espacial FM. Pode contar sempre com a gente do lado de cá, viu? De repente, seu dia não é aquele. Não é o que você pediu para Deus, o que você esperava, imaginava. Mas nem tudo é do jeito que a gente quer, né? Nem tudo sai como a gente cria expectativas. Por isso que a gente tem que estar sempre pedindo a Deus proteção e que faça a nossa história de vida ter momentos melhores. Que pessoas de bom coração cruzem os nossos caminhos. Hoje, a nossa reflexão. Ninguém explica a Deus. Tem coisa nessa vida que a gente não entende. É o pai que perde o emprego e no dia seguinte ganha a cesta básica do vizinho que ele nem conhecia direito. É a mãe que ora pelo filho na madrugada. E no outro dia ele liga dizendo: mãe, eu não sei porquê, mas eu desisti daquilo. É você que está ouvindo agora o nosso Revista Show, com o coração apertado, sem motivo. E de repente sente uma paz que não veio de remédio, nem de conselho. Veio do nada. Ou veio de tudo. A ciência explica o trovão, explica a chuva, explica até o batimento do coração. Mas não explica por que, quando você já não tinha mais força, veio uma força descomunal. Não explica por que, quando a porta fechou, uma janela abriu no lugar que você nem olhava. Não explica o abraço que chegou na hora certa, a palavra que caiu como água, o livramento que ninguém viu, só você e Deus. Tem gente que tenta colocar Deus numa caixinha, num cálculo, num por que comigo? Mas Deus não cabe em pergunta, Deus cabe na resposta que vem no silêncio. Ele não avisa quando vai agir. Ele age, simplesmente. Não manda currículo. Ele mostra resultado. Não pede licença para te abençoar. Ele abençoa. Por isso que o temente a Deus chora e canta na mesma música. Por isso que a gente perde, mas não perde a fé. Por isso que mesmo sem entender, a gente continua crendo. Porque tem coisa que não é para entender mesmo. É para sentir. É para viver. É para agradecer, minha gente. Moral da história. Meu amigo, minha amiga, ninguém explica a Deus. E ainda bem, porque se a gente explicasse, ele seria pequeno como a gente. Mas ele é grande demais para caber numa explicação. Ele cabe só no coração de quem crê. E quando a gente para de perguntar por quê e começa a dizer obrigado, aí é que o milagre acontece. Você já parou para pensar nisso?
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0: conosco, Vinícius e o embaixador. 25 horas, a turma da Distriba aí. Todo mundo na audiência, hein?
1: Beleza.
0: É, os nossos amigos das distribuidoras estão na audiência 105,5.
2: Barbaridade, tia, coisa de
0: que
2: louco.
0: Bacana, hein, rapaz?
3: Paga uma cachaça pra eu.
0: Nossa senhora, deixa eu ir embora.
2: É, falou, tomar o quê, meu irmão?
0: Deixa eu ir embora, deixa eu ir embora. Deixa eu ir embora. Esse aí é o presidente do Clube dos Gambás, hein?
4: Aí, gostei.
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0: 1:29.

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2: Bora dar uma cubada lá fora. Olha aí, minha gente, quartou, hein, com tempinho abafadinho. Agora 27 graus, marcando nossos termômetros, 27 em Pará de Minas.
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2: 1h31.
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2: Espacial 1h34.
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2: Tamo de volta.

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0: Olha a Cuca, maluca, tá no ar, hein? Nós temos aqui a nossa pesquisa do dia, a nossa enquete, o nosso papo, o nosso assunto, o nosso tema. Como você quiser. É a perguntinha crucial de hoje. O que te faz envelhecer rápido? Nossa senhora. Tem gente que fala que o trabalho faz envelhecer rápido, dependendo de onde a pessoa trabalha, né? Isso. Ê, Barreto. Quando eu descanso, eu carrego pedra, meu filho. Você tem que ver. Dando as marretadas nas pedras aqui. Nossa senhora, não vejo a hora, Barreto. Fechar a fechadura do expediente, chegar em casa. Hã? Nossa senhora, quando você fecha a fechadura do expediente, não tem nada melhor, né? Bom demais. E aquela reflexão, né, gente? Brincadeiras à parte, né? O emprego, o trabalho dignifica o homem, a mulher, não é isso? Você ter aquele orgulho de bater a mão no peito e dizer, meu Deus, eu sou independente, tô batalhando pelas minhas coisinhas, tô correndo atrás, né? Só peço uma coisa, só saúde pra Deus, só saúde. Graças a Deus! Pronto, vamos pra cima, turma!
1: Aê, tarô!
0: Manda pra nós aí, o que é que te faz envelhecer rápido, rapidinho? A nossa Cuca da charadinha quer saber o seguinte, qual animal vive mais tempo? Aquele que tem vida mais longa. Você sabe? Manda pra mim aí e fala quanto tempo vive esse animal, hein? Você tem que dizer quanto tempo vive. Pra sua resposta não ficar incompleta. Aí daqui a pouquinho eu já sapeco aqui a sua participação, viu? O pessoal que tá pedindo pra copiar e colar. Ô Barretola, copia e cola o pensamento positivo. Já estamos mandando aqui, ó. Inclusive a Rosângela, nossa ouvinte assídua. Ela falou assim, ó, manda o pensamento positivo aí pra mim. Boa tarde, eu gosto muito, acho bonito quando você fala. Olha que gracinha da Rosângela, que bacana. Fico muito feliz, viu, Rosângela, que você tem essa admiração, né, esse apreço pelo pensamento positivo. Já copiei e colei, Rosângela. Dá uma olhadinha aí, minha amiga.
1: Resenha na fazenda.
0: Vamos cantar agora com Kleber e Cauã?
1: Kleber e Cauã.
0: Mil adjetivos.

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3: Elis Just, na sua versão Cowgirl.
4: Turminha, brother, oi!

0: Mexer com as cowgirl é problema.
1: Elis Juste, na programação do nosso Revista Show, dando ar da graça aqui no nosso quartô, minha gente. Elis Juste, cowgirl. Agora 1h46 na sua espacial.
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3: Ah, segura. Ah, vai, parceiro.

0: Paixão Desenfreada. Amado Batista e Jorge Mateus na programação aqui do nosso Revista Show. Que maravilha! Pra você que gosta de curtir aí, só sucessagem é aqui na Espacial FM.
1: Eita, nós!
0: Elis Justi, Calguel, Nath Roots, presente de um beija-flor, Kleber e Cauã, mil adjetivos. Daqui a pouquinho tem você aqui comigo no 99740105. Vamos lá, charadinha maluquinha. Qual é o animal que vive mais tempo? Aquele que tem vida mais longa. É. Hoje uma charadinha um pouco diferente, né? De vez em quando a gente faz aqui umas mudanças, uns agregados, né? Umas distorções. Não, distorção não. Não, umas variações. Pois é. Qual é o animal que vive mais... Todo mundo tá indo à tartaruga. Ô, gente, vocês ficam ativos, hein? Eu não sei, não. Tô achando que vocês montou um grupinho? É? Montou um grupinho? Olha lá, hein? Qual animal que tem a vida mais longa? Só que você tem que falar quanto tempo que ele vive também. Não é só ir chutando. Ah, eu acho que é o bicho tal. Não. Eu não sei. Até ontem o pessoal tava falando comigo que o morcego dorme de cabeça pra baixo e o sangue vai pra cabeça dele. Eu falei, vai não, gente. Vai não, ué. Ah, vai não. Você tá achando que o sangue vai pra cabeça do morcego? Agora, se nós dormir de cabeça pra baixo, nós tá mais ou menos arrumado, viu? Nós bate a biela. Bate a biela.
1: É, maluco.
0: Não vai não. Não vai não. Você pode dormir de banda, de ladinho, né? De bruxo. Mas de cabeça pra baixo, não vai imitar o morcego não, que você atola a carroça, viu?

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2: Agora na Espacial 10 para as 2.
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2: 9 para as 2.
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2: 5 para as 2.
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0: Rosa e o Murilo Huff. Atriz demais, é sucesso! Eu vou te falar, hein, rapaz. Essa aí é aquela pancada, não é mesmo? Pois então. Pra você que curte o tempo inteiro, a Espacial FM toca. Deixa eu mandar um abraço aqui pra Nívia Magalhães, tá lá no Walter Martins, o Marcelão, Anaí Macedo, a Valentina e Ana Paula no Recanto. A Mara tá na audiência com a gente. Tem também a Elizabeth lá no Recanto. A Rosângela pediu o pensamento positivo bem no comecinho. O Barretola copia e cola. O Santos tá no Jardim das Oliveiras. Cristiane e família no Novo Horizonte. As nossas amigas costureiras, né? Boa relação pra vocês aí, viu? Tem também a Cida Pires, lá em Onça de Pitangui. Quem mais, hein? Marlene, no Santos Dumont. Edmar Laurentino e familiares, no Recanto. O Tiago Tigrão, no Dom Bosco. A Beatriz Rodrigues, no São Francisco. José Antônio, no Recanto. O Vital e sua moto, lá em Antunes. Daqui a pouquinho, a gente vai abrindo aí mais mensagens. Já mandamos uma par de participações no comecinho do programa. Enquanto isso, você vai respondendo aí a nossa pesquisa do dia. O que te faz envelhecer rapidinho? Você fica furioso. Hã? Te envelhece. Deixa o cabelinho branquinho, branquinho. Ei, ai, ai.
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Michael Jackson. Don't stop to get enough. Que bom. Essa é a música do Que Bom, né? Do sorvete. Muita gente na época fez o meme. Que bom. Que bom. Você sabia que esse barulhinho estridente que você ouve na percussão é uma garrafinha de Coca-Cola? Pois é. A batidinha aí. O maior percussionista do mundo, Paulinho da Costa. Você lembra que nós falamos dele, né? Que foi pra estrela da calçada da fama lá em Hollywood. Pois então, nomeado por Michael Jackson como maior e melhor percussionista do mundo. Criatividade do Paulinho da Costa, né? Colocou uma garrafinha de Coca-Cola e foi batendo aí, rapaz. Eu vou te falar, viu? Que genialidade, hein? 2:03. 2:03 agora.

0: Cristina Rocha saiu do SBT de novo. Nossa, gente. Já é o quê? A terceira vez, né? Pra onde que ela vai, hein? Eu vou descobrir daqui a pouquinho juntinho com vocês, viu?
1: É, maluco.
0: Ah, rapaz, eu não sei, hein? Eu tô desconfiado que ela vai engarupar lá na Record, hein? Tô achando que ela vai pra Fazenda, não vai não? E a Galisteu? Como é que faz?
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0: A não ser que ela vai fazer lá Barracos de Família. Não, é Casos de Família.
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0: Agora na Espacial 2:06.
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2: Na Espacial 2:10.
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Pois é. Vamos falar aqui desse parangolé zoado, né, rapaz? É, dona Cristina Rocha saiu do SBT. Aí, ó, bateu o martelo. Parece que já é a terceira vez, hein, gente? Meu Deus do céu. Ficou aquele negócio vai e volta, né? Você sabe qual que foi aí a frustração? Saiu o programa Casos de Família, que era diariamente exibido, e jogaram ele pra uma vez só por semana. Aí ela já não gostou dessa parada aí, né? Já ficou esquisito, né? É, tirou o diário e colocou o semanal, uma vez só por semana. Depois, o programa saiu do ar, aí colocaram ela no Tá Na Hora. Pois é, aquele programa policial, né? E o Tá Na Hora trouxe pra ela uma série de problemas, né? Principalmente psicológico, né? Programa policial, aquela mexida toda. E aí ela acabou adoecendo, ansiedade aumentando demais. E infelizmente, ela foi direto na reunião lá dos cabeças do SBT, né? Isso. Aí procurou lá, justamente para dizer que não dava mais para ela seguir, porque o caminho dela não estava batendo com os caminhos do SBT. Ela foi e procurou a Daniela Beirute, né, que é a presidente lá do SBT, não é isso? E ela disse que não tinha como ficar mais, né? Agora, para onde vai a Cristina Rocha, hein? Até então, nada comprovado. Houve convites, especulações, mas Fazenda diz ela que chamaram ela para poder ser uma das pioas lá, né? Ela falou, nem morta. Participar do reality, nem morta. Ai, meu Deus do céu. Depois teve um convite lá na Dança dos Famosos, quadro lá do Domingão com o Hulk. Aí também foi descartado. Depois teve uma outra atração, a Batalha do Lip Sync. Também sem chance. Moral da história. Agora a Cristina Rocha tá esperando aí novos rumos, né? A gente deseja boa sorte pra Cristina, né? É ex-cunhada do Silvinho, né? 2:12 agora.

0: Vamos pro trânsito! 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
0: Meu amigo motor Moura, é o motorista Moura, tá na audiência. Fala comigo que eu falo contigo, sou Moura.
4: Boa tarde, Barretola.
0: Boa tarde.
4: Aqui é o Antônio Moura, falando aqui direto de Gameleira.
5: Aí, Leia.
4: Curtindo aqui seu programa.
0: Aí, papai.
4: Ajudando a Dona Maria a fazer uma faxina na casa aqui. Dá valor?
0: Disparado.
4: Um abração pra você, viu, meu amigo?
0: Outro
4: Deus
0: companheiro.
4: Deus te abençoe sempre. Com muita paz, saúde. Você
0: amém,
4: e toda
0: todos.
4: A sua família e todos os ouvintes aí da
0: a sua também.
4: Espacial FM. Um abraço.
0: Outro. Com Deus.
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2: Aqui comigo, 2h25.

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4: Olha aí, o nosso quartou continua com cobertura máxima de sol, hein? O Astro Rei tá mandando e desmandando, iluminando a cidade geral. 27 graus agora.
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4: Aqui, 12h31.
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1: 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Vamos lá pro nosso aplicativo da Sul Espacial FM, olha aí, muita gente se dando bem, meu bem, e você pode ser o próximo, a próxima. Eu tô daqui, ó, com os dedinhos cruzados, torcendo por você aí, hein? Muitas e muitas promoções te esperando, inclusive a promoção Gás de Graça, valendo aquela recarga de gás pra você, pra te salvar aí no orçamento do mês. Ah, pois então, o gás só acaba no dia que nós não quer, né? Isso. O dia que a gente quer mesmo, não acaba, não. Na verdade, a gente não quer nem que o gás acaba, não. Ela acaba é feriado, dia de finados. Isso. Domingo. Aquele domingo cruel. Você colocou a galinha no fogo, o gás acaba. Ai, meu Deus do céu. Comprou aquele galo velho, aquele caminhão de galinha que passa nos bairros no final de semana. Aquela galinha que você tem que usar dois botijões de gás pra cozinhar ela. Aí o gás ainda vai e acaba. Nossa senhora.
2: Ai, ai, ai.
1: Eu tô te falando. Você sabe, né, que o gás, ele manda o sinal, né? Ele manda o sinal. Quando a chama dele começa a chamuscar a bundinha da panela, né? A panela vai ficando escura, parecendo a panela de fogão a lenha. Isso. Quando começou a chamuscar a bundinha da panela, é porque o gás tá indo embora, viu?
2: Ai, ai, ai.
1: Você fica ativo aí, hein?
3: Olha ele.
1: Tô te falando, hein? Entra lá no aplicativo da Espacial FM, a Espacial FM vai salvar você, viu? Não bobeia não, hein?
4: Cruz credo, que coisa feia, Barreto.
1: Não, eu tô dando uma dica aqui, só uma dica, pera aí, Então, aquele gás seu, que você fala assim, ô Barreto, aqui em casa dura 3 meses, quando eu ganho a recarga do gás aí na Rádio Espacial FM, chega a notícia boa aqui pra nós, porque não é só pra fazer o comezinho. É motivo de assunto. Todo mundo fica, ganhou gás. Ó o gás, ó, ganhamos. Todo mundo falando.
5: É isso?
1: Todo, e alegria, que você tira aquele peso do bolso, não é isso?
3: Quero café!
1: Nossa senhora!
3: Quero café!
1: Eita! Vamos lá pro aplicativo da Espacial FM! Você ficou sabendo?
5: Eu não sei como é que as pessoas escutam esse programa, viu?
1: Nossa senhora, policiais tailandeses se disfarçaram de drag queen para prender um suspeito de tráfico de drogas em Lopburi, na Tailândia. Nossa senhora. Tailândia, hein? Tailândia lá, onde é que o Rambo grava aquele filme dele? Passa aquele caminhão, aquele pau de arara, todo mundo dentro do caminhão. O caminhão tá mais desmanchado do que inteiro, né? Não sei, hein? Eu lembrei desse negócio aqui agora, eu acho que é lá que o Rambo grava aqui esse filme, né não? Olha aí, lá na Tailândia. A ação ocorreu durante um festival popular, resultando na apreensão de metanfetamina e celulares usados em atividades ilícitas, demonstrando como disfarces inusitados ajudam a surpreender criminosos. Ei, rapaz. Eles colocaram as perucas, colocou as carcinhas, aí colocou os seios de mentira, né? Os policiais, rapaz. Essa não é a única vez que forças de segurança utilizam disfarces criativos para realizar prisões, né? No Brasil, durante o carnaval, policiais civis e militares frequentemente se infiltram nos blocos fantasiados, inclusive como personagens de cultura pop, para combater furtos de celulares e tráfico de drogas. Em outros países, operações policiais já utilizaram agentes vestidos de dançarinas, skatistas e até de ursos de pelúcia para capturar criminosos sem levantar suspeitas. Ei, rapaz. É, aí, ó. Os policiais, rapaz, chegou lá com aqueles peitão, isso, que a comissão de frente. Aí os bandidos ficam, né? Eles ficam até meio serelepe, né? É. Aí o policial, a casa caiu. Aí o bandido vira pro policial, fala, como é que é seu nome?
6: Meu nome é João.
1: É, rapaz. 2h33 agora.

é só terminar, hein? Participação do Panda. De pé. João Bosco e Vinícius, segunda taça na programação aqui do nosso Revista Show. Essa teve a participação do Matheus. Olha aí, meu povão. Vamos falar de diversão, vamos falar agora de entretenimento. 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Showzão. 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Você lembra? Banda Malta? Pois é, é. Então, você vai ficar, ó, daquele jeito, bonito na fita. Dois ingressos aqui que nós vamos liberar no finalzinho do nosso Revista, hein? E um deles pode ser o seu. É, o Felizardo, a Felizarda. Eu tô aqui torcendo por você. Showzão da Banda Malta! Finalzinho do Revista, sai ingresso!

0: É por isso que ter um casamento não serviu, né? Se servir, serviu. Se não servir, é.
1: Estado civil.
2: Civil pega, civil beija, civil trans pega fogo.
0: Bruno e Denner, com Gustavo Lima. Pra você que tanto pede a Espacial FM, tanto toca, hein? Eita ferro, sou.
3: Tudo esqueça, tudo.

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2: Aqui comigo, 9 para as 3.
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2: 8:08 para as 3.
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2: Gente, agora 12h56.
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2: Baby.

0: Programação aqui do nosso Revista Show. Meiuca da semana pegando fogo, bebê! Que delícia! Calvin Harris com a Hihi. This is what you came for. João Neto e Frederico, o cara errado. Zé Neto e Cristiano, cadeira cativa. Só sucessagem, hein? Você já mandou respostas aí pra nossa Cuca Maluca? Daqui a pouquinho tem você aqui comigo, viu? No 99740105, pra você tá interagindo e participando aqui com a gente. Qual animal vive mais tempo, você sabe? Aquele que tem vida mais longa, manda pra nós aí. Essa é a nossa perguntinha, charadinha de hoje. E nós temos aqui o nosso tema do dia, que pergunta o seguinte: o que te faz envelhecer rápido? Ai, ai, ai, só dá conta. Menino, casa cheia, amolação. 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
0: Na Espacial 3 e 8.
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0: Informando, 3 e 12.
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1: É muita gente ligada na gente. Daqui a pouquinho tem ingresso saindo, hein? É showzão da banda Malta na Giro, sexta dia 29 de maio. Eita, ferro, sou!
2: Eita, nós!
1: Eu, se eu fosse você, não ficava nem pensando. Não dá tempo de você nem coçar a cabeça, viu? Não, nem coçar a cabeça. Vai direto lá pro nosso aplicativo pra você fazer o seu cadastro aí, porque nós já estamos na reta final do programa. Se você agarrar aí, você já viu, né? Garrou, bobeou, vacilou, perdeu. Dois ingressos pro show da banda Malta. O showzão. Você gosta de um show top de linha? Hã? Número 1 de categoria? Então você vai participar aí, entrando lá no nosso aplicativo, pra você fazer o seu cadastro, viu?
3: Cadê você?
1: Tô te esperando. O pessoal que tá mandando mensagens aqui, pedindo pensamento positivo, a gente cola o pensamento desde o comecinho, da hora que a gente exibe, até no finalinho do programa, viu, gente? Até na rapinha final do tacho. Porque tem gente que pede, aí acha que é naquele mesmo segundinho ali, né? Aí é durante o decorrer do programa, viu? Nós vamos chegando aí na sua mensagem, porque a fila aqui é longa. É, a fila é longa, viu? A fila é longa. Por falar em fila longa, você já mandou aí resposta para nossa charadinha? Qual é o animal que vive mais tempo? Aquele que tem a vida mais longa? Sapeca pra mim aí. Fala comigo que eu falo contigo.
4: Fala, meu amigo Baritono. Baritono aqui fala.
1: Ah, essa aqui já foi. Eu achei que ele tinha mandado outra. Essa é repetida. É do Vital, né? É repetida. A Beatriz Rodrigues, lá do São Francisco, tá dizendo: o animal que vive mais tempo é a tartaruga gigante. Aí, ó. Porque tem a tartaruga normal, né? E tem a tartaruga gigante. Diz ela que é a tartaruga gigante. Tá, beleza. Ai, meu Deus do céu, mas tem animais demais, hein? Tem muitos animais, né, gente? Mais um aqui, ó. Nívia Magalhães, do Walter Martins. Boa tarde, Barretinho. Ô, Barreto, eu acho que o animal que vive mais tempo é a esponja do mar. É o calça quadrada? É o Bob Esponja? Aí, esponja do mar. Beleza. Fala comigo que eu falo contigo.
5: Boa tarde, Barretola. Eu voltei, hein?
1: Ah, Mara.
5: Tô no viadinho, tô no viadão. Tá um calorão, né? O animal que vive mais é a estrela do mar ou é um tal de tubarão aí? Eu não sei de mais nada, não. Agora, o que nos faz envelhecer, fora as preocupações do mundo inteiro, uhum, eu acho que é o quê? É a idade. É. Cada um tem a idade que quiser. Você tem 90, mas você não sai dos 18 aí.
1: Quem,
5: você não envelhece nunca, não, filho?
1: Quem,
5: Espaço FM, sucesso é aqui.
1: Amara, não vale um pão com moído também, né? Não vale uma cachaça. Ô, Mara! Um abração pra você aí, viu, fia? Tudo de bom? Boa tarde, Barreto. É o Zé da Pipa.
6: Ui!
1: A pipa do vovô não sobe, vai. Oi! O Zé da Pipa. O Zé da Pipa. O Zé da Pipa tá lá no Jardim das Oliveiras. Ô, Barreto! O animal que vive mais tempo, eu acho que é a baleia. Ele colocou que a baleia vive 100 anos. Tá certo, valeu. Vamos registrar aqui, Zé da Pipa. Tá registrado. Fala comigo que eu falo contigo.
7: Boa tarde, WBI.
1: Boa tarde.
7: Acho que o animal que vive mais tempo é o esponja do mar. Vive 11 mil anos,
1: okay,
7: a 15 mil.
1: Não, que isso. Nós estamos falando de idadezinha modesta, senhor. Hã? Falando de idadezinha modesta. Fala comigo que eu falo contigo.
8: Boa Oi. Tarde, Barretola. Fala a hora. E eu, Anderson Ferreira da Voz.
1: Fala, Anderson.
8: Acho que o animal que vive muitos anos é a girafa.
1: Girafa.
8: E que faz envelhecer é o aborrecimento das mulheres. Da mulher.
1: Que isso.
8: E serviço também faz a gente ficar mais velho.
1: É?
8: Serviço pesado demais nesse sol quente que eu tô aqui. Arruma um serviço na sombra pra mim, Barretola.
1: É.
8: Tem que fazer muita coisa na sombra, Barretola.
1: Eita.
8: Só sei, ó, acessa aqui.
1: Tamo junto. Valeu, Anderson Doca. Vargem Bento da Costa. Todo mundo na audiência. A Cris tá lá em Ascensão. Boa tarde, Barreto. Eu também acho que o animal que vive mais tempo é a tartaruga. As tartaruga ninja. O que nos faz envelhecer são as contas, né, Barreto? Aê. É a Cris lá de Ascensão. Valeu, Cris. Cláudio Henrique do Belvedere. O animal que vive mais tempo é o cágado. Ai, que susto. Criador de cágado. É o cágado. Não, mas o cágado, não sei. É, tem gente falando tartaruga. Tem gente falando cágado, aí agora bagunçou tudo. Bagunçou. É, agora me apertou, viu, gente? O cágado é aquele pequenininho, né? É o cagadozinho? É o cagadozinho, ué. É, ué. É aquele menor, não é? E tem o cagaduzão, né? E tem o jabuti também, viu? Tem o jabuti também. Vocês estão misturando tudo aí. A Rádio da Alegria.

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1: Deixa eu contar uma potoca pra você.
2: É, maluco.
3: E aí, meu brother? Beleza?
4: É,

0: Cristiano Araújo. É que eu também passei por esses maus bocados, meu povão van.
1: Boa tarde, Barreto. Boa tarde.
0: Boa tarde, Angela.
1: Boa tarde, que alegria. Como vai você, Barreto?
0: Tô bem, graças a Deus,
1: meu amigo. Barreto. É.
0: Ela gravou o áudio de fundo.
1: Tá tudo bem, Barreto? Barreto, o bicho que vive.
0: É.
1: Oi? É a tartaruga.
0: Olha.
1: Tartaruga. O Barreto.
0: Fala comigo, Angela.
1: Depois você toca a música do Fábio Júnior, A Alma Gêmea.
0: Que é isso?
1: Pra mim, fazendo um favor.
0: Tá chonada.
1: Barreto.
0: Tá chonada, Angela. Um abração pra você aí.
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0: Sete Lagoas.
2: 5.5.
0: Tá aqui na audiência número 1.
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4: O Ministério Público obteve condenação de 20 anos de prisão pelo crime de feminicídio a um homem de 52 anos, réu por matar a própria irmã de 40 anos a facadas em outubro do ano passado no bairro Nilda de Matos, em Divinópolis, na frente da mãe deles. Conforme denúncia oferecida pelo Ministério Público, os dois tinham um histórico de desavenças que acabou evoluindo para agressões e a morte da vítima. Durante o julgamento, o réu confessou o crime e o Conselho de Sentença reconhecer a autoria. O homem, que já estava preso, vai cumprir a pena em regime inicial fechado. E um homem em situação de rua de 43 anos teve o corpo queimado após uma cobrança de dívida de apenas R$10 em Carmo da Mata, na nossa região centro-oeste, na noite de ontem. Ele sofreu várias queimaduras, foi socorrido e encaminhado para um hospital. O suspeito do crime, de 51 anos, foi localizado e escondido em uma mata e acabou preso pela Polícia Militar. Direto da redação, repórter Sérgio Viana.
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0: Na Espacial 3:28.

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4: Vamos dar aquela espiadinha básica. Olha aí nossos termômetros. Apontando agora 27 graus aqui em Pará de Minas com período de sol, hein, gente? Umidade relativa do ar 48%.

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1: Espacial 3:30.
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1: Por aqui, 3:34.
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1: Vamos abrir aqui a nossa viagem de volta ao passado, senhoras e senhores. Apertem os cintos, hein? A nave espacial decola a partir de agora. De volta ao passado. Vamos começar aqui com a ciganada. Vamos lá. Gypsy Kings. Grandes sucessos da carreira do Gypsy Kings. Na discoteca do Revista Show, hein? Batendo as castanholas. Vamos lá. Balançando o vestidão, as meninas.

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1: Ô, trem gostoso, só.

0: Olha, Barretinho, que faz pra gente envelhecer rápido é os anos. Cada ano que passa a gente vai envelhecendo. Especial, vendo isso aqui sempre. É na Ilha do Recanto.
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0: Sidney Magal.
1: Tenho mil bocas para beijar-te.
0: Magal.
1: Tenho.
0: 3:46 agora. Magal é das antigas, hein, rapaz? Hã? Magal é velho de guerra, hein? O Magal é pioneiro, hein?
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0: Acerta o seu pelo meu, agora 3:46.
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0: 11:04.
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0: Agora, 8 para as 4.
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0: Olha quem tá comigo, Lucas Pedreiro, Gustavo e também o João e o Juninho Serventes.
14: Agora o White Again.
0: Estão curtindo a nossa programação. Um abraço pra vocês aí, tudo de bom. Aê, turma, estão respondendo aqui a nossa charadinha do dia. É, eles sabem, ó.
14: Aê, tá no ar.
0: Valeu pela participação, pela resposta aí, viu, turma?

vem, bebê! Reta final, tá na hora de fechar a fechadura. Quem leva? Ingressão! Show da Banda Malta! Olha quem tá se dando bem, hein? Participando aqui comigo, 99740105, no Zap da Espacial. E lá pelo aplicativo da Espacial FM, as promoções. Kleber dos Santos, final do telefone 3053, reside no Jardim América, aqui em Pará de Minas. Kleber dos Santos, final do telefone 3053, aê, Jardim garoto. América. Para você que respondeu aí, qual é o animal que vive mais tempo? Tem a vida mais longa, hein? As esponjas do mar! Meu Deus do céu, tô assustado, viu? Tô assustado. Nossa Senhora. Podem alcançar 10 mil a 13 mil anos de vida. Surpreendente, hein? Tem também o molusco, que vive bastante tempo. A famosa tartaruga gigante, que muitos responderam, né? Pode atingir 200 anos. Meu Deus do céu. Os bichos vivem demais aí. A gente se encontra amanhã com as graças de Deus, o nosso regente maior. Some não, hein? Tá chegando o Igor e o Sozé pra comandar o sertanejo bom demais. Falou!

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2: 4:02.
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9: 4 e 7.
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Opa! Mais um programa no ar a partir deste momento na nossa Espacial FM. É tarde de quarta-feira, hein? E agora vem chegando o nosso sertanejo bom demais!

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1: Gente, maravilhosa tarde pra você de quarta-feira, metadinha da semana, né? Vambora com Deus e Nossa Senhora. A partir de agora, sertanejo bom demais.
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1: 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E daqui a pouco eu vou chamar ele, o sonoplasta, o dono da mercearia.
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1: Ele tá atrasado hoje, hein? Ah, ele tá atrasado hoje. Daqui a pouco tem o Sozé, viu? Na sonoplastia aqui do nosso programa Sertanejo Bom Demais. Mas muito bem, no ar, o melhor da música sertaneja, da nossa Espacial FM.
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1: Muita coisa bacana hoje aqui no nosso programa. Chegou! Ele chegou! Tarde, Sozé!
2: Tarde pra vocês, gente!
1: Que é isso, Sozé? Hoje o senhor deu uma atrasada, hein? Perdeu a carona, né, Sozé? Perdeu a carona. Mas graças a Deus. Chegou a tempo, né? Chegou a tempo. Mas vamos lá, vamos trabalhar 4 horas e 10 minutos. Metadinha da semana. E esse é o nosso programa Sertanejo Bom Demais.
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1: Pra começar, Sozé, pra começar. Rick Renner, Amor Aventureiro, primeira do bloco musical do Sertanejo Bom Demais. E daqui a pouco nós vamos trazer perguntinha no programa, hein? Tem brincadeira hoje também. Lembrando que tá empatada a situação, né, Sozé? Mas hoje a gente vai faturar, né, Sozé? Hoje nós vamos sair na frente, nós vamos conquistar um pontinho na frente. Daqui a pouco perguntinha no programa.

Rick e Renner, Amor Aventureiro. Eita, nós, hein? Tardezinha de quarta-feira, são 4 horas 14 minutos. Iniciando aí um sertanejo bom demais, abrindo com Rick e Renner, né, Sozé? E a partir deste momento, nós vamos trazer brincadeira no sertanejo bom demais para você que, claro, participa com a gente, para você que tenta responder corretamente as nossas perguntinhas. Hoje é a quarta do segredo sertanejo. Quarta do segredo sertanejo. Nós vamos divulgar aqui algumas dicas e você, através destas dicas, irá tentar adivinhar quem seria o cantor ou a cantora ou até mesmo a dupla sertaneja. E hoje, atenção! Vamos lá, Sozé! Primeira dica aqui no nosso programa, hein? É a quarta do segredo sertanejo. Primeira dica: é uma dupla que é de São Paulo. Mas é só essa dica aqui, a primeira, Sozé? Não tem mais nada não pra falar, não? Só essa aqui? É uma dupla que é de São Paulo? Primeira dica? É um grau de dificuldade altíssimo, né, Sozé? Pra nós faturar hoje, né? Hã? Gostei, Sozé, gostei. Um grau de dificuldade altíssimo da nossa pergunta. E a primeira dica é essa. É uma dupla que é de São Paulo. Que dupla seria essa, hein? A partir deste momento, envie sua mensagem aqui no nosso zap no 999-740-105. Oh, mais uma saudade. Aguenta, coração. Adalberto Adriano, eu não contava com isso.

0: Milionário e José Rico, dia de vitória, passando por aqui no Sertanejo Bom Demais, gente. 4 horas 23 minutos, já lançamos a nossa brincadeira de hoje. É a quarta do Segredo Sertanejo, metadinha da semana! E a primeira dica é essa: é uma dupla que é de São Paulo e nada mais do que isso que o Sozé liberou. Primeira dica, é uma dupla que é de São Paulo. Que dupla seria essa? E nós vamos trazer abraços, nós vamos trazer participação. É a turma marcando presença aqui na nossa programação. Alô, Sidney! Um abração pra você, tá em Onça de Pitangui. Ô, Sidney! Seja sempre bem-vindo, viu? Muito obrigado pela audiência. Tá dizendo que é Tunico e Tinoco, Sozé, a resposta do Sidney. Será que é Tunico e Tinoco, hein? A Beatriz, ligadinha no bairro São Francisco. A Beatriz tá apostando que é Gilberto e Gilmar. Ai, ai, ai. Será que é Gilberto e Gilmar, hein? Tem mais abraços. Em Nova Serrana! Quem é que tá chegando agora no nosso programa? Tá feliz, tá bacana, tá no nosso programa. Ô Flávio! O Flávio apostando que é Tunico e Tinoco. Mas não é possível. Não é possível. E ô Sozé, o Flávio tá falando aqui que viu o senhor jogando dama numa praça aqui no centro de Pará de Minas, viu? Hã? Não era o senhor, não? Ô Flávio, ele tá falando aqui que não era ele, não. Você tá confundindo aí a situação, viu? Tá confundindo, Flávio. Mais um abraço pra você, viu? Muito obrigado pela audiência. Muito obrigado pelo carinho. Bom, tem mais abraços. Tem mais alôs. É de Itaúna. Tá marcando presença com a gente nesta tarde de quarta-feira, dizendo que a resposta da nossa perguntinha de hoje é Fernando e Sorocaba. Sabe quem mandou essa mensagem? Sabe quem? Lindalva! Ô, Lindalva! Um abraço pra você, viu? Obrigado pela participação. Hudson também. Hoje ela tá dando uma volta. Ô, Sozé, tá aqui em Pará de Minas. Tá passeando? Tá passeando, né, Lindalva? Mas muito obrigado aí pela participação, pela audiência. Aqui na nossa programação hoje é a quarta do Segredo Sertanejo. Primeira dica, é uma dupla que é de São Paulo. Ai, ai, ai. A mulher do doce chegou.
1: Oi, Igor Araújo. Boa tarde. Boa tarde, Sozé. É a Conceição aqui da Vila Ferreira. Oi, Igor. Sobre sua pergunta aí, é Chitãozinho e Chororó. 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
0: Conceição, Conceição, será que é Chitãozinho e Chororó, hein? Será? Será, Conceição? Quarta do Segredo Sertanejo. É uma dupla que é de São Paulo. Primeira dica de hoje, disponibilizada pelo seu Zé Sonoplasta. Vamos lá, né, Sozé? Nós vamos fazer um intervalinho curtinho, piquititinho, e já já a gente volta. Não saia daí.

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2: 4:27.

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0: Gente, tempo parcialmente nublado, com a temperatura marcando 26 graus, a umidade relativa do ar 51%.
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0: Chitãozinho e Chororó, Causa Perdida. São 4:36. Deixa eu mandar um abraço ao Renatinho. Ô, Renato, tá marcando presença lá na cidade de Araújos, viu, Sozé? Tá acompanhando a Espacial, tá acompanhando o nosso programa Sertanejo Bom Demais. A gente agradece a audiência. Um abraço, né, a todos aí da cidade de Araújos na sintonia. Adriana também passando por aqui no bairro Santos Dumont. Um grande abraço em Ribeirão das Neves. O José Antônio dizendo que a resposta é Gilberto e Gilmar. José Antônio, boa tarde pra você. Será que é Gilberto e Gilmar, hein? Hoje é a quarta do Segredo Sertanejo. A primeira dica é uma dupla que é de São Paulo. É uma dupla que é de São Paulo. Ô, Sozé, aquele homem que você gosta demais dele, Sozé. Aquele homem, Sozé. Ele tá participando com a gente aqui, ó.
1: Hoje eu quero ele contar mentira.
0: Aí, ó.
2: Eu sei porque o Sozé chegou atrasado. Tava lá no Coreto, lá jogando truco. Tranquilinho lá. A dupla é de São Paulo? Tom e Jerry.
0: Olha aí, Sozé.
1: Que homem chato, sou.
0: Esse é mesmo, viu? José Antônio Cortella no recanto, ó, José. Muito obrigado pela participação, pela audiência aqui na nossa programação, hein? Boa tarde, ó. E hoje, atenção, atenção. 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É mais uma sofrência, mais uma saudade. Que saudade, hein? Leandro e Leonardo. Não. Não aprendi a dizer adeus. Oh, sofrência.

Jean e Giovanni, Fonte de Desejos. São 4 horas 44 minutos nesta tarde de quarta-feira na nossa Espacial FM. E é você, claro, marcando presença com a gente, né? Você que está chegando agora, seja bem-vindo, seja bem-vinda. Hoje é a quarta do Segredo Sertanejo. Primeira dica: é uma dupla que é de São Paulo. Já apareceu aqui que é Gilberto e Gilmar, que é Tunico e Tinoco. Ai, ai, ai. Que dupla seria essa, hein? É uma dupla que é de São Paulo, primeira dica. Não tem mais além do que isso, viu? Só Zé não liberou. Aí fica difícil, né, só Zé? É pra dificultar mesmo? Ele fala, não, é pra dificultar mesmo. Nós vamos ter que faturar hoje, sair na frente dessa turma. Deixa eu mandar um abraço aqui a Silvia. Ô, Silvia! Tá marcando presença, sabe onde, só Zé? No bairro Padre Libério, na cidade de Pitangui. Um abraço pra você, viu, Silvia? Muito obrigado pela participação, pela audiência. E ela também dizendo que é Tunico e Tinoco. Mas não é possível. Será que é Tunico e Tinoco? O Moacir também liga com a gente em Ripas. Alô, Moacir! Um abraço pra você e a todos de Ripas na audiência. E também ele dizendo que é Tunico e Tinoco. Nossa Senhora! Que é isso? O que é isso? Hoje, quarta do Segredo Sertanejo. É uma dupla que é de São Paulo. Primeira dica, nada mais do que isso. Só Zé não colocou mais nada escrito. É só isso aqui que tá escrito aqui, ó. É uma dupla que é de São Paulo. Mas vai ter tanta dupla em São Paulo, só Zé. Vai ficar difícil, hein? Vai ficar difícil. Mas vamos fazer intervalinho, hein? Intervalinho e já, já a gente volta!

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3: 4h47. 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
3: 4h51.
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4: 4,54.
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Bruno e Marrone, Vidro Fumê. Gente, 5 horas, 1 minuto. Você ligado, você ligada na Espacial, no sertanejo bom demais. É saudade atrás de saudade, né? É uma viagem da música sertaneja clássica, da música sertaneja raiz. Um pouco, né, no sertanejo universitário também, né, Sazé? Bom, e o Marcelo em Betim? Ô, Marcelo! Tá ligadinho, tá abraçando aqui a Jordânia Pinheiro. Ô, Marcelo, um abraço pra você, um abraço aí a Jordânia. Muito obrigado pela participação em Onça de Pitangui. Ela vem chegando por aqui. A Uiara tá ligadinha. Ô, Uiara! Boa tarde pra você, viu, Uiara? Recebeu a Cleo Cleo aí, hein? Tava no forró no sábado, aí a Cleo anda mais que notícia ruim também, né, Uiara? Misericredo, hein? Nossa Senhora! Ô, mulher que anda, hein? E como anda, né, Sazé? Anda mais do que notícia ruim! Um abraço pra você, viu, Uiara? Muito obrigado pela participação, pela audiência aqui na nossa programação. E atenção, hein? 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E atenção, hoje a brincadeira é a seguinte: é a quarta do segredo sertanejo. Primeira dica: é uma dupla que é de São Paulo. Essa é a primeira dica. É uma dupla que é de São Paulo. 5 horas e 3 minutos. Segunda dica vem chegando. Atenção para a segunda dica aqui da nossa brincadeira do sertanejo bom demais. Quarta do segredo sertanejo. Segunda dica é a seguinte, hein? Mistura sertanejo com rock. Olha aí. Mas que diferença, hein, Sozé? Mistura sertanejo com rock. Então, ó, primeira dica é uma dupla que é de São Paulo. Segunda dica, mistura sertanejo com rock. Que dupla é essa, hein? Participe você também, vendo a sua mensagem no 999-740-105.

0: João Neto e Frederico.
1: Apaixonei.
0: Camisa branca e apaixonei de novo, né? Só Zé. João Neto e Frederico aí, ó. Bom, deixa eu mandar um abraço a Daniela Cristina. Ô, Dani, seja sempre bem-vindo ao Sertanejo Bom Demais. Ótima tarde também aqui com a gente. E ela tá respondendo, viu, Sozinha? A pergunta de hoje tá dizendo que a dupla é Jean e Giovanni. Daniela, será que é Jean e Giovanni a resposta de hoje, hein? Será que é Jean e Giovanni? Ai, ai, ai, ai, ai, ai. José Antônio, fala com nós, Zé Antônio.
2: Boa tarde, meu. Ótima quarta-feira pra você, pessoal, Zé. Wilson Barreto, pessoal aí tudo de Pará de Minas, de Sete Lagoas, aqui em Ribeirão das Neves, Shaolin, José Antônio da Silva, nosso dia hoje seja abençoado por Nossa Senhora Aparecida e por Deus, amém, tchau, e obrigado, e ótima quarta-feira pra você, falou, fique com Deus aí.
0: Zé Antônio, ótima quarta-feira pra você também, viu? Um abraço a todos de Ribeirão das Neves, que acompanha todas as tardes o nosso Sertanejo Bom Demais. 5:08, quarta do Segredo Sertanejo. Primeira dica é uma dupla que é de São Paulo. Segunda dica, mistura sertanejo com o rock. Que dupla é essa, hein?

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2: 5:09.
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12: 5:15.
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0: Moçada! É o sertanejo bom demais, agora são 5 horas 15 minutos. Boa tarde pra você na sintonia, tá trabalhando, né? Excelente trabalho pra você, meus amigos das comunidades rurais, um abraço também, sejam bem-vindos. Hoje é a quarta do Segredo Sertanejo, né? Primeira dica aqui no nosso programa é uma dupla que é de São Paulo. Segunda dica, mistura sertanejo com rock. Segunda dica, mistura o sertanejo com o rock. O Piriá chegou, Sozé. Olha o Piriá aí, ó.
1: Boa tarde. Boa tarde. Aqui é o Piriá da Vila Maria, minha esposa Indianara. Já tá te ouvindo aqui. O negócio é o seguinte, eu tô querendo ouvir aquela música Tira o pé, tira o pé, tira o pé. Você já fala pra alguém aí, né? Marquinho de ouro. Manda é pra nós, criar Indianá aqui, minha esposa. Se tiver gente aí, você manda pra nós. Obrigado.
0: Ô, Piriá, se tirar o pé, cai, Piriá. Se tirar o pé, cai, hein? Um abraço pra você aí, Indianara, aí no Vila Maria, né? Acompanhando o nosso programa Sertanejo Bom Demais. A gente agradece a audiência. A Sirlene também ligadinha. Ô, Sirlene! Tá marcando presença em Pitangui, tá dizendo que a dupla é Edson e Hudson. Será que é Edson e Hudson? Juliano Costa também marcando presença em Carmópolis de Minas. Ô, Juliano! Muito obrigado pela participação, pelo carinho também aqui com a nossa programação. E ele também dizendo que é Edson e Hudson a resposta correta. Ô, Igor! Estamos aqui em Pitangui, no bairro Jatobá, escutando o seu programa. Estamos ouvindo a Espacial todos os dias aqui em Pitangui, viu, Igor? E sobre a pergunta de hoje, a brincadeira, a resposta é Edson e Hudson. Aqui é a Lucy. Ô, Lucy, um abraço pra você aí no bairro Jatobá. Seja sempre bem-vinda. Muito obrigado pela participação, viu, Lucy? Aquele abraço, hein? Será que é Edson e Hudson? O Fernando! O Fernandinho também tá aqui firme com a gente, né? Tá abraçando aqui a mamãe, a dona Nair, os sobrinhos Lucas, Davi, a Maitê, o Fabiano. E abraça também todos os ouvintes aqui do Sertanejo Bom Demais. E ele responde, Sozé, dizendo também que é Edson Hudson. Olha o Fernando aí. Tá marcando presença com a gente lá no bairro Santa de Virgem. Será que é Edson Hudson, Fernando?
2: Boa tarde, meu lindo. Boa tarde, José, meu lindo. Respondendo a sua perguntinha aí, é Pedro, Paulo e Alex. Beijo, lindão, te amo.
0: Adriana do Santo Antônio. Beijo pra você também.

0: A Thaíde Alexandre! Amor de arrepiar, hein? Gente, 5 horas e 28 minutos desta tarde de quarta-feira. 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É a promoção Gás de Graça Espacial FM. Bom, 5h28 hoje, quarta do Segredo Sertanejo. A primeira dica é uma dupla que é de São Paulo. Essa foi a primeira dica. A segunda dica também, mistura sertanejo com o rock. E aí? Que dupla seria essa, hein? Mistura sertanejo com rock. A Daniela tá falando que é Edson e Hudson, viu, só Zé? Ela tá falando, olha, Igor, fala com o seu Zé aí que é Edson e Hudson. Ai, ai, ai, ai, ai, ai. O Arthur, só Zé, o Arthur tá dizendo que é Christian e Ralph, viu? O Arthur tá ligadinho com a gente lá no bairro Santo Antônio. Um abraço pra você, viu, Arthur? Será que é Christian e Ralph? Você que ainda não está participando, envie sua mensagem, participe também. 999-740-105. Intervalinho chegando, já já tem mais. Sertanejo bom demais,
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0: 5h32.

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3: Gente, nesse momento, a temperatura em Pará de Minas, 24 graus, tempo parcialmente nublado, com a umidade marcando 57%.
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3: 5h33.
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2: 5h35.
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Ô, oh, saudade, hein? Eu sei da vida sozinha. Matando a saudade da Cléo, né, Cléo? Ah, ela que é fanzona de Amado Batista, né? Bom, deixa eu mandar um abraço ao Gilmar. Alô, Gilmar, em Conceição do Pará. Um abraço pra você, viu, Gilmar? Seja sempre bem-vindo. E ele também respondendo aqui, Sozé, que é Guilherme Santiago. Olha aí, hein? Guilherme e Santiago.

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2: 5:46.
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1: 5h48.
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1: 5h52.
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Chico Rei e Paraná, Dona da Verdade. Oh, mais uma saudade, né, São Zé? Passando por aqui no Sertanejo Bom Demais, grande abraço, você ligado com a gente. Cleusa em Divinópolis, ô Cleuzinha, boa noite, viu? Seja sempre bem-vinda, muito obrigado pela participação. Em Onça de Pitangui tem ela, Cida Pires, não é parente do Alexandre Pires, o pagodeiro, mas é Cida Pires, né? E respondendo a nossa pergunta de hoje, dizendo que é Edson e Hudson. Será que é Edson e Hudson? Ai, ai, ai, só Zé. Bom, hoje é a quarta do Segredo Sertanejo, né? A primeira dica é uma dupla que é de São Paulo. Segunda dica, mistura sertanejo com rock. E atenção, vem chegando agora a terceira dica. Essa é boa, hein, Sozé? Terceira dica, cresceram viajando com um circo. Olha aí. Terceira dica, cresceram viajando com o circo. Que dupla é essa? Envie sua mensagem, participe com a gente no 999-740-105. Olha, daqui a pouco tem informação, hein? Daqui a pouquinho o Jornal da Cidade em sua segunda edição, porque agora é hora de falar

Senhor nosso Deus. Neste início de noite, colocamos em Tuas mãos a nossa vida, nossos sonhos e também nossas preocupações. Abençoa cada lar que nos acompanha agora, trazendo paz para os corações cansados, esperança para quem enfrenta dificuldades e saúde para aqueles que precisam de cura. Que esta noite, Pai, seja de tranquilidade, proteção e união entre as famílias. Ilumina os caminhos dos trabalhadores que estão voltando para casa. Guarda os que estão nas estradas e fortalece todos aqueles que lutam diariamente por dias melhores. Abençoa também a nossa emissora, Pai. Todos os comunicadores e cada ouvinte fiel que faz parte desta grande família Espacial FM. E que nunca nos falte fé, Senhor, amor, humildade e gratidão. Senhor, fique conosco hoje e sempre. Amém.

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5: 6:13.
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8: É você sempre muito bem informado aqui na Espacial. Tá no ar a segunda edição do nosso Jornal da Cidade. E hoje você confere que filho é apreendido após render e tentar estuprar a própria mãe aqui em Pará de Minas. Homem tenta fugir da PM pelo telhado de um galinheiro após não devolver uma motocicleta emprestada aqui em Pará de Minas. Corpo de Bombeiros abre vaga para projeto voltado à terceira idade. E veja ainda, projeto Cidade Inclusiva chega para de Minas, visando proporcionar mais cultura e acessibilidade a toda a população.
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8: Eu sou o Hugo Lacerda e a partir de agora estou na segunda edição do Jornal da Cidade. Hoje é quarta-feira, 27 de maio. É você sintonizado nas ondas da 105.5.
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8: E a gente começa falando sobre inclusão cultural, que representa um desafio para muitas cidades brasileiras. Dados do IBGE apontam que o país possui hoje cerca de 14 milhões de pessoas com deficiência, sendo que aproximadamente 2 milhões estão aqui em Minas Gerais. Pensando em ampliar o acesso desse público à cultura, Pará de Minas receberá no próximo mês o projeto Cidade Inclusiva, iniciativa do Estado, da Secretaria de Estado e Desenvolvimento Social, que busca adaptar espaços urbanos e culturais para as pessoas com deficiência e neurodivergências. A proposta prevê melhorias na estrutura da Casa da Cultura e também do Teatro Municipal Geraldina Campos de Almeida, que estão localizados na Praça Torquato de Almeida, região central da cidade. Segundo o vice-prefeito Luiz Lima, a iniciativa representa um avanço importante no município.
9: Pessoal, um momento muito especial aqui recebendo a equipe do Governo do Estado para mais uma notícia muito importante para a pessoa com deficiência de de Minas. Recentemente nós divulgamos a notícia do Parque Multissensorial que vai ser implantado aqui em Pará de Minas e agora mais uma vez uma notícia excelente do Cidade Inclusiva que vai vir para Pará de Minas. São apenas 5 cidades do estado todo e Pará de Minas vai ser contemplada com esse projeto que leva a cultura para mais próximo da pessoa com deficiência.
8: É isso então, olha, além das adaptações, o projeto também prevê promover um festival cultural entre os dias 18 e 20 de junho com espetáculos, oficinas e atrações voltadas para todas as idades, incluindo atividades especiais para o público infantil. Mais informações sobre a programação e as atividades do festival serão divulgadas pelo Instagram da Secretaria de Cultura, que é o @culturaparademinas. Agora vamos falar do Corpo de Bombeiros aqui da cidade, que está com inscrições abertas para novas vagas do projeto Bombeiro Sênior, iniciativa voltada para as pessoas com 60 anos ou mais. As aulas têm início previsto para o mês de junho e serão realizadas sempre às terças-feiras, de 14h até às 16h. Segundo o Tenente César, o projeto trabalha diferentes temas pensando justamente na segurança e no bem-estar da pessoa idosa.
5: Ele aborda vários temas relacionados ao bombeiro, né? Então, preparar um pouco mais a população idosa para ter noções de primeiros socorros, de prevenção e combate a princípios de incêndio. A gente tem aulas de cidadania e meio ambiente também. Então, o nosso objetivo é realmente preparar essa população para lidar com possíveis desastres, né? Ou princípios desses possíveis desastres que elas possam se deparar.
8: As inscrições devem ser feitas presencialmente no Corpo de Bombeiros daqui de Pará de Minas, que fica localizado na rua Vital Isidoro da Silva, número 370, no bairro Eldorado. A principal orientação é ir o quanto antes, já que as vagas são limitadas e serão preenchidas por ordem de inscrição. Agora nós vamos para o intervalo, daqui a pouco eu volto. Ainda tem informação na segunda edição do Jornal da Cidade.
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8: É você sempre muito bem informado aqui nas ondas da 105.5. Agora as notícias policiais de destaque. Olha, são duas notícias daqui de Pará de Minas. A primeira é que a Guarda Municipal apreendeu na noite da última segunda-feira um adolescente suspeito de tentar estuprar a própria mãe em Pará de Minas. As idades dos envolvidos não foram divulgadas. De acordo com o relato da vítima, o filho frequentemente exibia as partes íntimas dentro de casa. No entanto, na data dos fatos, o jovem adotou um comportamento ainda mais agressivo, fazendo gestos obscenos e em ato contínuo, segurou a mãe com um emprego de força física enquanto exibia a genitália. Diante da grave ameaça e temendo por sua integridade física, a mulher conseguiu se livrar do agressor e fugiu para a rua. Os agentes da guarda entraram na residência e abordaram o adolescente, que ainda confirmou os atos feitos contra a própria mãe. Diante dos fatos, o adolescente foi apreendido. Ele foi encaminhado para atendimento médico hospitalar de praxe e em seguida conduzido à delegacia para as providências cabíveis e acompanhamento do conselho tutelar. E agora eu trago informações de um homem de 25 anos que foi preso pela PM após ser acusado de se apropriar indevidamente de uma motocicleta emprestada aqui em Pará de Minas. O caso foi registrado nesta segunda-feira. Segundo a PM, uma mulher de 43 anos relatou que havia emprestado a motocicleta ao suspeito, que não devolveu o veículo conforme combinado. Durante as diligências realizadas no bairro Grão-Pará, os militares localizaram um homem que tentou fugir pelos fundos de um imóvel vizinho. Ele acabou sendo encontrado escondido sobre o telhado de um galinheiro, mas caiu ao tentar descer, sofrendo escoriações leves. Que situação! Ainda de acordo com a polícia, o homem afirma que havia deixado a motocicleta em um lote no bairro São Paulo para quitar uma dívida relacionada ao tráfico de drogas. No entanto, o veículo não foi encontrado no local indicado. Ao receber atendimento médico na UPA, o suspeito foi encaminhado à delegacia da Polícia Civil. A PM informou que o homem possui passagens policiais por furto, roubo, vias de fato, violência doméstica e lesão corporal, e a proprietária do veículo saindo no prejuízo, mais uma vez pela irresponsabilidade por conta do tráfico de drogas. Tá aí, essas notícias já estão no nosso site, já estão nas nossas redes sociais, você pode conferir tudo a qualquer momento do dia, basta acessar o JC Notícias ou conectar-se com a gente através do @espacialfm. Fechadíssimos? Amanhã, quinta-feira, a gente traz mais informações, mas a qualquer momento ainda tem o Direto da Redação. Amanhã eu volto, 10 para 8, agora você continua com Igor Araújo. Mais tarde tem Carlos Leite. Um forte abraço para todo mundo, uma ótima noite de quarta.
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0: Banda! Aqui, ó, no Sertanejo Bom Demais, gente. 6:26. Um abraço a você que tá sempre marcando presença, a você que tá sempre sintonizado com a gente, hein? Boa noite, né? Lembrando que hoje nós vamos sortear um botijão de gás da promoção Gás de Graça Espacial FM, hein? É, meus amigos. Bom, deixa eu mandar um abraço aqui. O Valdeir. Ô, Valdeir! Um abração pra você, viu, Valdeir? Tá ligadinho com a gente, tá nos dando uma carona, tá na van, né? Um abraço, viu, Valdeir? Seja sempre bem-vindo. Muito obrigado pela participação, viu? Uma ótima noite. Tem mais. A Márcia. Ô, Márcia. Tá respondendo aqui a nossa perguntinha de hoje, hein? Ela tá dizendo que é Edson e Hudson. Será, Márcia? Tá ligada com a gente em Antunes. Gente, gente. Presta atenção na pergunta. Hoje é a quarta do Segredo Sertanejo. Primeira dica. É uma dupla que é de São Paulo. Segunda dica, mistura sertanejo com rock. Terceira dica, cresceram viajando com um circo.
1: Ô Igor, boa noite, Igor. Ô Igor, essa dupla é Léo Canhoto e Robertinho ou então Tonico Tinoco, mas mais certo de ser Léo Canhoto e Robertinho.
0: Será? Matosinho, Matosinho, será Matosinho? Ah. Um abração pra você, viu, Matosinho? Muito obrigado pela participação, pela audiência aqui com nós, hein? Ô, Trenson, vambora, só Zé trazer mais uma agora.
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0: música som. Amanhã. Essa música é bonita demais, né? Tem gente participando com a gente, seu Zé.
1: Alô, Igor. Alô, seu Zé. A espadora de Edson Hudson. Agora, vamos ver quem você adivinha, seu Zé. Quem tá falando? Começa com a letra G. Errou, seu Zé. É o Gustavo. É o Gustavo aqui do Santos Dumont. Ô, seu Zé. É, vou te falar com você uma coisa. Eu tô com expectativa. Um peixinho frito sair ali agora, ali, quentinho. Vindo lá do norte de Minas. Entendeu? Lá de São Romão. Certo? Um peixinho gostoso e tomando uma gelada. E eu quero te pedir que ofereça uma música pra mim, Gustavo, minha esposa na era, pra Maria Cecília. Chama, seu Zé, que é peixinho fritinho agora, uma cerveja geladinha. Chama a expectativa. 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O sucesso é aqui.
0: Gustavão!
1: Pra nós uma sertaneja retada.
0: Ô, Gustavão, ficou na expectativa, só saiu esse peixe, hein? Hã? Só Zé tá rindo de você aqui, viu? Falou, é, tá achando que ficou só na expectativa mesmo, viu? Ô, Gustavo, um abraço pra você, viu? Muito obrigado pela participação aqui na nossa Espacial FM, no Sertanejo Bom Demais.
2: Oi, Igor, boa noite. Aqui quem fala é o Ronaldo, mais São Paulo. Eu acho que quem... A dupla que o senhor falou aí, eu acho que é Chitãozinho e Chororó. Um abraço pra você aí da rádio aí, Rádio Especial. Sucesso aqui, onde você estiver.
0: Ronaldo, Ronaldo, será que é Chitão e Chororó, Ronaldo? A Roseni também ligadinha com a gente no bairro São Pedro. Ô, Roseni, muito obrigado pela participação, pela audiência. E ele apareceu, viu, seu Zé? Tá aqui firme com nós. O Alan, é o irmão Alan, do Motoclube Jesuítas do Asfalto, motoclube que eu participo também. Ô, Alan, tá tudo bem por aí, né, rapaz?
3: Boa noite, galera. O nome do cantor é Chris Hall. Tá ok? Mandou um alô pro frentista. Nós tá aqui ralando aqui. Alô!
0: Olá! Um abraço pra você, moço! Obrigado pela participação. Um abraço a todos os frentistas que trabalham aí com o Alan no posto de combustível. E, claro, acompanha o nosso programa Sertanejo Bom Demais, que acompanha a nossa Espacial FM. A gente só tem a agradecer o carinho e a participação, né, seu Zé? Hoje é a quarta do Segredo Sertanejo. A primeira dica é uma dupla que é de São Paulo. Olha aí. A segunda dica: mistura sertanejo com rock. Terceira dica: cresceram viajando com um circo. Que dupla é essa, hein? Dá tempo de você participar? 99974-0105.
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0: 6:38.

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3: Gente, o tempo continua parcialmente nublado. A temperatura 22 graus, a umidade neste momento 64%.
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1: 6:42.
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0: 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Alô, Dani.
1: Boa noite, Igor. Tudo bom? Amigo, eu acredito que seja Edson e Hudson, tá bom? E aproveitando, toca uma moda deles pra gente. Um beijão.
0: Dani e Rebeca, em Jundiaí, São Paulo. Muito obrigado pela participação, viu, Dani? Um abração também para Rebeca. Estão sempre ligados aqui na Espacial FM e também no nosso programa Sertanejo. Bom demais. A Emily também passando por aqui. Ô, Emily, boa noite para você, viu? Seja sempre bem-vinda. O Kaique também ligadão aqui na nossa programação. Um abraço para você, Kaique. Boa noite, Kaique. É, meus amigos, esse é o nosso programa Sertanejo Bom Demais. É o melhor da música sertaneja na nossa espacial. Intervalo chegando e já já a gente volta.
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0: 6h54.
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2: 6h55.
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2: 6h57.
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0: trazendo o final do nosso sertanejo bom demais e a resposta da nossa brincadeira de hoje, que foi a seguinte: quarta do segredo sertanejo, hein? A primeira dica é uma dupla que é de São Paulo. Segunda dica, mistura sertanejo com rock. Terceira dica, cresceram viajando com o circo. Resposta da nossa brincadeira de hoje. A dupla é... Edson e Hudson! A dupla Edson e Hudson! Se dando bem, levando o botijão de gás pra casa da promoção Gás de Graça Espacial FM... Hoje faturando Douglas Viana dos Santos. Douglas Viana dos Santos, ele que é do bairro JK, final de telefone 8254. E nós, Sazé?
1: Não, ganhou não? Nada, Sazé. Passaram na nossa frente? Ah, vambora. Ah, não. Vambora, ainda bem que é quarta-feira, amanhã a gente tem que correr atrás pra empatar a situação. Vambora, Sazé.
0: Gente, um grande abraço, viu? Ótima noite e até amanhã, a partir das 16 horas, para mais um sertanejo bom demais. Tchau!

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13: 8:04.
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Opa, boa noite, estamos começando mais um Conexão aqui pela sua Espacial FM 105.5, a mais ouvida, o sucesso é aqui. Boa noite, você que está em casa, boa noite para você que está no seu trabalho, boa noite para você que está no trânsito. Alô, você que está jantando agora, bom apetite para você, um abraço, viu? Alô, um abraço para todo o pessoal e se preparando para ir para o trabalho, né? Muitas pessoas trabalham nessa noite, pessoal já começando a se aprontar aí, um abraço para vocês. Você que está trabalhando no trânsito, os motoristas, né, de coletivos, trocadores, passageiros, alô, um abraço. Os motoristas também de aplicativos dos Ubers, meu abraço para vocês, taxistas, motoristas de ambulâncias. Olha, um abraço, motoristas do transporte escolar também, em sintonia, já em sintonia com o Conexão. Pessoal trabalhando nos prédios, nas portarias, nas recepções e dos hotéis, um abraço para vocês. Frentistas também, todo mundo ligado aqui no Conexão. Muito boa noite, viu? Que bom estar com você, ter a sua audiência, a sua companhia nessa noite gostosa. Quarta-feira, que fica muito mais gostosa com a sua audiência, fica muito mais gostosa com a sua companhia. Olha, você que está participando com a gente pelo 999-740-105. Claro, né? Muitas pessoas já chegando e já participando com a gente. Te lembrando que às 10 horas tem Moda de Rancho e o pessoal já começa a pedir as músicas, né? Aí pro Moda de Rancho. Um abraço aí para todos vocês. Conexão, a programação é do Ricardo Alexandre, a direção é de Matheus Mendonça e do Ricardo Alexandre. Até às 11, você vai comigo! Carlos Leite. E a gente começa bem demais Conexão de hoje com Henrique Juliano. Essa música é linda. Como é que a gente fica? Boa noite para você!

Henrique e Juliano, como é que a gente fica? Foi só para começar a conexão de hoje. Daqui a pouquinho, o seu recadinho, viu? Daqui a pouquinho, o seu áudio aqui no Conexão. Aqui você sabe, aqui você está em primeiríssimo lugar, sempre. Você que está se preparando já para se deitar, hein? Ah, o pessoal não se deita, mas fica ligado, hein? Ligado aqui no Conexão. 8 e 10 agora. Merlin, aqui pra você, coisa boa!

É o Cristiano Araújo, um caso indefinido, aqui no seu Conexão, 8h17, agora. Você que está chegando agora, sintonizou agora na Espacial, seja muito bem-vindo, seja muito bem-vinda. Vamos juntos até às 11. Te lembrando que a partir de 11 tem clássicos da MPB para você. Às 10 horas tem Moda de Rancho. Pessoal, já está pedindo as músicas, né, que querem ouvir no Moda de Rancho. 8h17. 99974-0105. Você participando com a gente.

0: Michel Teló, exagerado. 8h20 agora em sucesso é aqui na sua Espacial FM. Abração pra você. Obrigado, viu, pela sua audiência. Obrigado, viu, pela sua companhia aqui no Conexão. Um intervalo rapidinho, voltamos já já com muito mais pra você. Sai daí, Nan, rápido e voltamos.
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4: 8:21.

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5: 21 graus agora em Pará de Minas, umidade relativa do ar 69%, vento, nossa, fraquinho, 2 km por hora.
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Conexão Espacial FM 8:27. Você chegou, você sintonizou. Um abraço para você. Obrigado, viu, pela sua audiência. Obrigado pela sua companhia. Quantas pessoas participando com a gente, já participando aqui do Conexão. Alô, Simone, um abraço aí para você. Obrigado aí pela sua companhia. Luciene, Ana Carolina também. Ana Souza, lá em Garatinga. Alô, moçada, em Garatinga. Um abraço para vocês, viu? Obrigado aí pela companhia. Luciene, Ana Carolina, também Ana Souza, né? Um abração, viu, gente? Marilene tá lá em Divinópolis, super ligada também com a gente. Alô, Marilene, lá em Divinópolis, um abraço também para você, obrigado, viu, pela sua companhia. Roberto Fúria, alô, Roberto, um abraço. Já pediu sua música também, né, no Moda de Rancho. Nossa, quantas pessoas chegando, coisa boa. Olha, um abraço também para o Anderson. Alô, Anderson. Anderson tá ouvindo a gente. É lá em São José da Varginha. Alô, Anderson. Um abraço. Queria mandar um abraço também para Vera Leite, do Bairro das Graças. Está ligada com a gente. Alô, Vera. Um abraço. Carlos, manda uma música para mim aí, no Moda de Rancho, claro. Daqui a pouquinho, né, às 10 horas, no Moda de Rancho, você vai ouvir essa música que você pediu, tá bom, Vera Leite? É lá do Bairro das Graças. Sônia Silveira com a gente também, a Sônia do São José. Ótima noite, Carlos. Abraço, obrigado pela companhia. Olha, um abraço também, viu? Um abraço aí, boa noite pro Anderson Ferreira. Alô, Anderson. Anderson é o compositor, né? Ah, é isso mesmo? Um abraço. Tá parado no acostamento, curtida espacial. Um abração. Obrigado, viu, pela audiência. Obrigado pela companhia também aqui no Conexão. Beatriz Rodrigues. Ô, Carlos, quero ouvir uma música do KLB, hein? Ainda vou te encontrar. Tá bom. Vou ouvir, tá bom? Beatriz Rodrigues, do São Francisco. Obrigado, viu, pela sua companhia também. Pessoal enviando os áudios. Sempre o Marcelão tá com a gente. A Nair Macedo, né? Essa turma, gente finíssima, curtindo a gente. Abração para vocês. Obrigado, viu, pela companhia, participação sempre.